0: da noite, o Wellington Ferreira, tô aqui junto com você. 9:05, não sai daí que eu volto já. Eu falei 9:05.
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Finalzinho do nosso encontro de hoje aqui no nosso Relax 89. Pra você na sintonia, ótima noite, ótima segunda-feira. Vem aí o pastor João Macedo trazendo palavra de vida. E eu tô de volta amanhã, 8 da noite. Minha última de hoje, ao seu valente.

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0: já estou por aqui nessa noite tão
1: especial. 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
0: Hoje é 28 de setembro. O tempo vai passando, né? Que coisa. Bom demais estar aqui com vocês. É uma noite super especial, onde nós vamos adorar a Jesus. Você de perto, você de longe, você saindo, você chegando, onde você estiver, abraço fraterno a todos. No carro, você em casa, você chegou do trabalho, da reunião, do curso, da faculdade, da viagem. Que bom poder falar com você e estar aqui nesse final de noite para falar de Jesus. É dele que eu gosto, é dele que eu sei falar. Eu quero fazer o convite para você interagir comigo, participar através do zap do estúdio, que já está aberto, que é o 9-8846-1549. Por aqui, pastor João Macedo, seu amigo, e nós vamos exaltar o nome do Senhor, na certeza que ele tem algo de especial para nós, viu? Tem algo de especial para nossa vida, vai falar ao seu coração de maneira muito, mas muito especial. Agradeço muito você que sempre nos acompanha, você tem um ponto de encontro marcado comigo aqui, tá certo? Então sejam todos bem-vindos. Nós vamos sempre começamos o programa com a leitura da palavra e orando pela sua vida. Diz assim a palavra de Deus em Provérbios 1:7: o temor do Senhor é o princípio da sabedoria. Mesmo assim, os loucos desprezam tanto a sabedoria como a instrução. Recado para você, filho meu: ouve a instrução de teu pai e não deixes o ensino da sua mãe. Filho meu, se os pecadores com brandices te quiserem tentar, não consista. Se disserem: vem conosco, espiemos o sangue, espreitemos, fazemos mal ao inocente, nada disso. Lançarás tua sorte entre nós, teremos todos uma só direção. Filho meu, não te coloques no caminho dos ímpios, não se coloque na orientação deles. Desvia o teu pé das suas veredas, porque eles armam ciladas contra o seu próprio sangue. Olha aí, hein? Que forte, hein? É, meu amigo. Ou seja, aqui tá falando de semente, né? Plantou, uma hora vai colher. A suprema sabedoria altissonantemente clama de fora e pelas ruas levanta a sua voz. Nas encruzilhadas, no meio dos muitos, clama. Às entradas das portas, na cidade, profere as suas palavras. Mas o que der ouvidos habitará seguramente, estará descansado do temor e dos males. Quem der ouvidos a quem? A voz de Deus. Cuidado, use de sabedoria. Nessa graça, Senhor, que eu estou pedindo a tua orientação, Pai, tua direção, seu braço forte estendido sobre a minha vida. Coloco-me totalmente na dependência do Senhor. Tenha compaixão de mim, Senhor, e usa-me em tuas mãos. Livra-me, como eu li essa palavra, do homem mau, daquele que espreita, planeja, intenta, maquina mal no seu coração. Livra-me do homem mau, Senhor. Guarda a minha casa, guarda a minha família, guarda o meu amigo que está agora orando comigo, porque as ciladas são grandes, mas maior é Deus para nos dar os livramentos. Obrigado, Pai, por esta manhã que o Senhor me deu, por essa tarde e também agora por esta noite, depois de um dia de grandes desafios e batalhas. Mas o Senhor me trouxe até aqui para ser nessa noite um instrumento, um canal de bênção para a glória e o louvor do teu santo nome. Coloco-me, ó Deus, na dependência do Senhor. Eu sei que tudo o Senhor pode, nenhum dos seus planos podem ser frustrados. Coloco-me totalmente nos braços do Senhor. Que o Senhor abençoe cada lar agora, cada casa, cada família, a vida do meu amigo, essa pessoa que tem sonhos, propósitos, projetos. Meu Deus, o Senhor é o Todo-Poderoso para abençoar. Dá saúde para este homem, para esta mulher. Dê a paz aos corações. Reina o teu amor neste lar, nesse casamento, nesse relacionamento, Pai. Ó Deus, estenda as tuas mãos para esta cidade. Estenda as suas mãos para esta nação brasileira, onde nossa tarefa como filho, como cristão, é interceder para que nós tenhamos um país abençoado por ti, Senhor. Nunca falte a bênção sobre a nossa morada, sobre a nossa casa, tua bondade, teu amor e tua graça. Te agradeço, meu Deus, pelos grandes feitos. Ó Deus, porque o Senhor tem sido tão bom conosco, tem nos sustentado em tuas mãos santa e poderosa, Pai. Por isso eu te agradeço de todo o meu coração, de toda a minha alma, de todo o meu ser, de todo o meu entendimento, Pai. Este é o dia que nos abençoou o Senhor. Meu muito obrigado, Senhor, por esta noite. Aqui eu estou para cumprir o desejo de pregar o teu evangelho, de evangelizar, o desejo que tenho de alcançar vidas de perto, de longe. E que o teu poder sobrenatural alcance essas vidas, esses lares, essas famílias, este filho e esta filha, esse pai, esta mãe. A bênção do Senhor sobre esta fábrica, essa indústria, esse comércio, essa loja. Meu Deus, onde estiver o teu filho agora, estenda as tuas mãos para abençoar. Porque eu creio no poder do Senhor, no poder abençoador do Senhor. Ó Deus, meu muito obrigado. Aqui eu estou para entregar a mensagem do Senhor, as revelações do Senhor. Obrigado, Senhor, porque grandes coisas o Senhor tem feito em minha vida. O Senhor tem cuidado de nós, tem nos abençoado, tem nos livrado do perigo e do mal, Senhor. Eu te agradeço de todo o meu coração, de toda a minha alma, de todo o meu ser, de todo o meu entendimento, pelas portas abertas, pelas bênçãos alcançadas do alto céus. Obrigado, Jesus, por tudo. Uma coisa eu te peço, Senhor, fica comigo. Eu preciso da tua graça, do teu amor, da sua bondade em minha vida, Pai. Obrigado, Jesus, por tudo. Usa-me em tuas mãos. Fica comigo, Pai, nesse estúdio. Eu preciso.

0: Ai, gente, que mensagem linda com Juliana Souza. Juliane Souza. Lindo momento. 22:18. Que bom poder estar aqui. Abraço a nossa grande audiência. Abraço pro meu amigo Frank. Frank esteve comigo ontem. Que bacana, Frank, saber que você tá todos os dias aí. Pastor João, tô ligadinho todos os dias. Valeu, Frank. Saudações ao Luan, que pediu oração também. Pastor João, vou fazer uma viagem. Ora por mim, né? Tá bom, vai pra Bom Jesus da Lapa. Vai na bênção, meu irmão. Deus te abençoe e te guarde, viu? Tá bom? Bom demais estar aqui com os amigos. Tem alô, tem áudio, o telefone é o 98846-1549. 98846-1549. Saudações também ao evangelista João e Joyce, sua esposa, José Carlos e Rita de Cássia, no bairro do Joaquim Romão, acompanhando a nossa programação. Noite de segunda-feira, hoje 28 de setembro. Oh, Jesus bom, maravilhoso. Tem o áudio, deixa eu ver quem tá comigo aqui. Deixa eu ver quem fala comigo aqui.
1: Boa noite, pastor Jamacinho. Graça e paz, estou na escuta. Coloca meu nome em oração, Maria e família.
0: Sim.
1: Se Deus é por nós, quem será contra
0: isso
1: nós?
0: Isso mesmo.
1: Né? Entrega teu caminho, Senhor, confia nele e o mais ele fará.
0: Verdade.
1: Não perca esse programa. Às vezes não mando mensagem, mas estou na escuta.
0: Verdade.
1: Que Deus abençoe a todos, abençoe seu ministério, sua vida, sua família.
0: Obrigado.
1: Abençoe a todos nós, abençoe a nossa cidade.
0: Isso aí, nossa tarefa, nosso propósito tem que ser este, orar pela cidade de Jequié, né? Continuaremos em oração. Vamos lá para a vinheta, eu volto em 42 segundos.
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0: Esse louvor é para minha esposa Thaís. Hoje nós tivemos agora no jantar, né, de amigos, e acabamos de chegar de lá. 36 anos de casado. 28 de setembro de 1990, quando nós casamos, hein? Eu agradeço ao meu Deus pela vida da minha esposa, meus filhos, minha família, tão abençoada por Deus. Obrigado, Jesus.

0: Ai, gente, canção bonita pros casais, né? Todos os casais, né? É tão importante a vida de um casal, a valorização, a consideração, o carisma, o amor nas quatro linguagens, né? Quatro linguagens do amor, que é o storge, o eros, o filéu e o amor ágape. Precisa ter o amor nesse casamento, nesse relacionamento. O amor é tudo. A Bíblia diz que o amor, ele é sofredor, ele suporta. O amor irrompe, ele acredita. O amor, ele vence. O amor vence. O amor sempre venceu. O mal nunca venceu, mas o amor, a bondade, sempre venceu. Então eu desejo que Deus abençoe todos os casais, todas as famílias. Não falte a consideração, não falte o respeito, nunca falte. Cuide, cuide e cuide com esse ingrediente tão lindo chamado amor. 22:27, daqui a pouquinho tem o nosso tema da noite. Já tá quase na hora, depois dessa música já trago o tema. E tem também pastor Wilson por aqui, trazendo uma mensagem de fé para nós. Eu tenho certeza que vai nos abençoar, né? É, tem uma irmã, final do telefone, deixa eu ver aqui, 9740. Deus derrame bênçãos sem medida sobre a sua vida e sua esposa. Obrigado. Obrigado, minha irmã. Que maravilha, que bom, né? É isso mesmo. O Senhor tem cuidado de nós, nos deu três lindos filhos e eu agradeço muito a Deus. Meus filhos hoje, todos casados, abençoados, e o Senhor Deus tem cuidado de nós, né? Um pouquinho longe, né? Os filhos longe, mas fazer o quê? É projeto de Deus, é Deus que manda, né? Um tá em Portugal, o outro nos Estados Unidos, e é assim mesmo. E minha filha do meio está aqui em Jequié. Mas Deus tem sido bom conosco, tem cuidado de nós, tem prosperado a nossa vida e somos abençoados por Deus. Deus tem sido maravilhoso com a nossa vida. Deus tem sido fiel com a nossa vida.
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0: Essa canção é muito linda, gente, muito bonita. Esse louvor é para você nesse fim de noite. Reflita na letra desse louvor. Deus vai falar com você através dessa canção bonita. Palavras de Vida no ar, o telefone é o 988461549. Às 23 horas vão levantar o clamor a Deus aqui.

0: hoje, alguém pesquisa sobre as sete maravilhas do mundo. Lembra disso? Eu quero falar hoje das sete maravilhas de Deus. Isso mesmo. É isso aí. Não são as pirâmides do Egito, não é a Babilônia, o Cristo Redentor. Vou falar para você já, tá bom? Fica atento aí, porque o pastor Wilson já chegou e tem uma mensagem para nós nesta noite.
1: Paz do Senhor, meus irmãos. Paz do Senhor, meu amigo pastor João Macedo. Palavra de vida, gente, para todos nós. No capítulo 42, no verso 10 do livro de Jó. Livro de Jó 42:10, palavra de vida, diz assim: e o Senhor virou o cativeiro de Jó quando orava pelos seus amigos, e o Senhor acrescentou a Jó outro tanto, em dobro, a tudo quanto dantes o possuía. Queridos, se nós lermos os versos anteriores a este, Jó exerce uma função sacerdotal, porque ele vai oferecer holocaustos a Deus, rogando a Deus a misericórdia dele sobre a vida dos seus amigos. O verso 7, nós vamos encontrar o próprio Senhor falando com esses amigos: vai lá, leva os sete bezerros, sete carneiros, vai até o meu servo Jó, e ele vai oferecer e vai orar a mim, né, por vocês. Mas o estado de Jó aqui, meus irmãos, é um estado onde ele está leproso, ele está doente, ele está enfermo, aquela coisa toda que nós já sabemos. Se vocês olharem no livro das leis, né, na Torá, aí vocês olharem Números, Êxodo, Levítico, Deuteronômio, uma pessoa que estava no estado de Jó não deveria exercer o ministério sacerdotal por causa dos seus problemas de saúde. Não era, né? O estado de saúde de Jó é um estado que deveria ficar em isolamento e não em exercício de função. Todavia, neste caso enigmático, é Deus que diz para os homens: vai e pede para Jó oferecer o sacrifício e orar por vocês. Nesse momento que isso está ocorrendo, o texto entra no verso 10, que diz que o Senhor virou o cativeiro de Jó quando orava pelos seus amigos. Deus curou antes, durante ou depois, não importa. Nós podemos aqui tentar esmiuçar para descobrir se foi indo Jó oferecer o sacrifício, se foi durante o sacrifício ou se foi após o sacrifício. Segundo a lei sacerdotal, não poderia sacerdote, nessas condições que já estava, apresentar sacrifício. Vale lembrar que o livro de Jó é escrito antes da lei sacerdotal, né? O livro de Jó é um dos livros mais antigos da Bíblia Sagrada. Isso é só uma curiosidade. Agora, o que eu quero dizer aqui nesses minutos, que pela nobreza do pastor João me concede, não é? Eu quero dizer o seguinte: você já ouviu falar que por trás de um grande homem de Deus tem uma grande mulher de Deus? Já ouviu, não já? Você também já deve ter visto falar que por trás de um grande homem de Deus tem uma grande história. Porque grandes homens de Deus não surgem do abstrato, do nada, de um abracadabra e nasce um grande homem de Deus. Não, um grande homem de Deus tem uma história, ele tem um passado, ele tem lutas e batalhas, guerras e batalhas, conforme a música de Daniel e Samuel. Mas não podemos esquecer que por trás, que por dentro, que ao lado de um homem de Deus sofrido, machucado, ferido, provado, sofrimento, dores, angústias e tribulações, a este homem que passa duras provas, existe com ele, não é

0: grande mulher apenas, não é uma história apenas, é um grande Deus. Com Jó foi assim, Deus esteve com ele o tempo todo, mesmo que foi necessário ele enfermar, perder filhos, perder seus gados, perder suas propriedades, perder seus animais, ser acusado pelos seus amigos, mas com ele estava um grande Deus. Se tiver alguém passando uma imensa prova nesse momento e me ouvindo, eu estou lhe afirmando na cogitação, ao seu lado, junto a ti, dentro de você, por trás de você e à sua frente, tem um grande Deus, e é este grande Deus que vai fazer notório o nome dele na sua vida. Essa prova vai passar. Deus te abençoe, palavra de vida para todos nós.
1: Obrigado, pastor Wilson, mais uma vez nos abençoando com essa mensagem que nos abençoa todas as noites. Louvado seja Deus pela vida do servo do Senhor. Nós vamos de música bonita. Bondade de Deus.

saudações a Islaine, que está acompanhando o programa Palavras de Vida. Também a Rosimeire. Alô, Rosimeire, paz do Senhor, serva de Deus. Olha aí quanta gente. Osvaldo, abraço, meu querido Osvaldo. O Almir Filho também participa conosco aqui. A Linde Nalva participa também. A irmã Sandra Silva também participa conosco aqui. Deixa eu ver quem mais. José Roberto, muito bem. Fabiano Ribeiro. A Sandra pede oração pela Vanessa e família. Muito bem. O telefone é o 98846-1549. A leitura bíblica hoje que eu quero deixar para vocês, meu amigo Almir, é João 10:10. João, Evangelho narrado por João 10. Diz assim a parte B somente, a parte B. Eu vim para que tenham vida e vida em abundância. Eu quem? Jesus. Deixa eu encostar aqui. Vamos lá. Eu quem? Jesus, para te dar vida e vida em abundância. Certo? Essas palavras de Jesus. Quando ele está se referindo, falando do bom pastor. Capítulo 10, versículo 1, eu sou o bom pastor. E vai embora. No versículo 10, ele para e diz assim: o ladrão vem se não matar, roubar e destruir. Mas eu vim para te dar vida e vida em abundância. Vamos falar que vida é essa. Vamos ver que vida é essa. Que vida é essa? Vamos falar de duas vidas: a vida bio, vegetal, carne; vida humana, matéria; vida bio. Certo? Que vida é essa do versículo 10, parte B? Zoe. Vida Zoe. Zoe. É mesmo? É. Vida plena. Vida na comunhão com Deus. Isto é, faz parte das maravilhas de Deus. Porque o nosso tema de hoje é as maravilhas de Deus. Quero que você anote cada uma delas aí. Isso vai servir enquanto você tiver vida. Você vai lembrar desse versículo e das maravilhas. Eu marquei 7. Tem muito mais, mas eu marquei 7 e nós vamos orar a Deus. Porque todos nós que passamos pela escola, estudamos, era feito as questões escolares, né? E até hoje a gente abre os estudos e as 7 maravilhas do mundo. Mudou, alguma coisa mudou, né? Mas eu me lembro aqui da Babilônia. Deixa eu ver aqui, ó. Deixa eu ver aqui. Muralhas da China é algo, meu Deus. Quando fala de muralhas da China, é uma coisa assim que, humanamente falando, é coisa extraordinária. Meu Deus do céu. Se eu pudesse, né? Se alguém me ouvisse, eu ia colocar aquelas estradas do litoral paulista, a Serra de Santos. Quem já passou por lá, já viu. Gente, é um negócio fora de sério. Os túneis no meio das montanhas, é um negócio, sabe? É como se fosse um círculo, um anel. É um negócio assim,
fabuloso. Eu não sei nem encontrar palavra para. É um negócio assim de deixar a gente. Aí a gente fica. Mas isso é no Brasil? É a Serra de Santos. Você já também já desceu no rio? Esqueci agora, gente. Tem a serra também no Rio de Janeiro. Gente, que é aquilo? Meu Deus do céu. Que coisa extraordinária. É na Baixada, né? Chegando no Rio de Janeiro. Enfim, vamos lá. No Peru tem o. Deixa eu ver se eu lembro do nome aqui. Machu Picchu, no Peru. Meu Deus do céu. Gente, são umas coisas assim que. Meu Deus. Até a irmã colocou aqui, ó. Já tive a oportunidade de passar pela Estrada de Santos. É bonito ou não é, minha irmã? É um negócio assim fora de sério. Uma serra. Tem os turistas param pra beber água natural na beira da estrada, tirar foto. É um negócio fantástico. Muito bonito. Na Índia tem um chamado Taj Mahal. Na Índia. Lá no Egito, por bondade de Deus eu fui, tem um negócio lá que, rapaz, as pirâmides do Egito, meu Deus do céu, uma delas 136 metros de altura, o tamanho das pedras, como é que a gente... Um negócio que foi montado há não sei quantos mil anos atrás. Como é que eles conseguiram fazer um negócio daqui? As pirâmides do Egito. Tem outro negócio, eu não conheci, eu tive em Roma, mas eu não conheci não. É o Coliseu de Roma. Meu Deus do céu. Algo assim extraordinário. O que mais, pastor? Deixa eu ver aqui se eu lembro aqui. A Babilônia antiga, né? Os palácios. É tanto que o próprio Nabucodonosor se engrandeceu, Babilônia, né? Porque quando falava em Babilônia era algo extraordinário. Quer ver outra coisa fantástica no Brasil? Que eu não cheguei a subir, não cheguei lá perto, mas eu passei, vi de longe, passei. Não cheguei a visitar, tirar foto, mas lá no Rio de Janeiro é o Cristo Redentor. Gente, o que, é aquilo? Como é que fizeram aquele negócio? O pessoal pinta aquilo ali, mantém pintadinho, tal, cuida. Gente, o que, é isso? É, pastor. E agora? Aí eu fico pensando naquilo que realmente, não desprezando nada do que eu falei agora, de jeito nenhum, a sabedoria que Deus deu ao homem é algo divino mesmo que Deus dá ao homem. Mas eu li um versículo para te abençoar hoje, para nos abençoar. O versículo diz assim, olha, Jesus disse assim, ó, eu vim para te dar vida e vida em abundância, certo? Já expliquei que esta vida em abundância fala de uma vida próspera, de uma vida abençoada por Deus. E de tantas as maravilhas, não do mundo, mas maravilhas que Deus nos dá. Eu tenho uma para te falar aqui agora, você quer ouvir? Fica até o final para você anotar as maravilhas que Deus tem para mim e para você. É isso mesmo. Eu digo nas minhas mensagens, homilias, que Deus não trouxe nós aqui na terra só para viver assim, ó. Ai, ui, não. Chorando, reclamando, triste, não. No mundo tereis aflições, vão passar por isso. Aqui nós vamos passar por isso, sim. Por aflições, momento de dor,
de lágrima, de sofrimento, vão passar, mas Deus não quer eu e você a vida toda, ui, ai, ai, ui, Deus não quer, Deus não tem isso para nós não, meu irmão, é sério, isso aqui, isso é um karma, existe karma, é um karma, ai, que cruz, meu Deus, irmão, peraí, peraí, há tempo para tudo, meu amigo. E Jesus veio, tomou nossas dores, nossas transgressões, nossas enfermidades, pelas suas pisaduras fomos sarados, certo? E ele veio para levar todas as nossas dores. Não dá para a gente sobreviver. Deus não quer o teste da sobrevivência. Deus quer que nós tenhamos vida. Uma das maravilhas de Deus para você que está agora é ouvir. Você já prestou atenção quanto é bom ouvir? Você está me ouvindo? Deus te deu uma maravilha, várias. Mas uma delas, anote aí, é você ouvir. Ouvir os barulhos dos pássaros. Ouvir músicas. Ouvir a voz do seu sobrinho te dizer assim, ô tio, ô tia. Do seu filho dizer, papai, mamãe. É ou não é? Você ouvir é maravilhoso. Você ouvir o barulho das águas de um rio. Você ouvir Deus falar com você. Segunda coisa que Deus nos deu, que eu falo que isso é maravilha. Assim como eu ouço, é bom demais falar. Tem gente que não fala. Mas você que está agora me ouvindo, você fala? Você pode falar? Isso é bom, não é? Você poder falar. Eu te amo. Deus te abençoe. Boa sorte. Prosperidade. Saúde. Já pensou você poder falar isso para alguém? Eu te amo. Eu lhe considero. Você poder falar com alguém assim, ô, oh, tá com saudade de você, rapaz, você é gente boa demais. Então uma das maravilhas do mundo é, de Deus é, ouvir. A segunda maravilha de Deus é você poder expressar, é você poder falar. Agora a terceira maravilha de Deus para tua vida é você poder enxergar. Você enxerga? Tá precisando enxergar melhor, vou fazer um óculos. Hein? Você enxerga? Hein, meu amigo? Você pode enxergar a estrada? Quando você passa aqui em Milagres, aquelas pedras bonitas, você pode enxergar? Ali, Milagres, Itatinha, aquelas pedras que você fica, rapaz, isso aqui é coisa de Deus. Isso é maravilha que Deus te deu. É você poder enxergar. Pastor, que mais? Mais um item importante. Talvez você não está acostumado com isso, mas isso também é uma dádiva, um presente de Deus. É o quarto item, é você ter a graça em poder perdoar. Você pode perdoar? Isso é maravilha de Deus. Isso não está entre as maravilhas do mundo, mas está entre as maravilhas de Deus. É você ter a graça em poder perdoar alguém. Perdoar, você poder fazer a oração do Pai Nosso de cabeça erguida.
porque a oração do Pai Nosso nos ensina a perdoar. Quinta maravilha de Deus para nossa vida é você poder sorrir. Dê gargalhadas, meu irmão, sorria. Sério, sorria. Sorria, tem gente que nunca mais deu um sorriso. Tem gente que não sabe o que é um sorriso. Sorria, até gargalhadas. Não é pecado não, meu amigo. Você sorrir. Sorria para a vida. Sorria. É sério. Não fica aí com a sua cabeça baixa, se entregando à tristeza e ao problema. Sorria. Porque tem um Deus no céu te vendo. Sorria. Porque esta palavra sorrir faz parte das maravilhas de Deus em nossa vida. Sorria. Faça aí, sorria. O que mais, pastor? Eu vou adiantar por cada hora. Sexta maravilha do mundo, amar. Deus não te chamou para odiar ninguém. Deus te chamou para amar. Inclusive, Deus não te chamou para amar coisas. Deus te chamou para amar pessoas. O mundo carnal, ele ama coisas, matérias. Inclusive, o mundo carnal, ele coloca as pessoas como descartáveis. O mundo hoje é assim, cada um vale o que tem. Mas no mundo de Deus, na ótica de Deus, na visão de Deus, esse amar é completamente diferente. O amar de Deus não é amar coisas, o amar de Deus é amar pessoas. Amar sem reservas. Amar, Deus nos ensinou a amar, Deus nos ensina a amar. Eu vim para te dar vida e vida em abundância. E esta vida em abundância está inserido a palavra amar. A começar por ele que amou o mundo de tal maneira que deu o seu filho Jesus por todos nós. Amar é investimento. Amar não é uma paixão. Por quê? Paixão é algo carnal. Paixão, a transliteração da palavra paixão é sofrimento. Em nome da paixão as pessoas fazem loucuras. Mas eu não estou aqui falando de paixão, eu estou falando do amor. E uma das maravilhas que Deus deixou para nós é o amor. O amor, ele não enxerga defeitos. O amor, ele enxerga virtudes. O amor, ele crê. O amor, ele suporta. O amor, ele faz você vencer os obstáculos, porque você ama. Quem ama, doa. Quem ama, sente. Quem ama é benigno. Quem ama, sofre. Quem ama, não busca seus próprios interesses. Quem falou isso foi o apóstolo Paulo, lá em Coríntios 13. O amor não age com injustiça. O amor, o apóstolo Paulo diz que o amor nunca falha. O amor tudo sofre, tudo crê, tudo espera, tudo suporta. Por causa de quê? Por causa do amor. Então, uma das maravilhas de Deus para nós é o amor. Esse amor que é um investimento. O amor a pessoas, não a coisas. O mundo é materialista, o mundo ama coisas.
Mas o amor de Cristo é o amor para pessoas. É amar o próximo como a ti mesmo. Amar sem buscar os seus próprios interesses. Este é o amor que precisamos ter na nossa vida para que tenhamos uma vida em abundância na presença do Senhor. A sétima maravilha de Deus para nossa vida, são muitas, vou parar na sétima aqui. Tudo que Deus quer que você viva. Eu vim para te dar vida e vida em abundância. Viva. Viva, porque eu já falei aqui, já falei na igreja, já falei em curso, já falei nas minhas homilias, mensagens. No hospital não tem cama de casal. Não tem. Não tem cama de casal no hospital. Não entendi, pastor. Você entendeu? Sim, você entendeu. Você é inteligente. Eu te convido a você viver. Viva. Tome o seu suco, sua caminhada. Coma bem. Durma bem. Abrace. Viva. Ligue para alguém que você não ligou mais, não ligou mais. Você não ligou mais para aquela pessoa. Liga. Liga para ela amanhã. Agora não, já tá tarde. Liga amanhã. Liga para ela. Oi, você tá bem? Liga para alguém. Não espera alguém morrer para ligar, não. Não espera alguém morrer para visitar, não. É. Faça o almoço. Faça o jantar. Viva. O sétimo item aqui das maravilhas de Deus é viva. Você precisa viver. Acorde cedo. Vai ter um dia que você vai dizer assim: hoje eu vou acordar mais tarde. Sério. Assista um bom filme em família. Se você gostar, coma pipoca. Faça o suco. Sério. Faça o lanche. É isso mesmo. Vai na praça chupar o picolé, tomar a água de coco. Viva. Porque a vida ela passa. E no hospital não tem cama de casal. Você está me ouvindo? No hospital não tem cama de casal. Já falei isso aqui. Provações que o ser humano passa, já passou ou vai passar, por cirurgia, por situações, por enfermidades. E no hospital, se você quiser entender o que eu estou te falando agora, no hospital não tem cama de casal. Não entendi, pastor. Tem coisas que você vai ter que passar sozinho. Tem situações que você vai ter que enfrentar sozinho. Tira a roupa aí, que eu vou aplicar uma injeção em você. É assim, meu irmão. É, você já passou por isso? Ah, tem que tirar a roupa na frente do médico, do enfermeiro, da enfermeira. É, usa fralda. É, meu amigo. Usa fralda no hospital, é isso mesmo. No hospital não tem cama de casal. E eu tô falando com você. Viva. Para com orgulho, com soberba, materialismo, poder, dinheiro. Eu quero. A todo custo eu quero isso, eu quero aquilo, eu quero conquistar, eu quero. Cuidado com isso. Eu estou aqui como uma voz para te dizer: viva. Para com essa loucura, com essa correria, essa busca desenfreada por coisas. Olha, o Senhor te chama para você viver. Deus quer que você viva. E assim, chegou o momento de orar. Chegou o momento de falar com Deus. Eu quero mandar saudações a vários dos meus irmãos que estão comigo aqui. Deixa eu ver aqui aonde é que eu parei, né?
onde é que eu parei aqui? Vamos lá. Yasmin Rosimeire Almer Filho, Irá, Tatiane Oliveira, Lorena Borges, Joélio Santos, muito bem, Helena Borges, Gustavo, Luiz Gustavo Macedo, Neia Miranda. A irmã colocou: já tive a oportunidade de passar pela estrada de Santos, é isso mesmo, é fantástico. Maria Pereira, Kleber, Jackson Kleber, Lívia Souza, João Paulo, Edinalva, Van Passos, Alexandra Marinho, acho que é Edira Martins, é isso? Se não for, me perdoa. Rodrigo, Valmeire Mota, é isso? Olha, gente, se eu errei algum nome aqui, vocês vão me perdoando. No nome de Jesus, Pai. No nome de Jesus, Senhor. Aqui eu estou, diante de Ti nesta noite, te servindo, te adorando, na beleza da Tua santidade, Senhor. Com grande responsabilidade aqui eu estou, levantando a minha voz em oração por tantas vidas, por tantos lares, por tantas as famílias em que o Senhor nesta noite quer dar vida e vida em abundância. Eu te louvo, meu Pai, de todo o meu coração, de toda a minha alma, de todo o meu ser, de todo o meu entendimento, pelos grandes feitos do Senhor em nossa vida, em minha vida, pela presença do Senhor me abençoando aqui nesses estúdios, Pai. Interceder por vidas, por lares, por famílias, meu Deus, venha nos dar vida e vida em abundância, Pai. Nós precisamos de vida, precisamos ouvir os teus conselhos e entender que o Senhor tem coisas maravilhosas para as nossas vidas, Pai. Ah, meu Deus, aceita as nossas palavras. A vida, ela é um sopro, a vida, ela passa. E que nesta noite possamos refletir naquilo que o Senhor tem falado aos nossos corações, poder te engrandecer, te exaltar, te louvar pela sua grandeza, pelo seu grande amor. Meu muito obrigado, meu Jesus, por tudo, por esta noite vitoriosa, por esta noite abençoada, na tua santa e gloriosa presença, Pai. Em nome de Jesus, amém.

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2: Muito bem, gente, estamos de volta depois da oração. Nós aqui estamos sempre neste horário falando do amor e da grandeza de Cristo. Nosso muito obrigado a você que acompanha a nossa programação. Segundona, hoje, 28 de. Está chegando a mensagem. 28 de setembro de 2026. Deus vai te dar sabedoria. Exerça a sua cidadania neste domingo. Não fique de fora. Participe. Vá até a urna, vá até o colégio, até aonde é o teu lugar de votação e exerça a sua cidadania, tá bom, gente? Deus vai lhe dar sabedoria. Tá bom, domingo, as eleições. Oramos por Jequié. Oramos pela Bahia. Oramos pelo nosso Brasil. Nós devemos orar a Deus e pedir que Deus abençoe a nossa nação, é ou não é? Com certeza. E eu agradeço a você que tem acompanhado a nossa programação todos os dias por aqui. Nosso contato comercial, anote o telefone aí, é o 99953-9321. 99953-9321. Deus ouve e responde e dá. E dá tudo certo. Esse aí é do fundo do baú, viu, gente?

0: Pois é, gente, chegou a hora. Chegou a hora, mas amanhã eu volto, se Deus assim nos permite. Agradeço muito a você, amigo, a você que sintoniza GQE FM, programa Palavras de Vida. Escute, escute isso aqui, ó. A vitória é nossa, em nome de Jesus.
1: Quando todos.
0: Obrigado aos meus amigos de orações, né? Nós temos um grupo chamado Amigos de Orações. E já faz. Já completo 2 meses que nós estamos orando todos os dias, às 23 horas. As pessoas, é um grupo daqui da cidade, de outros lugares, que onde está, quando dá 23 horas, nós levantamos um clamor. Um orando pelo outro, orando pelo GQE, orando pelas famílias. Então eu agradeço aí dezenas de pessoas que fazem parte do nosso grupo de oração. Quem ora vence, quem ora é vitorioso. Eu volto amanhã. O contato comercial é o 999-53-9321. Abraço fraterno. Fiquem na bênção, fiquem todos na paz do Senhor Jesus.

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Boa noite, meu amigo, minha amiga. Que bom ter você aqui comigo, sintonizado na nossa frequência de paz e afeto. Eu sou Jorge Ventura e é com o coração cheio de carinho que te dou as boas-vindas ao Songs by Night. Este é o seu refúgio, um oásis de serenidade que criamos juntos, noite após noite. Aqui, a gente troca um abraço invisível, uma companhia suave para a sua alma. Em meio à agitação do mundo lá fora, aqui dentro, a gente desacelera. Respira fundo e se permite sentir. Songs by Night é mais que música, é um espaço de conexão humana, onde histórias reais se encontram, recados cheios de emoção tocam o coração e a delicadeza da poesia nos faz sonhar. É um convite para o otimismo, para o amor que transforma, para a celebração da vida em cada nota. A música que escolhemos não só toca, ela abraça, ela conforta, ela inspira. É para você que busca tranquilidade, fé e um momento de introspecção e carinho. Nesta primeira parte do nosso programa, prepare-se para ser envolvido por melodias que acalmam. E para começar essa jornada musical, com uma voz que toca a alma e uma mensagem que nos lembra da força do amor, vamos ouvir um clássico. Uma canção que nos diz que não importa o que aconteça, ninguém pode tirar o que há de mais precioso em nós. Vem com a gente, com a inconfundível Alicia Keys e o

noite, queridos ouvintes. Bem-vindos mais uma vez ao nosso Songs by Night. É uma alegria imensa ter você conosco nesta primeira parte do nosso programa. Um refúgio de paz e boas vibrações. Neste momento, convidamos você a aquietar o coração, a respirar fundo e a se conectar com algo maior, com a fé que nos ampara. Vamos juntos ouvir a força de uma mensagem que nos conforta. Aquele que habita no esconderijo do Altíssimo, à sombra do Onipotente descansará.

Boa noite, meu amigo, minha amiga. Que bom ter você aqui comigo nessa nossa viagem de sentimentos e melodias, aqui no Songs by Night. É sempre um privilégio compartilhar esses momentos, onde a gente encontra um refúgio, um abraço para a alma, não é mesmo? A vida às vezes nos pede um respiro, um instante para a gente se reconectar com o que há de mais bonito, com o otimismo que mora em cada um de nós. E é exatamente isso que a gente busca construir juntos, com histórias, com poesia, com essa fé que nos move adiante, celebrando cada batida do coração. Cada recado que chega, cada pensamento que compartilhamos, tudo se transforma em uma linda canção. Nesta primeira parte do nosso programa, já podemos sentir muitas emoções. E eu espero que cada nota, cada palavra tenha tocado você de um jeito especial. É sempre um prazer enorme poder estar junto, oferecendo um porto seguro, um ombro amigo para o seu coração. Vamos fazer uma breve pausa agora, mas eu te espero de volta em instantes, para continuarmos essa nossa noite tão cheia de luz e de carinho. Não saia daí, o Songs by Night volta já. Um abraço apertado.

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Boa noite, ouvintes queridos. Estamos de volta para a segunda parte do Songs by Night, aqui com Jorge Ventura, seu amigo da noite, seu confidente. Espero que essa pausa tenha sido um respiro para o coração, para a alma. Porque a vida, meus amigos, ela nos convida a sentir, a amar, a superar. E a música, a música é o abraço que precisamos nessas horas, não é mesmo? E falando em abraços, em sentimentos que nos guiam, que nos transformam, a próxima canção fala exatamente sobre as escolhas, sobre caminhos que nem sempre são fáceis, mas que sempre nos ensinam algo valioso. Uma voz que marcou gerações, James Ingram, nos presenteou em 2012 com essa joia. Prepare o coração, porque vem aí, There's No Easy Way.

Boa noite, queridos amigos e amigas que nos acompanham aqui no Songs by Night. Que alegria poder compartilhar mais um momento tão especial com vocês, nessa nossa jornada de afeto e serenidade. É sempre um prazer enorme ter a sua companhia, sentir essa energia que nos une, mesmo à distância, através das ondas do rádio. Nesta segunda parte do nosso programa, abrimos sempre um espaço muito querido para o coração, para as mensagens que chegam e tocam a alma. É o nosso cantinho de carinho, o WhatsApp do coração, onde cada palavra é um abraço, um sorriso, um consolo. E hoje, recebi uma mensagem tão linda em forma de poesia que eu faço questão de compartilhar. É de alguém que prefere o anonimato, mas que nos entrega um presente de pura sensibilidade. Ouçam com atenção. No jardim da vida, onde as flores dançam, há espinhos também que a alma alcançam. Mas a beleza mora além da dor sentida, na força que renasce, na fé sempre acendida. O sol se põe e a noite vem chegando, mas dentro da gente um brilho está pulsando. É a esperança, um amor que não se cala, a melodia da vida em cada nova fala. Que a gente aprenda a ver no escuro a estrela guia e faça do presente a mais doce melodia. Pois o que importa é o elo, o toque, a emoção que Songs by Night nos traz, direto ao coração. Que mensagem profunda, não é mesmo? Agradeço de coração a quem enviou essas palavras tão tocantes. É exatamente isso que buscamos aqui. Enxergar a beleza que se esconde, a força que nos move, o amor que nos conecta. Mesmo quando tudo parece incerto. A vida é um eterno renascer, uma busca constante por luz e significado. E cada um de vocês, com suas histórias e seus sentimentos, são a melodia mais bonita que este programa pode ter. Fique com a gente, porque a noite está apenas começando e ainda temos muita música e muitas emoções para compartilhar.

noite, meus queridos amigos da Songs by Night. Que alegria ter você aqui, pertinho, nessa nossa jornada de afeto e serenidade. É um privilégio compartilhar esses momentos, essas histórias que tocam a alma e nos lembram da beleza da vida. Agradeço de coração a cada um que nos acompanha, especialmente àqueles que estão trabalhando incansavelmente agora, garantindo que tudo funcione enquanto muitos descansam. Vocês são inspiração. Estamos chegando ao fim dessa segunda parte do nosso encontro, mas não se preocupe, logo logo a gente volta com mais canções que abraçam e mensagens de otimismo. Permaneça conosco, o intervalo é rapidinho e a gente já está de volta.

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0: que é FM, meia-noite e 25.
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2: Boa noite, meu querido ouvinte. Boa noite para você que segue conosco nessa nossa jornada.

noite, queridos amigos e amigas que nos acompanham nesta jornada de afeto. Que alegria ter você aqui, pertinho, neste nosso oásis de serenidade, no Songs by Night. Estamos juntos, coração a coração, nesta que é a nossa sétima parte do programa. E o sentimento que me inunda é a gratidão por cada história, cada recado que chega até nós. É lindo ver como o amor se manifesta, não é? Nos bilhetinhos, nas declarações de carinho que vocês compartilham. Seja um amor que floresce, um amor que se reinventa, ou até mesmo um amor que se transforma em saudade. O amor é um universo, com todas as suas estrelas e seus mistérios. E aqui, a gente entende que cada sentimento tem seu lugar, sua melodia. E pensando nessas conexões tão especiais, nessa teia invisível que nos une, eu quero te convidar a sentir a próxima canção. Ela vem para abraçar a sua alma, para te lembrar da beleza que existe em cada batida do seu coração. Essa é para você, que compartilha conosco sua emoção, seu silêncio, sua esperança. Sinta a melodia, sinta a vida. Com todo o meu carinho, Jorge Ventura.

noite, meu amigo, minha amiga. Que alegria ter você aqui, pertinho, na sintonia do Songs by Night. É Jorge Ventura, seu anfitrião. E estamos já na nossa sétima parte deste encontro tão especial. Quem aí está sentindo a alma abraçada pela nossa música, pelas nossas histórias, por essa energia de carinho que a gente troca? Eu sinto daqui o calor de cada coração que nos acompanha, nessa jornada de afeto que construímos juntos. É um privilégio enorme poder compartilhar esse momento de paz e reflexão com você. A vida é feita de momentos, e que bom que escolhemos viver este juntos. Agora a gente faz uma pequena pausa, um respiro, mas é rapidinho, tá? Daqui a pouco eu volto com mais poesia, mais canções que tocam a alma e mais um pouco desse nosso papo que faz bem. Não saia daí, a gente se

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Boa noite, meus queridos amigos da alma. Que bom ter você de volta aqui no nosso Songs by Night. Estamos juntos, renascendo, nesta que é a nossa oitava parte do programa. Ah, como é bom sentir essa conexão, essa energia que nos une, mesmo à distância, não é mesmo? Sabe, há um provérbio que diz: o coração alegre aformoseia o rosto, mas pela dor do coração

noite, meu amigo, minha amiga. Que alegria te encontrar aqui, nessa oitava parte do nosso Songs by Night. Cada um de vocês é único. E é por isso que cada história, cada sentimento que a gente compartilha aqui tem um valor tão especial. Sabe, muitas vezes a gente esquece de olhar para o próprio coração com a mesma doçura que olhamos para quem amamos. Mas o amor mais puro, aquele que nos sustenta, começa dentro da gente. É a fé na sua própria jornada, a gentileza com suas próprias falhas, a esperança que se renova a cada amanhecer que te impulsiona. E mesmo quando a dor aperta, o carinho consigo mesmo é um bálsamo. Lembre-se sempre de que você é merecedor de todo o afeto do mundo e que a vida é um convite constante para celebrar a sua própria existência, para nutrir essa chama de otimismo que mora aí dentro. E é com essa mensagem, com esse abraço que atravessa o rádio, que a gente segue agora. Vem comigo, porque a próxima canção

noite, meus queridos ouvintes. Que bom ter você aqui comigo nessa jornada de afeto que é o Songs by Night. Chegamos juntos a esta oitava parte do nosso encontro. E é sempre um privilégio compartilhar esses momentos de reflexão e carinho. A vida é feita de pausas, de respiros, e a gente precisa deles para recarregar as energias, para sentir a melodia da alma. Então, a gente vai fazer uma pequena pausa agora, um intervalo para você se aconchegar ainda mais. Mas não se preocupe, porque logo logo eu volto com mais histórias, mais poesia e, claro, a música que abraça o seu coração. Fica pertinho, tá? Daqui a pouquinho a gente se encontra de novo por aqui.

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Boa noite, meus queridos amigos do rádio. Que alegria ter você de novo aqui, comigo, Jorge Ventura, nesta nona parte do nosso Songs by Night. É sempre um prazer infinito saber que estamos conectados, que essa melodia suave e essas palavras que vêm do coração encontram um cantinho especial aí, na sua alma. Este é o nosso refúgio, um oásis de serenidade que a gente constrói junto, pedacinho por pedacinho, a cada história, a cada sorriso, a cada suspiro que compartilhamos. Sei que às vezes o coração aperta, que a vida nos desafia, mas lembre-se, há sempre uma força dentro de você, uma luz que brilha, pronta para te guiar. E é sobre essa força que a próxima canção fala, com uma emoção que só a música consegue traduzir. Preparado? Então aumente o volume e sinta cada nota. Com vocês, a sempre maravilhosa Mariah Carey e a inspiradora Hero.

Boa noite, meu querido ouvinte, minha querida ouvinte. Que alegria ter você aqui, pertinho, nesta que é a nona parte do nosso Songs by Night. É sempre um privilégio compartilhar esses momentos de paz e reflexão, de alma para alma. A vida às vezes nos apresenta caminhos cheios de desafios, não é mesmo? Momentos em que a gente se sente um pouco mais frágil, um pouco mais sozinho. Mas eu quero que você saiba, do fundo do seu coração, que existe uma força maior, um amor que tudo sustenta, que abraça cada um de nós com uma ternura infinita. Não importa o que você esteja vivendo, não se esqueça da sua própria luz, da sua capacidade de amar e de ser amado. Há uma promessa de esperança em cada novo fôlego, um convite para reacender a chama da fé e acreditar que o melhor está sempre por vir. Mantenha seu coração aberto e deixe que essa melodia que está chegando agora toque lá no fundo, renovando suas energias e te lembrando do quanto você é especial. Vem aí a próxima canção para embalar nossa noite.

noite, meu querido ouvinte, minha querida ouvinte. Que jornada de afeto a gente tem construído juntos por aqui, não é mesmo? É tão bom sentir essa conexão, esse abraço que a música e as nossas histórias proporcionam. Cada recado, cada pensamento que compartilhamos faz de Songs by Night um refúgio de carinho para a alma. E a vida, ah, a vida é essa melodia que a gente aprende a tocar com o coração, com otimismo e muito amor. Agora, a gente vai fazer uma pequena pausa, um respiro rapidinho, tá bom? Mas não vá embora, não. Eu, Jorge Ventura, estou aqui pertinho de você e volto já já na nossa décima parte, com mais músicas que abraçam e com o nosso emocionante quadro Minha História, que tanto nos conecta. Um abraço bem apertado, cheio de paz para cada um de vocês. Fique com a gente volta em instantes.

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Boa noite, meus queridos ouvintes. Que bom ter você de novo aqui comigo, Jorge Ventura, nesse nosso refúgio noturno, o Songs by Night. Estamos de volta para esta décima parte e o coração já se aquece com a nossa companhia. Sabe, cada história, cada recado, cada verso que compartilhamos aqui é um pedacinho da vida que se conecta. Um abraço de alma para alma. É como se a gente se encontrasse numa roda de amigos, onde os sentimentos são bem-vindos e a beleza, mesmo nas dores, encontra seu lugar. É uma jornada de afeto, de otimismo, de celebrar a vida e o amor em todas as suas formas. E falando em amor, em conexões profundas que marcam a gente, que nos transformam, a próxima canção é um clássico que fala exatamente disso. De um sentimento tão intenso que a gente sabe que não vai se repetir. Prepare o coração, porque Diane Warwick chega agora e a gente respira junto essa emoção.

Boa noite, meu amigo, minha amiga. Que bom ter você aqui com a gente, abraçado por essa melodia que acalma a alma. Nesta décima parte do nosso Songs by Night, quero te convidar a sentir a presença de uma força maior, de um amor que nunca falha. Sabe, muitas vezes nos sentimos sozinhos, mas existe um cuidado divino que nos envolve, uma esperança que se renova a cada novo momento. É essa fé que nos sustenta, que nos lembra que somos únicos e especiais, amados incondicionalmente. Que a paz que vem de cima te alcance agora, renovando suas forças e enchendo seu coração de gratidão. Afinal, a vida é uma dádiva e cada suspiro é uma chance de recomeçar, de amar. E para embalar ainda mais esse sentimento, vamos com mais uma canção que é puro afeto. Fique com a gente.

Boa noite, meus queridos amigos da alma. É sempre uma alegria imensa poder compartilhar esses momentos tão especiais com vocês nessa nossa jornada de afeto aqui no Songs by Night. Cada mensagem, cada história que chega, me lembra o quanto somos únicos e conectados. E essa conexão, ela me alimenta, me inspira a seguir em frente. Agora, a gente faz uma breve pausa, um intervalinho curtinho, só pra respirar. Mas eu já volto, viu? Fiquem por aí, porque na próxima parte, temos o nosso tão aguardado quadro Minha História, com relatos que tocam fundo o coração. Um abraço apertado pra cada um de vocês, onde quer que estejam.

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noite, meus queridos amigos, minhas queridas amigas. Que bom ter você de volta aqui no Songs by Night. Estamos juntos nesta jornada de afeto, nesta 11ª parte do nosso programa. E cada momento é pensado para abraçar sua alma, para te fazer companhia. É o Jorge Ventura aqui, sempre com o coração aberto, pronto para te ouvir, para sentir cada emoção que pulsa aí do outro lado. Sabe, a vida é feita de encontros e desencontros, de melodias que marcam, de histórias que nos transformam. E por falar em histórias, já já eu tenho uma pra te contar. Uma daquelas que aquecem o peito e nos fazem acreditar ainda mais no amor. Então não saia daí, viu? Fique com a gente. Porque agora, pra embalar essa nossa noite, pra nos lembrar da força que a gente encontra nos sentimentos mais puros, vem aí um verdadeiro milagre em forma de canção. Com a voz inconfundível do Eurythmics, a gente ouve agora Miracle of Love. Que essa melodia toque fundo no seu coração.

noite, meu bem. Que bom ter você por perto aqui no Songs by Night, nesta 11ª parte do nosso encontro. É sempre um privilégio compartilhar esses momentos de alma com você, sabe? Recebi uma mensagem tão linda, uma história que me tocou profundamente e que fala muito sobre o que é o amor, a vida em duas mãos. Era de uma ouvinte que se reencontrou com um carinho antigo, depois de anos, e percebeu que o tempo, por vezes, só amadurece o sentimento, em vez de apagar. Ela disse que foi como se a melodia da vida tivesse pausado, esperado, e agora voltasse a tocar, ainda mais doce e verdadeira. Que bonita essa percepção, não é? O amor, muitas vezes, não é uma corrida, mas uma dança lenta, onde cada passo, cada espera, cada reencontro tem seu valor. É nesses instantes que a gente entende que a beleza está não só no que se conquista, mas no que se reconstrói, no que se redescobre. É a fé no elo que nos une, mesmo que a distância tente separar. E para embalar essa reflexão, para celebrar essas histórias que insistem em florescer, eu tenho uma canção que é puro abraço musical. Fica comigo, que a gente continua nessa sintonia de coração, aqui no seu Songs by Night.

noite, meus queridos amigos e amigas que me acompanham aqui no Songs by Night. Que alegria ter você comigo, sentindo essa conexão que nos une através das histórias, das melodias que tocam fundo no coração. A vida, a gente sabe, é um jardim de emoções, de encontros e até de lágrimas que regam a alma. É nesse espaço de acolhimento, de pura empatia, que a gente se encontra, se entende, se abraça, mesmo à distância. Chegamos agora ao final desta 11ª parte do nosso programa. Eu quero que você leve essa sensação de paz, de carinho, de que não está sozinho, para os próximos instantes. Permita-se sentir, permita-se sonhar. Logo mais, eu volto para a próxima parte, com mais recados, poesia e as canções que afagam a alma. Não saia daí, a gente se reencontra num instante. Um beijo no seu coração, do seu Jorge Ventura.

noite, meu querido ouvinte. Estamos de volta aqui no Songs by Night. E que alegria ter você pertinho de mim neste momento tão especial. É com o coração transbordando de carinho que eu te recebo de volta para nossa última parte desta jornada de afeto. Sim, a 12ª e final parte do nosso encontro, onde a gente se permite sentir, sonhar e encontrar um abraço na melodia. Cada história, cada recado, cada canção que compartilhamos aqui é um elo que nos une, um porto seguro para a alma. E como eu sempre digo, você é único e sua presença faz toda a diferença. Para fechar com chave de ouro, com essa emoção que só a música pode trazer, eu te convido a sentir cada nota dessa canção que vem agora.

noite, meus queridos amigos, minhas queridas amigas. Que bom ter você aqui com a gente em mais esta parte especial do nosso Songs by Night. Já estamos juntos há algumas horas e a cada minuto sinto essa conexão se fortalecer. Essa energia bonita que só a música e o afeto conseguem trazer. Espero de coração que você esteja curtindo cada instante, cada melodia, cada palavra que compartilhamos por aqui. É tão bonito ver como o amor se manifesta, não é? Não só aquele amor grandioso de cinema, mas o amor que floresce no dia a dia, nos pequenos gestos. Lembro-me de uma história que ouvi uma vez, de um casal que, depois de mais de 50 anos juntos, ainda se olhava com o mesmo brilho nos olhos. Não era a paixão avassaladora dos primeiros encontros, mas algo muito mais profundo. Uma teia de cumplicidade tecida fio a fio, com paciência, perdão e muita, muita ternura. Eles disseram que o segredo era nunca deixar de regar o jardim, mesmo quando a chuva parecia não vir, e que Deus, em sua infinita sabedoria, estava sempre ali, sussurrando paciência e gratidão. E a gente segue com essa melodia que abraça a alma. Vem comigo, porque a próxima canção

gente chega ao final de mais uma jornada aqui pelo Songs by Night, nesta nossa 12ª parte do programa. Que momento especial compartilhamos, não é mesmo? É sempre um privilégio ter você

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0: 11:49.
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0: 3 e 7. 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

0: 6h43. 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

0: já verá mais um forró bodó da melhor aqui pela minha, pela sua, pela nossa GQFM, a dona do primeiro lugar, viu? Muito bom dia, muito prazer, eu sou o velho Vadalco, o velho mais alegre do rádio brasileiro nessa sua terça-feira, viu? Já acordando você ou então já te fazendo companhia pra você que já tá acordado desde cedo e ligadinho aqui na GQFM, que maravilha! Muito obrigado pelo carinho da sua audiência, muito obrigado por sempre estar conosco. É, nós sem vocês não somos nada. Terça-feira, mais um Forró Bodó. Bom dia, aqui no Forró Bodó tem muita alegria, tem piada, tem música boa. É isso aí, minha gente. Vamos começar nossa terça-feira com muito mais forró na vitrola. Que maravilha, hein, Gudo?
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0: obrigado pela participação aí, obrigado pela audiência, pessoal todo aí nos ouvindo, tem gente também participando, mandando mensagem no zap do Forró Bodó da Melhor. Olha gente, esse zap, ele é exclusivo do programa, viu? Daqui da produção, tá bom? Quem tá sempre participando com nós também aqui é o Adilson, lá de São Paulo, ele nos ouve lá pela internet, né? Bom dia, viu? Bom dia, Adilson, tá sempre participando também do sorteio, viu? Aquele abraço, quando a gente for fazer sorteio, seu nome tá no balaio, até vocês, aquele que já ganharam, o nome continua no balaio, vai dar sorte, né? Vai dar sorte quando ganha de novo. Um abraço, viu, Adilson? Adilson lá de São Paulo, obrigado pela sua audiência. Esse é o Forró Bodó da Melhor. E você pode continuar participando, mandando a sua mensagem. Qual é o número? Me dá aí, põe na tela, que eu sou meio esquisito. Esquisito ou esquecido? Esquisito também, né? Por que não, né? É o DDD73, o número é o 99871-7445. 99871-7445.
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2: 4:30, 4:30, bom dia.

0: Eita, forrozão. 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Zé Jotinha.
1: Opa, Laninha, agradecer mais uma vez o carinho de toda a moçada. Aqui de Cruz, parabéns ao nosso prefeito Jonas Muniz. 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Maíto Motos e Alan Só.
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3: Eu já sabia.

tá bom demais, aqui tá bom demais. Mas ó, vamos garantir a papa das crianças? É, vamos garantir a papa das crianças. Daqui a pouquinho nós estamos de volta com muito mais forró, bodó

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7: Examinai as Escrituras, porque vós cuidais ter nela a vida eterna, e são elas que testificam de mim, disse Jesus. Engana-se quem pensa que a Bíblia não é um livro que precisa ser examinado, analisado. Engana-se quem pensa que a Bíblia é um livro que tem que apenas ser aceito pela religiosidade. A Bíblia é o maior livro que já existiu. A Bíblia não tem bibliografia. É o único livro que não tem bibliografia, porque ela é fonte, é nascente. A Bíblia é inerrante. Mais de 40 autores escreveram esse livro, no período de mais de 1.500 anos. E não há nenhum erro nessa palavra. Só pode ser a palavra de Deus. Lâmpada para os meus pés é a tua palavra e luz para os meus caminhos. Salmo 119:105.
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0: 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Estamos de volta com muito mais forró bodó da melhor. Aqui na dona do primeiro lugar, GQFM, que maravilha. Vamos seguir, povo quer música, povo quer música, povo quer forró, então vamos de forró bodó da melhor.
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resto da sua vida. Terça-feira, rapaz. E acabou o programa Forró Bodó de hoje. Amanhã nós estamos aqui novamente, viu? Desejo pra vocês uma ótima terça-feira. Uma terça-feira bem positiva, bem produtiva, tá bom? Amanhã estamos de volta. Continue aí na programação da GQFM, na dona do primeiro lugar. Tchau, tchau, gente. Até amanhã.

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0: FM. Confira 5h41. Bom dia pra você. É ótimo ter você aqui. Você sabe, eu sou Nancy Dias e vou ficar contigo até as 6h30 na melhor programação do seu rádio. São as músicas sertanejas, as clássicas do sertanejo, pra você curtir aqui juntinho comigo.
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0: Música FM de Bem com a Vida. Agora 5h44. Bom dia pra você. Obrigada sempre pelo carinho. Essa audiência maravilhosa que é a audiência da GQFM no De Bem com a Vida. Bom dia pra você que acorda sempre bem cedinho, tá comigo, tá de bem com a vida. Um abraço, bom dia, seu Osvaldo. Bom dia, obrigado pelo carinho sempre nessa audiência maravilhosa, audiência da GQFM, seu Osvaldo, das bananinhas caramelizadas. Um abraço, obrigado pelo cuidado. Bom dia pro meu amigo Zé Hipólito na Fazenda Primavera, em Lafayette Coutinho, tá na sintonia. Bom dia. Obrigada pelo carinho, um abraço, amanhã maravilhosa aos amigos Isaías e Magnólia, no Salão Isaías e Magnólia, aí na Rua Iquara, no Joaquim Romão, sempre juntinho com a gente, de segunda a sexta, aqui no De Bem com a Vida. E para você que já está de pé, bom dia. Para você que está fazendo uma caminhada, muito obrigada pelo carinho, por essa audiência incrível. É a audiência da GQFM no De Bem com a Vida. 5h45.
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Paulo e Daniel, estou apaixonado. Bom dia pra você. Obrigada sempre pelo carinho. É bom ter você aqui na sintonia da melhor programação do seu rádio. Um abraço, bom dia para os amigos curtindo a gente. Acorda bem cedinho, tá comigo. Bom dia para o meu amigo. Lá em Manuel Vitorino, Val Rocha tá ouvindo a gente. Obrigada, Val. Um abraço, bom dia pra Maico no Mandacaru. Bom dia. Hoje realmente não vai dar tempo os áudios, mas eu quero agradecer o carinho, essa audiência maravilhosa. Bom dia para o meu querido Renildo. Um abraço, Renildo. Obrigada pelo carinho. Uma manhã maravilhosa pra você. É sempre muito bom ter você aqui. Gena em Santa Clara já tá de pé. Sim, Mototáxi Irajuba. Bom dia, Sim. Bom dia, Ziel. Abraços, Ziel. Eu quero agradecer pela Praça Nazaré, mudou demais as vidas, que Deus abençoe. Um abraço, Ziel. Bom dia pra você, obrigado pelo carinho de sempre, uma manhã maravilhosa. O ouvinte aqui agradecendo a Ziel, um abraço, bom dia. Ele não botou seu nome, bota seu nome. Bom dia, Gena tá em Santa Clara, acorda cedinho, tá comigo, tá de bem com a vida, muito obrigada sempre pelo carinho. Dona Jadir, bom dia, Pereirinha, uma manhã maravilhosa, obrigada, né? Tô bem melhor hoje, né? Graças a Deus, um abraço, bom dia, Pereirinha, Deus te abençoe também, uma manhã maravilhosa. Edivan, um abraço, bom dia aos amigos de Tiro Sul, minha cidade natal, muito obrigada sempre pelo carinho, é ótimo ter você aqui juntinho com a gente na GQFM. 5h53, daqui a pouquinho já você já sabe, são 3 de Amado Batista. E às 6h30 tem Jornal da Manhã com Souza Andrade, Del Santos, Antônio Júnior e eu estou junto com eles.

0: de bem com a vida, por isso eu quero viver. Vem comigo aqui no De Bem com a Vida. Bom dia pra você. Obrigada sempre por essa audiência maravilhosa. Um abraço, bom dia pra Mira. Acorda cedinho, tá comigo, tá de bem com a vida. Mira e Marivaldo, já fez o café, já tá ouvindo a GQFM. Muito obrigada sempre. Um abraço, tudo de bom, os amigos curtindo a GQFM nas cidades vizinhas. Você que está comigo, os amigos caminhoneiros. Uma manhã maravilhosa. A você que leva o progresso indo e vindo, cortando esse Brasil, essas estradas. Meu abraço, uma manhã maravilhosa. Hoje é dia 29 de setembro, aos aniversariantes de hoje, felicidades, tudo de bom, muitos anos de vida, saúde, muita paz e muitas alegrias. 6:02, aqui na GQFM, um abraço, bom dia, Priscila, tá ouvindo, Pri, bom dia pra você, meu amor, uma manhã maravilhosa, Pri acorda cedinho, não deu tempo o áudio hoje, de jeito nenhum, nenhumzinho, bom dia pra o meu querido, aqui é Índio da Borracharia do Índio, aí em frente ao Economarte, um abraço, Índio, obrigada, um abraço, uma manhã maravilhosa. Os outros nomes eu não consigo ver. Zé tá ouvindo, Zé Lapa tá na sintonia, obrigada. Ney, bom dia, Ney. Obrigadão pelo carinho. Dona Jadir já tá de pé, já fez um cafezinho, já está juntinho comigo aqui na GQFM, no De Bem com a Vida. 6:03.
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0: Essa é linda demais. É Zezé de Camargo e Luciano, Saudade Bandida.

0: tarde, bandida. Bom dia, meu bem. Um abraço, bom dia pra ele, meu querido Léo Lago. Saudade bandida, viu, Léo? Um beijo pra você, meu amor, tudo de bom. Uma manhã maravilhosa. Latino tá na sintonia diretamente da minha cidade natal, Itiruçu, Bahia, Brasil. Tá ouvindo a gente? Obrigada, Latino. Bom dia pra você. Obrigada sempre pelo carinho. Uma manhã maravilhosa. É ótimo ter você aqui. Um abraço, bom dia pra dona Helena, tá sempre na sintonia. Um beijo carinhoso pra Graça. Bom dia pra turma curtindo a GQFM aí em Iraju. Muito obrigada sempre pelo carinho. Um beijo, minha querida Marta Moura. Um abraço. Obrigada, Marta, pelo carinho. Um beijo todo especial pra minha querida Marta Moura. Obrigada, meu amor. Eu tô bem melhor, viu? Tô bem melhor. Fiquei barreada com essa gripe. Um abraço, tudo de bom. Obrigada pela preocupação, pelo carinho, pelas mensagens. Um bom dia. E o meu querido Léo também gosta de Amado Batista. Quem não, né? Então fica na sintonia, porque vem aí 3 de Amado Batista. Carioca tá ouvindo, dona Jadir. Essa turma que é fã de Amado Batista, fica aí porque ele tá chegando.
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0: sou Nancy Dias, eu vou ficar com você aqui na GQFM de segunda a sexta, às 5h30 até às 6h30, no De Bem com a Vida, trazendo músicas lindas. E agora tem três de Amado Batista para você curtir juntinho comigo. Um abraço, bom dia, muito obrigada. É sempre bom ter você aqui. 6h11.
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0: de Nude Bem com a Vida. Léo Lago tá ouvindo. Um beijo, Léo, coisa linda. Bom dia pra Irene em São Paulo. Obrigada sempre pelo carinho, as amigas que acordam cedinho. Já fez um café, tá ouvindo a GQFM. Carioca já tá de pé, já tá ouvindo. Obrigada, Carioca. Um abraço, bom dia. Bom dia, Roque do Surucucu em Tiro Sul. Uma manhã maravilhosa, é sempre bom ter você aqui. 6h18, daqui a pouquinho tem Souza Andrade, Del Santos, Antônio Júnior e eu estou com eles no Jornal da Manhã.
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0: Essa é linda. Vamos juntos? De Bem com a Vida, Amado Bahia.

0: na GQFM. Tá chegando Del Santos, Antônio Júnior, Souza Andrade no Jornal da Manhã.
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4: Examinai as escrituras, porque vós cuidais ter nela a vida eterna, e são elas que testificam de mim, disse Jesus. Engana-se quem pensa que a Bíblia não é um livro que precisa ser examinado, analisado. Engana-se quem pensa que a Bíblia é um livro que tem que apenas ser aceito pela religiosidade. A Bíblia é o maior livro que já existiu. A Bíblia não tem bibliografia. É o único livro que não tem bibliografia, porque ela é fonte, é nascente. A Bíblia é inerrante. Mais de 40 autores escreveram esse livro, num período de mais de 1.500 anos. E não há nenhum erro nessa palavra. Só pode ser a palavra de Deus. Lâmpada para os meus pés é a tua palavra e luz para os meus caminhos. Salmo 119:105.
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5: Hora de ficar por dentro de tudo que aconteceu na última semana. Tem trabalho, tem serviço, tem um sol pra cada cabeça, viu? Ou dois, sei lá. Vocês sabem que a pavimentação segue avançando nos quatro cantos da cidade, né? Como aqui na rua Antônio Brandão, ao lado da Lagoa do Derba. O projeto já está quase pronto. E também na rua João Aguiar Ribeiro, acesso que liga o São Judas e o Mutirão à Avenida Valdomiro Borges, realizando um sonho antigo dos moradores. E o desenvolvimento também chegou até a região do Rio do Mutum, em Florestal, com a construção da ponte da comunidade. O equipamento vai contribuir para a mobilidade e a segurança de estudantes, condutores e pedestres que transitam pela localidade, facilitando o deslocamento e o acesso à região. Sábado que vem a gente está de volta com mais Minuto Jequié. Até lá.
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1: 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Bom dia, em Jequié são 6:30.
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1: Conjunto de semáforos é instalado ao lado do cemitério do Jiquezinho. O equipamento começa a funcionar hoje. Inscrições do vestibular UESB 2027 encerram amanhã, dia 30. Homem tem prejuízo de quase R$40 mil após sofrer golpe do falso gerente de banco. Todo cuidado é pouco. Nova carteira de identidade nacional atinge 65 milhões de emissões. 30% da população já renovaram o documento. Agora os destaques do noticiário policial. Del Santos, bom dia para você.
3: Bom dia, professor Souza Andrade, os ouvintes do Jornal da Manhã. Caminhoneiro sofre tentativa de homicídio, tentativa de assalto e, para não morrer, se envolveu em um acidente correndo na BR-101 e foi trazido para Jequié. Tráfico de drogas, uma pessoa foi parar na delegacia. Acidente no anel rodoviário com vítima fatal. Homem que sofreu tentativa de assalto morreu no Hospital Geral Prado Valadares. Todos os detalhes daqui a pouco, você já sabe. Eu conto tudo, não escondo nada, no Jornal da Manhã com o professor Souza Andrade.
1: Muito bem, Del. E assim vamos juntos até as 8 horas com o nosso Jornal da Manhã. Fique com a gente. Olá, Nancy Dias. Boa terça-feira para você.
4: Boa terça-feira para você também, Souza Andrade, aos ouvintes do Jornal da Manhã que está começando e tem um oferecimento da São José Vila Gourmet. Conosco a Tacarejo e Lojas Guaibim. 6:32 agora vamos ao comentário do dia.
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1: Político bom é aquele que chega junto da sua cidade. A cada 2 anos é intensificada uma campanha voluntária no país inteiro, em defesa do chamado voto consciente. É uma campanha de fundamental importância porque a solução dos problemas da cidade onde você mora passa necessariamente pela classe política, pela decisão política ou pelas decisões políticas. Não tem para onde correr. Quando há um desacerto, ou seja, quando as escolhas não são as melhores, o fracasso é certo. Costumo repetir, inclusive, feliz a cidade que tem uma boa representação política. Político bom é aquele que está presente, que conhece de perto os problemas da população e principalmente que trabalha para levar benefícios para a cidade que representa. Existem também aqueles que só aparecem na época de pedir voto. Passada a eleição, desaparecem, deixam a população à própria sorte, como se o município deixasse de existir depois da apuração das urnas. A população precisa de recursos para pavimentar a rua, para melhorar a unidade de saúde, para comprar medicamentos, para garantir serviços básicos. E é justamente nesse momento que se percebe quem realmente está ao lado da cidade. Esse é um problema sério que se repete de 4 em 4 anos. Mas não é o único problema. Infelizmente, existem políticos que acabam prejudicando a cidade, inclusive jogando contra os interesses do município por pura politicagem. Quando a disputa política se sobrepõe aos interesses da população, quem perde não é o adversário político, não é. Quem perde é a cidade. E é preciso ser discutido, essa situação precisa ser discutida com muita maturidade. o leitor não deveria aceitar esse tipo de comportamento. Afinal, política se faz, acima de tudo, com compromisso com a cidade e com as pessoas que confiaram o voto. Jequié, por exemplo. Jequié tem sido vítima de políticos que têm atrapalhado bastante, por pirraça. E tem também aqueles que não colocam um centavo em investimento e ainda tentam desqualificar quem trabalha. Mas também justiça seja feita. A nossa cidade tem uma representação política de respeito. Políticos que dignificam. Seus nomes estão sempre relacionados a fatos positivos. Feliz a cidade que tem políticos que não nos envergonham. As opções estão aí para avaliação do eleitor. Domingo é dia de eleição. O eleitor sabe quem trabalha. O eleitor sabe quem não trabalha, sabe quem honra e quem está aí apenas de passagem, sabe quem pode oferecer solução para os problemas e quem representa a enganação, o atraso. E é preciso ficar atento também aos espertalhões, políticos sem votos, políticos que foram candidatos a vereador e não tiveram 300 votos e agora aparece do nada apresentando candidato a deputado como se liderança fosse. São chamados oportunistas de plantão. Pior, são os mercadores de votos, aqueles que transformam a eleição em um balcão de negócios. Esses são perigosos também. Mas o importante é o voto consciente. O importante é o voto naquele que pode ajudar a transformar a cidade onde você mora. Esse trabalho precisa ser intensificado cada vez mais, sobretudo num momento como esse, em que antecede um processo eleitoral, e não é só isso. Um momento em que as pessoas têm demonstrado uma certa descrença muito grande, um certo distanciamento, uma falta de interesse muito grande, enfim. Mas nessa hora, na hora da onça beber água, a gente precisa colocar a mão na consciência e saber quem é quem. Quem de fato tem compromisso com o lugar onde você mora. E eu não falo somente para Jequié, você sabe o grande alcance de audiência que essa emissora tem. A gente fala para as cidades, Brasil inteiro. E a percepção que nós temos a cada 2 anos, quando se tem eleição, é justamente essa percepção de que as pessoas precisam se motivar a comparecer às urnas e votar naquele que de fato lhe representa com honra. Aquele que não vai, que não tem lhe decepcionado, que não vai lhe decepcionar. Você sabe disso. Se fizer aí um esforçozinho, você vai tranquilamente entender o quanto nós temos também de políticos honrados, nós temos de políticos sérios, compromissados e que podem contribuir muito, políticos que podem contribuir muito com o progresso da cidade onde você mora.
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4: Às 6h38, vamos manter um contato com Del Santos, que traz as notícias policiais. As primeiras desta manhã de terça-feira. Bom dia, Del.
3: Olá, Nancy, bom dia. Bom dia aos ouvintes do Jornal da Manhã. Tô chegando sim com as informações do plantão policial, as últimas 24 horas. E começamos trazendo uma triste notícia: um acidente com vítima fatal no anel rodoviário de Jequié, envolvendo o veículo Fiat Uno. E uma pessoa ficou ferida e uma mulher morreu. A Polícia Rodoviária Federal esteve no local. Segundo informações apuradas, é de que a causa do acidente foi a visibilidade para enxergar quem ia e quem vinha devido aos serviços que estão sendo executados. A queixa é de que a poeira tomou conta de toda a estrada e não deu para ver nada. Há uma obrigatoriedade, professor, de molhar sempre um carro pipa, molhando a localidade para evitar isso. Mas ontem pela manhã a poeira foi tremenda, o veículo rodou na pista, bateu, capotou e a mulher morreu. O corpo dela foi encaminhado para o Instituto Médico Legal e a sensação hoje não só de comoção, mas também de revolta por conta dessa obra que está desse jeito. A Polícia Rodoviária Federal faz o alerta para o excesso ali de velocidade, ultrapassagem. pois tem máquinas e homens trabalhando. Uma tentativa de homicídio terminou tragicamente após um homem e uma mulher que estava ali no bairro do Cansanção. Ele, segundo informações, recebeu uma voz de assalto e fugiu dos assaltantes. Segundo informações, os homens atiraram contra ele e, segundo informações, ele foi atingido e a mulher também. Eles foram socorridos para o Hospital Geral Prado Valadares e ontem ele não resistiu e morreu. A mulher ainda continua no hospital sobre os cuidados médicos e as investigações estão em curso. Assalto na BR-101, próximo a Gandu. Um caminhoneiro que seguia de Ilhéus para Salvador com um contêiner de produtos eletrônicos, ele, segundo ele, estava sendo perseguido por dois veículos que atiraram.

0: vendem, trazem para Salvador. São mercadorias que são compradas via internet e a Polícia Rodoviária Federal já tomou conhecimento e as investigações estão em curso também. Ele não corre risco de morte, está sendo atendido e monitorado no Hospital Geral Prado Valadares. Daqui a pouco eu volto trazendo outras informações. Voltamos com você, professor Souza Andrade, Jornal da Manhã.
1: Ok, Del, obrigado aí pelas suas informações. São 6:43 agora em Jequié, 6:43. A prefeitura de Jequié viabilizou a instalação de um novo conjunto de semáforos na cidade, desta vez ao lado do cemitério São Lázaro, no bairro do Jequiézinho. A instalação foi concluída no dia de ontem, já foi feito um trabalho de testes e hoje passa a funcionar. E essa informação é importante porque a partir do funcionamento deste equipamento hoje, haverão mudanças importantes na organização do trânsito em toda aquela área. E essas mudanças são de fundamental importância, sobretudo agora, a partir da revitalização da Lagoa do Derba. Presume-se que haverá um fluxo maior de veículos passando naquela área. Além da revitalização da Lagoa do Derba, houve toda a recuperação do pavimento da rua Antônio Brandão e o fluxo de veículos tende a aumentar consideravelmente naquela região e há uma necessidade de um ordenamento. E é preciso entender a importância de um semáforo naquele local, porque para quem está indo destino a Gitaúna, por exemplo, a IPU, quando quer quebrar ali à esquerda, quer fazer a conversão à esquerda, vai ter uma dificuldade tremenda, porque nem todo mundo dá preferência. A gente sabe o quanto os nossos motoristas não são muito dados a dar preferência quando percebe que alguém quer fazer uma travessia, enfim, essa é uma realidade do Brasil inteiro, que a gente vive isso no dia a dia. Nem todos fazem isso. Então há uma necessidade de ordenamento, uma necessidade de organização, e o semáforo é instalado justamente para isso, para organizar o trânsito daquela localidade. Então ontem, no período de testes, tudo funcionou a contento. E agora, toda vez que se instala um conjunto semafórico aqui em Jequié, parece que o mundo vai acabar, né? Você se recorda quando foi instalado na Avenida César Borges? No meio da César Borges ali, naquela travessia com a ponte que dá acesso à Rua São José e ao Pompílio Sampaio. Nossa, o que teve de gente reclamando, nunca mais teve acidente. Volta e meia tinha acidente ali. Porque era uma desorganização tremenda, todo mundo querendo passar ao mesmo tempo, aquilo ali virava um inferno. Durante o dia inteiro, mas muito especialmente em determinados horários, né, que as pessoas estão indo ou saindo do trabalho, e depois da organização. Então é com o tempo que a gente vai observando os benefícios que estes investimentos são realizados. E aqui em Jequié, dica de passagem, os investimentos em trânsito têm dado excelentes resultados. Quem não se recorda dessa Jequié 6-7 anos atrás, onde o caos imperava completamente, né? Tem muita gente ainda que reclama e tal, mas são pessoas que querem que as coisas sejam do jeito que elas desejam, né? E o mundo não funciona assim, as regras são necessárias, muito necessárias. Então tá aí, conjunto de semáforos instalado, desses conjuntos de semáforos modernos que a gente está acostumado a ver nas grandes cidades, Jequié avançou muito nessa questão da sinalização do trânsito. Já que eu falei da Lagoa do Derba, o prefeito Flavinho Santana participará amanhã do ato de entrega daquela área que foi totalmente revitalizada. A lagoa foi revitalizada, o seu entorno está sendo revitalizado. Eu falei da rua Antônio Brandão, que já foi totalmente pavimentada, o outro lado ali que passa no fundo do Colégio da Polícia Militar e ladeando a CIP Central está sendo pavimentada, já está tudo preparado, hoje já passa a concretagem. Então haveremos inclusive mudanças de trânsito, tudo indica que teremos ali mão e contramão, viu? Antônio Brandão só ida e a volta por cá, por trás. vai melhorar e muito a situação naquela região. São mudanças necessárias, importantes. Com relação à Lagoa do Derba, realmente muito bonito, importante investimento. Aquilo ali, quem não se recorda, aquilo ali era um ponto de lixo, de entulho, era morro, os moradores não se sentiam bem com aquela situação. As pessoas que

0: por ali trafegavam, não se sentiam bem com uma área tão bonita como aquela, tão valorizada, mas que estava tão largada, totalmente largada, e agora totalmente revitalizada, e valoriza o bairro, toda aquela região ali do Brinco de Ouro, enfim. Esse trabalho que particularmente considero de fundamental importância, de pegar esses terrenos antes largados, jogados, desprezados, sendo transformados hoje em áreas de lazer, de entretenimento, de convivência social, as pessoas saírem de suas casas, frequentar essas praças. A gente vê hoje as praças de Jequié, esses espaços todos vivos, com pessoas de todas as idades frequentando. Ontem mesmo já se via muitas crianças, muitas pessoas já circulando pela Lagoa do Derba no seu entorno. É importante que esses espaços sejam de fato revitalizados e entregues à comunidade. Excelente iniciativa, não tenho dúvida. São 6:47 agora, 6:47. Olha, todo cuidado é pouco. Em Alagoinhas, aqui na Bahia, Alagoinhas fica pertinho de Feira de Santana. Um homem foi à delegacia de polícia e registrou um boletim de ocorrência anunciando ter sido vítima de um golpe, chamado golpe do falso gerente de banco. A Polícia Civil está investigando esse caso como sendo 171, né, estelionato. E a vítima recebeu uma ligação do outro lado da linha estava uma mulher que teria se identificado como gerente de uma agência bancária, de onde inclusive ele mantém uma conta. E o que foi que ele relatou? A mulher teria informado que a conta precisava passar por atualização, e tudo não passava, na verdade, de um falso atendimento, e o homem acabou fornecendo informações pessoais solicitadas pela falsa gerente. Ela teria solicitado ainda a transferência via Pix de um valor, e que era pagamento de um boleto do Ministério da Fazenda. O cidadão acreditou e fez esse pagamento, 27 mil e poucos reais, e além da transferência do valor inicial, outros pagamentos e boletos também foram feitos, já sem a quiescência dele. Somando tudo, o prejuízo chegou a 40 mil reais, R$39.989,98, para ser preciso. Ele falou que passou a desconfiar do atendimento. Aí procurou a agência bancária pessoalmente, e lá ele foi alertado de que tudo não passou de um golpe. Agora vai lutar aí para ver se consegue o ressarcimento desse prejuízo. Que coisa, hein? E ninguém está livre disso. A gente fala sempre aqui, por mais esperto que nós nos consideramos, nenhum de nós está livre de cair em um golpe. E diz que agora também está tendo outro golpe, viu? Empresas idôneas de título de capitalização. As pessoas ligam, se passando por pessoas que fazem parte dessas empresas, e dizendo que a pessoa foi sorteada, que ganhou, não sei o quê, e aí pede os dados bancários, não sei o quê, pensa que não, o golpe está feito. Pelo menos 5 pessoas já foram à delegacia de polícia aqui em Jequié prestar depoimento, foi o que eu soube ontem. Inclusive, uma pessoa, quando foi ao gerente da conta dela, ontem, na sexta-feira no banco, alguém teria efetuado uma compra no valor de R$10 mil. Aí tem que desinstalar tudo, desinstala aplicativo no celular, interrompe a conta, tem que fazer de tudo isso, porque ninguém sabe até que ponto esses bandidos continuam agindo. Então, olha, desconfie quando alguém ligue para você oferecendo facilidades.
1: É, Souza, e eu fiquei também sabendo de um golpe que não é tão novo, mas é bom ficar atento. Existem algumas empresas que estão tendo problemas com pessoas que vão fazer compras pelo Pix, depois eles excluem o Pix e recebem o produto. Então, tem que ter muita atenção também. Já tem algumas empresas aqui em Jequié já não aceitando mais esses Pix, né? Fazendo compras, esses fast food, né? Que você compra, você passa o Pix, depois o bandido, ele vai lá e faz o média, né? Que é pedir de volta o dinheiro.
0: Que o pagamento acaba não sendo efetuado, exatamente. E a mercadoria entregue,
1: e aí a loja tendo prejuízo. Então já tem algumas lojas que estão já não querendo mais prestar esse tipo de serviço. Então é bom ter cuidado, porque são vários tipos de golpes. A cada tempo que passa, os bandidos, eles estão mais articulados, né? Mais trazendo mais novidades, né, nos golpes e enganando cada vez mais aquelas pessoas que são de boa índole, pessoas que estão atentas, pessoas muitas vezes de boa fé, que tá ali no trabalho, na labuta do dia a dia e nem percebe que estão sendo vítimas de golpes.
0: É, e os golpistas estão aí, inclusive, cada vez mais sofisticados, enfim, e por mais espertos que sejamos, repito, ninguém está livre de cair nesses golpes. 6:52. Tu sarou, Nancy?
1: Tô bem melhor, viu, Sousa Andrade?
0: Okay,
1: essa virose, a gripe, né? Essa gripe é uma virose terrível, então me deixou moída. Muitas pessoas têm reclamado dessa virose e eu tomei a vacina da gripe, viu, Sousa Andrade? Em abril, mas infelizmente, né? Tive esse resfriado, não é a gripe, né? É o resfriado que deixa coriza, dor de cabeça, o corpo mole, um pouco de calafrio, mas graças a Deus hoje amanheci bem melhor.
0: É, se cuida, viu?
1: Tomando bastante água,
0: se
1: tomando
0: cuida,
1: chá.
0: Se cuida que tu tá muito novinha pra ir, viu?
1: Tô bem novinha.
0: Tá muito novinha pra pegar a viagem, viu?
1: É, uma novidade.
0: Pra não pegar a viagem aí. Olha, atenção, você que pretende ingressar no curso, em um curso superior, fazer vestibular da UESB, fica atento com relação ao prazo de encerramento das inscrições. Os estudantes que desejam participar do vestibular da UESB do ano que vem e garantir sua vaga. São 47 cursos de graduação na nossa universidade. O prazo final de inscrição, 30 de setembro. Portanto, amanhã, você só tem, portanto, hoje e amanhã para realizar a sua inscrição. E são mais de 1.000 vagas ofertadas no vestibular que vai acontecer no próximo mês de novembro. O valor da inscrição é R$110 e esse pagamento não precisa ser feito agora de imediato, não. Você tem até o dia 1º de outubro para fazer o pagamento. Quer dizer, não tem nem tanto tempo assim também. Então, é isso até sexta, né? As provas vão ser realizadas dia 22 e 23 de novembro. As provas vão ser aplicadas em Tapetinga, em Vitória da Conquista e também aqui em Jequié. Fique atento, se prepare e boa sorte.
1: Ok, Sousa Andrade, 6:54.
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5: Hora de ficar por dentro de tudo que aconteceu na última semana. Tem trabalho, tem serviço, tem um sol pra cada cabeça, viu? Ou dois, sei lá. 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
6: 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Agora 7h27, Souza Andrade.
7: Ok, nossa, a gente falava ainda há pouco sobre investimentos que vêm sendo realizados aqui no trânsito de Jequié, que representa aí um passo importante em termos de organização, e vem sendo feito um trabalho também pela Suntran, Superintendência Municipal de Trânsito, nas escolas. É um trabalho educativo na formação dessas crianças. E você sabe que não tem no currículo escolar essa matéria para formar a consciência das crianças quanto ao comportamento de trânsito. De repente acham que não é necessário isso. Mas nas cidades que têm uma superintendência de trânsito, como em Jequié, estruturada com condições de criar uma escola para o trânsito, como Jequié criou, esse é um trabalho de fundamental importância, de preparação das futuras gerações para a construção de um trânsito melhor, bem diferente desses que nós marmanjos aí fazemos, sem noção nenhuma de respeito a quem está do lado, a quem está atravessando a rua. Enfim, nós somos terríveis em termos de civilidades, nós passamos longe, essas nossas gerações aí atuais, deixando muito a desejar. Mas é preciso ter um cuidado especial com as gerações futuras. E o nosso repórter Antônio Júnior acompanhou uma dessas aulas e vai trazer detalhes acerca desse trabalho que reputamos como sendo de fundamental importância. Antônio Júnior, é com você.
8: Nacional do Trânsito e a Suntran em parceria. Souza, Semana Nacional do Trânsito e a Suntran, em parceria com as escolas públicas do município de Jequié, estadual, também com as escolas particulares, estão realizando a Semana do Trânsito aqui com essa ação, né, da Escola Pública de Trânsito. Conosco agora pela manhã, Bruna Félix, agente de trânsito. Bom dia, Bruna.
9: Bom dia, Souza. Bom dia a todos os ouvintes. Estamos aqui comemorando a Semana Nacional do Trânsito, que na verdade acaba sendo em todo o mês de setembro, porque são muitas escolas que nos procuram, a gente atende todas as escolas particulares, públicas, todo tipo de ensino, a gente atende também comércios, indústrias, todo mundo que quer participar. A gente trabalha também com as semanas de prevenção, acidente de trabalho e trânsito. Então é um trabalho que a gente faz de conscientização nesse mês tão importante, onde a gente utiliza o tema das campanhas educativas de todo o ano de 2026 e a gente faz esse trabalho lúdico de orientação, de educação, porque a gente tem certeza e a gente vê no nosso dia a dia que as crianças, principalmente as crianças, elas replicam tudo que elas aprendem aos pais e acaba sendo ali os verdadeiros fiscais mirins dos pais e fazendo esse trabalho de educação para o trânsito, para que a gente possa prevenir aí acidentes e esses índices, né, de mortes no trânsito e tudo mais.
8: Qual o objetivo disso?
9: O objetivo, já que não existe essa matéria de trânsito, né, é trazer de uma maneira transversal para eles, tanto do ensino público quanto do ensino particular, que eles precisam aprender desde pequenos todas essas orientações para que possam crescer já com essa bagagem. E nada melhor do que a brincadeira, do que o ensino lúdico, infantil, didático, para que eles possam gravar na mente aquilo que eles podem e aquilo que eles não podem fazer. Eu sempre trabalho com eles, falando que a gente precisa ser os fiscais dos nossos pais para que a gente possa diminuir esses índices de acidente. E os pais, eles ficam realmente constrangidos quando verem os próprios filhos ensinando: pai, isso não pode, pai, isso pode. E eles cobram de verdade. A gente atende desde o pequenininho aos adolescentes, e cada um a gente dentro de uma temática que possa adequar a cada faixa etária.
8: Obrigado, Bruna. Sucesso!
9: Eu que agradeço, estamos juntos. E eu quero fazer um convite a todas as escolas que ainda não participaram. Pode estar entrando em contato aqui com a Escola Pública de Trânsito da Suntran, que a gente está disponível, pronto para atender toda a população e levar o conhecimento de educação para o trânsito para todos os alunos.
8: Obrigado, Bruna. Pois é, Souza, acompanhando de perto a Semana Nacional de Trânsito aqui na cidade de Jiqué. Repórter Antônio Júnior, direto da Suntran, para o programa que é líder de audiência no horário Jornal da Manhã. Eu deixo com você, Souza Andrade.
7: Muito bem, Antônio, valeu, um abraço para a Bruna aí também, é isso aí, belo trabalho. Eu estava pensando que a propaganda política ia até sexta-feira, mas acaba quinta, dia primeiro. Então, que esse mês é mais curto, né? São 30 dias, mês de setembro, então vai terminar quinta-feira. Então temos propaganda política no rádio e na televisão hoje, amanhã e quinta. Sexta-feira em diante não haverá mais a propaganda no rádio e na televisão. E tá chegando a hora, hein? Vamos ver. Tem um ditado antigo que diz, né? Quem tem a unha maior que suba na parede. Vamos ver quem é que tem essa unha maior nessa hora tão crucial. Olha, gente, é importante demais essa eleição para o nosso país. Importante demais, demais, demais. Está em jogo não somente os próximos 4 anos, porque muito que deixa de ser feito em 4 anos, isso reflete muitas vezes em décadas à frente. Então a gente precisa sempre pensar o Brasil, não só no momento atual, mas o Brasil, como é que vai ser o Brasil daqui a 1 década, daqui a 2 décadas. O certo é que estamos aí num atraso tremendo, né? As últimas décadas foram consideradas perdidas, com recessão e tudo mais. Precisa virar a página. Na Bahia, também esse debate importante que está acontecendo, a população está acompanhando de perto. Eu acredito que a decisão vai ser a melhor no próximo domingo. Pelo menos é a nossa torcida, né? Quem é partidário fica aí na torcida danada. Tem gente que chega e adoece. Mas para quem não tem envolvimento partidário, não tem filiação partidária, quer ver somente o bem da sua cidade, o bem do seu estado, o bem do seu país, vive também um momento de muita angústia, de muita angústia. O que nós queremos ver são as coisas acontecendo, e acontecendo a contento, que as coisas funcionem bem. O que é que a gente mais quer na vida? Diga a verdade. Que a cidade funcione a contento, que o nosso estado atenda às nossas expectativas, que o Brasil faça com que a situação do brasileiro melhore. Efetivamente, a gente está enfrentando aí momentos difíceis, e não é de hoje, não é só desse governo, não. De outros tempos também. Mas a gente tem que cobrar de quem está no poder, né? Quem está no poder precisa entender que eles são cobrados diariamente porque foram escolhidos para isso. E quando não atendem às expectativas, o povo fica furioso, fica pé da vida. A nova carteira de identidade nacional já chegou a 65 milhões de brasileiros. Essa nova carteira, em que o número único de identificação passou a ser o CPF, substituindo o antigo RG, essa nova emissão começou em junho de 2022. De lá para cá, 30% da população do país já dispõe dessa nova carteira em mãos. essa carteira que vem acontecendo aí. Aqui em Jiquel, o SAC tem feito isso, às vezes até aos sábados, num plantão especial para atender as pessoas com mais idade, enfim. Agora, tem umas particularidades importantes. Quem recebe benefício social, como aposentadoria, pensão, Bolsa Família, BPC, Gás do Povo, essas coisas, essas pessoas precisam ficar atentos, porque essa nova carteira precisa ser tirada até o fim do ano que vem. Não tem pressa, não precisa sair hoje correndo, amanhã, segunda-feira, não é isso. Até o fim de 2027. Mas é importante sempre ter em mente esses prazos que são fixados. De 2028 em diante, o documento passará a ser obrigatório para esse público: aposentado, pensionista, Bolsa Família, etc. Certo? Agora, para as demais pessoas, essa substituição poderá ocorrer até 2032. Então, temos um longo período ainda pela frente. Mas é importante, sempre que você tiver um tempinho e tiver condições de ir até a unidade do SAC, fazer a sua programação direitinho, ainda continua com aquele negócio de agendamento, né? Porque se tiver com essa condição, é importante já ir validando essa nova carteira de identidade nacional. Porque a gente nunca sabe o dia de amanhã. Às vezes você precisa fazer uma viagem às pressas, aí chega lá, a sua fisionomia hoje já não está muito parecida com a do passado, com o que está aí no seu RG. Essa semana mesmo, uma artista, ela trabalhou na Globo muito tempo, ela foi para um país, eu não sei se foi Hungria ou Turquia, mas também ela não foi só porque ela fez muitas plásticas, não, sabe? Ela fez até nova, mas fez um bocado de transformação. Mas a foto dela antiga não tem nada a ver com ela. Parece outra pessoa. Foi barrada, foi o maior perrengue. Não devia nem ter saído do Brasil com aquela foto, porque parecia outra pessoa, não. Você nunca viu uma transformação tão grande. Então a gente nunca sabe o dia de amanhã. Então é importante fazer o agendamento. A emissão da primeira via sempre é gratuita. Sempre é gratuito, porque mesmo você já tendo o seu RG, mas se você vai fazer a carteira nacional, é a primeira vez que você vai fazer. Então é a primeira emissão, carteira de identidade nacional. É isso. Vamos lá, vamos nos atualizando aí aos pouquinhos pra gente ficar. Olha, a Justiça Eleitoral tem intensificado nos últimos dias a campanha para que o eleitor brasileiro leve para a urna a famosa colinha para o dia da votação. Já falei sobre isso aqui. A colinha é você anotar o número dos candidatos que você vai votar. Você sabe que esse ano vamos dar quantos votos mesmo? São 6 votos, porque você vota para deputado federal, para deputado estadual, você vota para 2 senadores, tem governador e presidente da república. Então, é número pra caramba pra você apostar na sua boa memória pra chegar lá e votar em todo mundo. Tem gente que esquece, acaba não votando pra determinadas pessoas. E você, inclusive, gostaria de votar. Então não custa nada levar essa colinha, levar anotado. Eu mesmo tenho minha colinha já prontinha lá. Eu já falei aqui ontem, meu título de eleitor já tá no lugar certo, tá na minha carteira. Porque tem gente que não sabe onde bota as coisas. Então, além do meu título de eleitor já está aqui prontinho, eu também tenho a minha colinha onde tem lá os números daqueles que eu vou votar como cidadão brasileiro. Estou em dia com Justiça Eleitoral, tenho o direito a fazer as minhas escolhas e lá estarei no próximo domingo. E levar a colinha garante também uma agilidade na hora da votação, porque como tem voto pra caramba, se você ficar lá matutando quem vai votar, quem não vai, tentando lembrar os números, vai demorar mais e mais. Então é importante que a gente acelere o processo, acelere, quer dizer, não precisa ter pressa, mas também não precisa fazer cera para as coisas andarem a contento. E a Jiquié FM, você sabe, vai fazer, como sempre, uma grande cobertura no dia da votação, logo bem cedinho, já trazendo as primeiras notícias do amanhecer de domingo, a movimentação dos primeiros eleitores que costumam votar cedinho. Tem gente que antes das 8 horas já está ali na fila esperando para votar e se fica livre ter o domingo inteiro aí para acompanhar a transmissão da Jiquié FM. Quem gosta de ir ao sítio, vai ao sítio, quem gente prefere ficar em casa, enfim. Então a gente vai estar durante o dia inteiro transmitindo ao vivo flashes diversos pontos da cidade. É no IEP, no Colégio da Polícia Militar, é no Polivalente, é no CAIC, é no Curral Novo, é no Joaquim Romão, enfim, a gente circula a cidade inteira, todos os nossos repórteres. E 5 horas da tarde em diante, a nossa central de apurações aqui direto e ao vivo do nosso estúdio, trazendo os resultados, afinal de contas, quem é que vai ser eleito, a quantidade de votos, a eleição vai ser definida em sua totalidade no primeiro turno, ou haveremos segundo turno, tudo isso você vai ficar sabendo por aqui, ao vivaço, até quando terminar, viu? A gente só sai daqui quando tiver tudo fechadinho, tudo arrumadinho. 7h40, é isso, Nancy?
6: Exatamente, Souza Andrade, 7h40 aqui no Jornal da Manhã com Souza Andrade, que também tem oferecimento do Atacarejo, uma loja completa, muita economia e preço baixo de verdade, atendimento de qualidade, parcelamento em 3 vezes sem juros de suas compras em todos os cartões. 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
1: Hora de ficar por dentro de tudo que aconteceu na última semana. Tem trabalho, tem serviço, tem um sol pra cada cabeça, viu? Ou dois, sei lá. Vocês sabem que a pavimentação segue avançando nos quatro cantos da cidade, né? Como aqui na rua Antônio Brandão, ao lado da Lagoa do Derba. O projeto já está quase pronto. E também na rua João Aguiar Ribeiro. Acesso que liga o São Judas e o Mutirão à Avenida Valdomiro Borges, realizando um sonho antigo dos moradores. E o desenvolvimento também chegou até a região do Rio do Mutum, em Florestal, com a construção da ponte da comunidade. O equipamento vai contribuir para a mobilidade e a segurança de estudantes, condutores e pedestres que transitam pela localidade, facilitando o deslocamento e o acesso à região. Sábado que vem a gente está de volta com mais um Minuto Jequié. Até lá.
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3: Hora das notícias de esporte, né, Nancy? Vamos trazer o nosso John. E aí, John, bom dia.
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4: Bom dia, Souza Andrade. Bom dia para você que acompanha o Jornal da Manhã. Após a decepção do primeiro teste, em que o Brasil se salvou da derrota apenas nos acréscimos, o técnico Carlo Ancelotti decidiu mexer em mais da metade do time. Neste momento, a seleção está com 7 novidades na escalação contra a Austrália, além de uma nova mudança tática. Rafinha, um dos titulares mantidos, desta vez está como centroavante em um esquema 4-3-3, função que está cumprindo com sucesso no Barcelona neste início de temporada. O atacante tem 14 gols nos últimos 8 jogos pelo clube. Autor do gol do empate sexta-feira, Ryan é um dos novos titulares do Brasil, atuando pela direita, com o Vini Júnior mantido na esquerda. Ancelotti também mudou toda a defesa, composta por Otávio, Wanderson, Jair, Gabriel Magalhães e Mauro Júnior. No meio, Danilo e Bruno Guimarães ganharam a companhia de Gabriel Bontempo para encorpar o setor. Durante a nossa programação, traremos o placar de Brasil e Austrália em tempo real.
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4: O presidente do Flamengo, Luiz Eduardo Batista, o BAP, criticou a suspensão no Brasil da atividade de casas de apostas, as bets. Em posicionamento na Flamengo TV na noite de ontem, o dirigente apontou o impacto negativo direto da medida no planejamento do clube para a próxima temporada e afirmou que a decisão diminuirá a arrecadação do mercado esportivo no país. E por falar em Flamengo, desfalque no mais querido. Arrascaeta está fora da primeira partida da semifinal da Libertadores por conta de uma fratura no punho esquerdo. A lesão aconteceu durante o amistoso do Uruguai com a Coreia do Sul em Seul. Arrascaeta reclamou de dores no antebraço após cair no chão e usar a mão esquerda para apoio, deixando o gramado imediatamente.
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4: O presidente Lula sancionou nesta segunda-feira a lei que estabelece diretrizes nacionais e permanentes para o desenvolvimento do futebol feminino no Brasil. A lei de número 15.522 traz uma série de atribuições para o Estado, para a Confederação Brasileira de Futebol e para os clubes. A lei estabelece que os clubes formadores de novos atletas devem manter também uma equipe feminina e assegura às organizações esportivas formadoras do futebol feminino os mesmos direitos e benefícios conferidos às entidades formadoras do futebol masculino. Lula disse, abre aspas, nós queremos que as mulheres conquistem espaço em todo o mercado de trabalho, toda atividade política, em toda atividade profissional e toda atividade esportiva. Não há por que a mulher ser tratada de forma inferior. Fecha aspas. Eu volto com você, Souza Andrade.
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3: Valeu, John. E o jogo do Brasil tá 2-2, finalzinho do primeiro tempo. Colocamos aqui um ponto final no nosso Jornal da Manhã de hoje. Obrigado a todos pelo carinho de sempre. Com a permissão de Deus, voltaremos amanhã. Até lá.
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6: Examinai as escrituras, porque vós cuidais ter nela a vida eterna, e são elas que testificam de mim, disse Jesus. Engana-se quem pensa que a Bíblia não é um livro que precisa ser examinado, analisado. Engana-se quem pensa que a Bíblia é um livro que tem que apenas ser aceito pela religiosidade. A Bíblia é o maior livro que já existiu. A Bíblia não tem bibliografia. É o único livro que não tem bibliografia porque ela é fonte, é nascente. A Bíblia é inerrante. Mais de 40 autores escreveram esse livro, num período de mais de 1.500 anos. E não há nenhum erro nessa palavra. Só pode ser a palavra de Deus. Lâmpada para os meus pés é a tua palavra e luz para os meus caminhos. Salmo 119, 105.
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8: Aí galera, que bom ter você coladinho aqui na rádio. Eu sou o Lineu Silva e está começando o seu Auto Dicas. Nesta primeira parte, uma dica importante sobre o óleo do motor. Você sabia que o uso considerado severo pelos fabricantes, tipo em altas rotações ou transportando mais cargas, acelera a redução do nível de óleo? E estender demais os intervalos de troca, além de 1.000 quilômetros do ideal, faz o óleo perder a propriedade e acumular sujeira. Fica ligado, na próxima parte a gente volta com muito mais dicas automotivas.
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16: Olá, meus amores. Sou Letícia Leal e vamos conferir o que os astros revelam. Nesta primeira parte, as energias de Áries, Touro e Gêmeos nos esperam. Vem comigo.
17: Áries, Touro, Gêmeos.
16: Áries, mudanças na família são fortes e pedem atenção aos investimentos, viu? É para resolver karmas e superar desafios, que podem envolver até seu imóvel. Cor, salmão. Número da sorte, 34.
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16: Touro, relações com parentes ou próximos ficam tensas. Pede a você uma postura madura e realista. Os karmas estão em trocas de informações com quem resiste. Estude e seja prático. Cor, azul. Número da sorte, 56.
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16: Gêmeos, é importantíssimo ter maturidade e controle nos investimentos. Esta fase exige comprometimento total com suas finanças. Aproveite para examinar sua vida profissional e planejar. Cor, rosa. Número da sorte, 2. Daqui a pouquinho eu volto com mais previsões do Guia Astral, trazendo Câncer, Leão e Virgem. Não saia daí.
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0: Chama, cuida, prepara e vem. Olá, bom dia. Peço agora licença, permissão, autorização para adentrar na sua casa, no seu carro, no seu trabalho, acompanhando você onde quer que você se encontre. São 8h14 no ar, o Rota 89, aqui na Melhor.
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0: A sonoplastia Nancy Dias.

0: 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Ô, minha potência, qual é o zap? Vai.
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0: Tá dado o recado em cima da pinta. 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Aqui sim tem notícia e emoção. Falando em YouTube, ontem foi a estreia do podcast, da segunda temporada do podcast Tô de Cara com o Júnior Mascote. Todas as segundas-feiras, às 7 da noite, um convidado especial vai estar cara a cara com o Júnior Mascote no Tô de Cara. Ontem foi uma entrevista com o podcast, ontem foi com o presidente da Câmara de Vereadores de Jequié, o vereador Soldado Gilvan. Para você assistir esse podcast a qualquer hora do dia ou quando você quiser, é só acessar Júnior Mascote Oficial. Júnior Mascote Oficial é a página no Instagram. Tem lá o podcast da segunda temporada, começou ontem com o Soldado Gilvan. E na próxima segunda-feira, às 7 da noite, tem mais uma rodada no podcast Tô de Cara. Tá sensacional, qualidade total. Um abraço aí pro nosso técnico grande Luciano Cezinho, um abraço também para o grande Major Cearense, um pessoal lá do Master Hotel. São 8:17, 8:17 no programa Rota 89. Preste atenção, pegue a visão, sobe o giro e vamos ao radar.
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0: Deixa comigo, potência. 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Muito bem, potência, começando o nosso programa Rota 89 de hoje e trazendo aqui uma informação da torcida do Bahia. Alô, Bahia! Os vândalos sofreram uma ação por parte do Ministério Público da Bahia. O que de fato está acontecendo? O Ministério Público do Estado da Bahia, por meio do Grupo de Atuação Especial de Combate à Organização Criminosa, o GAECO, visitou a sede da BAMOR, uma das torcidas organizadas do Esquadrão de Aço. A operação foi deflagrada ontem e resultou na prisão preventiva de 10 integrantes da torcida organizada BAMOR. E também culminou com o fechamento da sede da torcida em Salvador por decisão judicial. Entre os presos estão membros da presidência e da diretoria da organizada. A operação também investiga a participação de um policial militar. Ao todo, foram cumpridos 10 mandados de prisão preventivas e 15 de busca e apreensão. Em um dos casos, a vítima teria sofrido uma perfuração nas mãos, queimadura na orelha. Isso é sessão de tortura. Sessão de tortura. Duas vítimas foram submetidas em dias consecutivos a sessões de violência física e psicológica levaram duas, olha, isso é uma gangue, isso é uma quadrilha, não é torcida organizada, levaram duas pessoas para dentro da sede e torturaram duas pessoas durante dois dias na sede da torcida dos bandidos da Bamor.
1: Que negócio é esse, rapaz?
0: As vítimas teriam sido obrigadas a confessar supostas irregularidades mediante agressões, ameaças de morte e uso de instrumentos como tacos de beisebol, martelo, chicote e alicate.
3: Deus é mais!
0: Sessão de tortura. Em um dos casos, a vítima teria sofrido perfurações nas mãos, sofreu queimaduras na orelha, sufocamento com saco plástico, aquela tática militar, bota o saco plástico na cabeça e deixa ali durante 30 segundos, a pessoa perde o fôlego. Houve ainda também acesso ao celular da vítima e constrangimento para a realização de transferências financeiras mediante a coação. Foram apreendidos dispositivos eletrônicos, documentos, armas, munições, instrumentos que podem ter sido utilizados nas agressões. Fecha com essa torcida de bandidos. Acaba com isso aí. Não deixa abrir mais essa sede, não. Acaba com isso. Veste a camisa, vai pro estádio sem precisar tá negócio de torcida organizada.
1: É.
0: Isso não é torcida organizada? Quadrilha. Bota a sua camisa do Bahia, vai pra lá torcer sem precisar estar no meio desse povo ruim.
1: É.
0: São 8:22 no programa Rota 89, programa esse que está no ar em nome dos maiores e melhores anunciantes do rádio de Jequié e região. 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
0: A informação aqui, ela não para. Vamos agora trazer a realidade de Jequié. Uma ação realizada pela Polícia Civil. Uma ação realizada pelos policiais civis aqui da cidade de Jequié. E segundo informações, dois homens suspeitos de tráfico foram presos aqui na cidade. Dois homens foram presos ontem durante a Operação Sonic 3 da Polícia Civil aqui na cidade de Jequié. Um deles é investigado por homicídio qualificado. O outro foi autuado em flagrante por tráfico de drogas. O investigado por homicídio tem 31 anos de idade. Ele era alvo de um mandado de prisão preventiva. Segundo a polícia, esse indivíduo, ele é suspeito de matar Ademilton Silva Araújo. O Ademilton, quando morreu, tinha 49 anos de idade. Ele foi assassinado com requinte de crueldade no Réveillon de 2025 para 2026.
3: Deus é mais!
0: O bandido que foi preso ontem matou o Ademilton Silva de Araújo com golpes de uma barra de ferro. Bateu até matar. Isso no dia 31 de dezembro do ano passado.
1: Que negócio é esse, rapaz?
0: Que negócio é esse, Zé Roque? É a violência. Na Bahia do PT, essa Bahia violenta.
1: Que Deus por a gente, que a coisa tá difícil.
0: Tá difícil demais. Durante as diligências, os policiais também prenderam um homem de 24 anos. Com ele foram encontradas porções de maconha, cocaína, dinheiro, celular. E de acordo com as investigações, as drogas seriam vendidas na região, sabe da onde? Da maior biqueira de Jequié. Essa droga, a maior biqueira de Jequié. Biqueira, ponto de venda de drogas. Fica ali pingando. O maior ponto de venda de drogas de Jequié.
4: Sei não.
0: Você não sabe?
4: Sei não.
0: Vou lhe dizer. Centro de Abastecimento Vicente Grilo. Hoje é o maior ponto de venda de drogas, a maior biqueira de Jequié é no Mercadão e no seu entorno. Quem trabalha lá sabe do que eu tô falando. Quem comanda aí é o CV, é o 2. É o Comando Vermelho que manda na área do Mercadão. E pegaram esse traficante ontem lá, que abastecia o Mercadão. O traficante que abastecia o Mercadão. Mas aí é peixinho, é piaba, né? Pegaram um cara lá de 24 anos, tal, responsável por vender drogas ali no Mercadão. Mas é peixe pequeno. Mas o Mercadão hoje é o maior ponto de venda de drogas aqui da região, de Jequié, toda a cidade. Os dois indivíduos foram levados para a unidade policial e permanecem à disposição da justiça. A operação foi realizada pelo núcleo de homicídio de Jequié, vinculado à 9ª Coordenadoria Regional de Polícia do Interior. Agora são 8:26, 8:26 na melhor.
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0: Aqui sim, a informação, ela não para não, potência. 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Rapaz, a briga lá no STF tá emocionante. Briguem mais. Eu torço pela briga. A briga é boa. E estão brigando. O Flávio Dino censurou um jornalista. O jornalista que flagrou ele sem camisa.
4: E o Nareza, meu irmão?
0: De shortinho. Em uma SW4 blindada do Poder Judiciário do Maranhão.
5: O bambu tá enganando.
0: E olha, o jornalista denunciou que ele estava usando o veículo público para passear com a família na praia. O que foi que ele fez? Censurou. Mandou tirar a matéria do ar. Mandou prender o jornalista. Quando foi essa semana? Soltaram a fake news aí do Flávio Bolsonaro, dizendo que o Flávio ia acabar com o título de Nossa Senhora Aparecida, o que é mentira. Quem plantou isso aí foi o Lula, a galera da esquerda. A Globo lançou e teve que voltar atrás para desmentir.
6: Vale nada.
0: A Globo, como sempre.
6: Vale nada.
0: Globo teve que voltar para desmentir a fake news. E Flávio não disse que vai acabar com o título de Nossa Senhora Aparecida, coisa nenhuma. Tentaram jogar os católicos, é um ato de desespero, tentaram jogar os católicos contra o senador Flávio Bolsonaro. A coligação entrou na justiça, no STF, pedindo para retirar a fake news das plataformas. O Flávio Dino saiu na defesa do Lula, falou: não, deixa aí a fake news. Quando foi na madrugada de hoje, o Fux caçou a determinação do coleguinha Flávio Dino. Aí a briga tá linda, tá maravilhosa. E agora as plataformas são obrigadas a retirar do ar a fake news, dizendo que o Flávio Bolsonaro iria acabar com o título de Nossa Senhora Aparecida. Mentira, porque quem deu o título de Nossa Senhora Aparecida foi um Papa. Quem pode tirar é um Papa. E ponto. Ah, CNBB não é autoridade eclesial, CNBB não tem nada a ver com o Vaticano, CNBB é uma associação que representa um grupo de bispos e que boa parte deles são de esquerda, diga-se de passagem, e contribuíram muito para o Brasil chegar nessa draga que se encontra hoje. Tudo certo? Tudo certo, é assim que funciona. O lamaçal, não pense que a igreja tá fora do lamaçal não, porque tá lá no bololô também. Olha, o ministro Luiz Fux do Supremo Tribunal Federal usou a ironia ao suspender a decisão do Flávio Dino, que havia restabelecido a circulação de publicação mentirosa, falsa, sobre Flávio Bolsonaro. O Lula tá aí pregando que padre tem que casar, dizendo agora fake news de Nossa Senhora. É um desespero total, ou ele está senil? Senil é quando não está mais nas faculdades mentais normais. Em um trecho destacado em negrito na própria decisão, Fux questionou se faz sentido que este Supremo Tribunal Federal determine a vinculação de notícias comprovadamente falsa, fecho aspas, e ele mesmo respondeu: não. Deu uma tacada no Flávio Dino. Tá linda a briga, tá sensacional. A pergunta retórica resume o núcleo da divergência entre os dois ministros. No sábado, dia 26, Dino havia inclusive estendido os efeitos de uma decisão anterior sua para beneficiar uma pessoa que não era parte do processo original. Com isso, o magistrado cassou a ordem do Tribunal Superior Eleitoral que mandava remover das redes públicas, das redes sociais, as publicações atribuídas ao Flávio Bolsonaro em uma suposta tentativa de retirar Nossa Senhora Aparecida do título de padroeira do Brasil. Ninguém tem o poder de retirar título de ninguém. O Papa, ele é uma autoridade, ele é presidente de uma nação. O Vaticano é um país independente, é o menor do mundo, mas é um chefe de Estado. A própria emissora que divulgou essa informação, a Globo, corrigiu a notícia publicamente horas depois de ir ao ar. Flávio Dino, que mandou deixar fake news, é o mesmo que mandou prender o jornalista lá no estado dele, porque contou a verdade sobre ele.
1: Entendeu?
0: Gente, o nosso STF está muito mal servido. E não esqueça que o próximo presidente vai indicar 4 ministros. Quem indicou o Flávio Dino? Lula. Quem indicou Zanin? Lula. Quem indicou Alexandre de Moraes? Temer, mas foi vice da chapa de Lula, lá com a Dilma. Então olha só o naipe dos ministros que essa galera indica. Presta atenção, esse ano o presidente vai indicar 4 ministros. A pergunta é: você quer 4 ministros dentro do STF iguais ao Dino, iguais ao Zanin, iguais ao Alexandre de Moraes? Você quer? Uma pergunta. Responda.
3: Deus é mais.
0: Responda na sua caixinha pensadora. São 8:32. O intervalo é rápido e o papai volta já.
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0: Jequié FM 8:33.
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4: Vamos conferir as previsões para o seu signo. Que bom ter você por perto.
3: Câncer, Leão, Virgem.
4: Para você que é de Câncer, seu desenvolvimento pessoal brilha nas relações comerciais e afetivas. O momento pede contato direto com a realidade para concretizar planos a dois. Desafios são altos. Atenção! Sua cor do dia é bege e o número da sorte, 9.
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4: E para os leoninos e leoninas, cuide da parte emocional para lidar com a rotina de trabalho e a saúde. Medos e bloqueios podem dificultar sua visão. Fique de olho nos desafios profissionais. Cor bege, número da sorte, 22.
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4: Agora, Virgem. Seus projetos e amizades estão intensos, o que pode gerar conflitos com a autoestima. Preste atenção no seu potencial para crescer. Assuma seu poder pessoal. Maturidade é chave com filhos ou no namoro. Cor? Laranja. Sorte? 37. Daqui a pouco eu volto com as previsões para os próximos signos.
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2: Hora de ficar por dentro de tudo que aconteceu na última semana. Tem trabalho, tem serviço, tem um sol pra cada cabeça, viu? Ou dois, sei lá. Vocês sabem que a pavimentação segue avançando nos quatro cantos da cidade, né? Como aqui na rua Antônio Brandão, ao lado da Lagoa do Derba. O projeto já está quase pronto. E também na rua João Aguiar Ribeiro, acesso que liga o São Judas e o Mutirão à Avenida Valdomiro Borges, realizando um sonho antigo dos moradores. E o desenvolvimento também chegou até a região do Rio do Mutum, em Florestal, com a construção da ponte da comunidade. O equipamento vai contribuir para a mobilidade e a segurança de estudantes, condutores e pedestres que transitam pela localidade, facilitando o deslocamento e o acesso à região. Sábado que vem a gente está de volta com mais Minuto Jequié. Até lá.
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2: Estamos de volta com o programa Rota 89, em nome dos maiores e melhores anunciantes do rádio de GQR região. 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Fala, potência!
3: Ô, Júnior, tem notícia do nosso ADJ para o ano que vem, que vai disputar três competições, poderá disputar as quatro, né? Eu sei que o ex-presidente, ele é o Lomanto, continua ajudando, né? Conseguindo alguns patrocínios, né? E o Leu, né? Botou o Jiqué onde nunca teve, né? Botou o Jiqué pra disputar a Copa do Brasil, Campeonato Brasileiro da Série D e o Campeonato Baiano, né? E eu sei que ele continua ajudando. Eu acredito que o Jiqué vem forte para o ano que vem, para essas competições. Valeu. Tem alguma notícia do Jiqué? Me conte tudo e não esconda nada.
2: Olha,
3: valeu.
2: A notícia do Jiqué que eu tenho é que as meninas estão bombando, meu amigo. É, inclusive, a informação que nós temos aqui é de que o Jiqué empatou em 1-1 com o

0: Vitalícia em partida válida pelo Campeonato Baiano Feminino. O resultado manteve a equipe jiquense na zona de classificação para a próxima fase da competição. Apesar do empate não ter sido o resultado esperado, o time segue dependendo de um bom desempenho na última rodada dessa fase de grupos para confirmar a sua classificação. Agora o foco está no próximo compromisso. As meninas do Jequié enfrentam o CFFB em Aratuípe pela última rodada da fase de grupos do Baianão Feminino. A equipe busca encerrar essa etapa da competição com um resultado positivo, garantir a sequência da disputa pelo título estadual. Recebendo aqui nota pública, a imprensa e a comunidade, vigilantes da UESB clamam por dignidade e socorro. Mas é o que está acontecendo? Estou aqui recebendo aqui um jornalzinho do Cinti Vigilantes. Vem a público denunciar que a atuação de extrema gravidade, desrespeito e injustiça que está ocorrendo dentro dos campos da Universidade Estadual do Sudoeste da Bahia, em Vitória da Conquista, Jequié e Itapetinga. Os pais e mães de família que garantem a segurança de estudantes, professores e funcionários todos os dias estão trabalhando com fome e dignidade ferida. A empresa terceirizada Java Segurança não efetuou o pagamento dos salários da folha de agosto. Misericórdia. Vergonha isso aí pro governo da Bahia, né? Uma vergonha, porque o governador, ele é professor universitário. Não pode deixar o ESB nessa bagunça, os vigilantes com fome, os vigilantes sem dignidade. Tem que apertar a empresa porque não pagou a Java Segurança. Tem que pagar os seus trabalhadores, prestadores de serviço. São 8:51 aqui no programa Rota 89. Seguindo aqui com as audições, deixe-me ver, o Júnior Mascote aqui é latino, estou te acompanhando aqui direto de Itiruçu. Valeu, potência.
1: Oi, Júnior Mascote, bom dia. Aqui é Rita, tô te lomando. Ô, Júnior, na sexta-feira eu liguei pra você pedindo pra embaixo me consertar. Até hoje vieram, olharam, tiraram foto e até hoje não consertaram o cano. Ô, Júnior Mascote, faz um apelo aí esse gerente da embaixo pra ver se precisando tanta água desde quinta-feira. Obrigado, que Deus abençoe.
0: Valeu, obrigado pela sua participação. Vamos agora para o semianel viário de Jequié, porque as obras que estão acontecendo por lá deixou a pista muito mais perigosa. O pó de pedra solto, os veículos não têm estabilidade. Freio não funciona de jeito nenhum. O repórter Leo Santos está ao vivo lá com imagens para quem nos acompanha no nosso canal no YouTube. E para você que está só no rádio, vamos acompanhar essa reportagem, porque dois acidentes já aconteceram no semianel viário de Jequié por conta da falta de aderência na pista. É isso, Del? Bom dia.
2: Ok, Júnior Mascote, bom dia. Bom dia aos ouvintes do Rota 89. Estamos no anel rodoviário de Jequié. Essa ladeira aqui é que segue sentido Cavalcante, chegar lá na BR-330, no sistema Pare-Siga. Aqui nesse trecho, Júnior, já foram registrados dois acidentes aqui devido à poeira que tem aqui nesse trecho. Observe aí, o moto está passando, o caminhão está carregado, descendo aquela caçamba ali. E observe que aqui é pó de pedra, pó de pedra. Então aqui é um preparativo para vir a massa asfáltica que está chegando ali nesse trecho. Mas o que chama a atenção aqui, Júnior? É porque é obrigatório uma obra como essa ter carros-pipas molhando a todo momento para evitar acidente por falta de visibilidade. É obrigatório, mas não tem acontecido sempre aqui nessa obra. Como você pode ver, esse trecho era para estar molhado, não está molhado, tá vendo? Tá seco. Se passar um carro pelo outro, que é um pouco comum aqui, devido à saída de carro, ida e vinda, e a obra que muitos veículos trafegando por aqui, a poeira é imensa, é imensa, é imensa. Vem um outro caminhão lá em cima, tá vendo? Tá descendo, tá carregado, ele vai descer aqui, e lá depois daquela curva lá embaixo, ontem, um veículo Fiat Uno se envolveu em um acidente e a mulher morreu por conta da visibilidade. O condutor perdeu a visibilidade total da via e se envolveu nesse acidente. A mulher morreu, outras pessoas ficaram feridas, foram socorridas para o Hospital Geral Prado Valadares. A Polícia Rodoviária Federal esteve aqui e encaminhou todos os procedimentos. Como está no sistema Parisiga ali, não adianta nós chegarmos lá embaixo, vai atrasar muito e também não é o objetivo nosso chegar até lá, é mostrar o trecho realmente que está aqui molhado, que não está molhado. Lá embaixo também eu vi, não está molhado, tá? E aí esse parou ali para poder, quem está descendo, quem está sendo liberado agora é de sentido 330 ou a BA que liga Florestal para Jequié. Mas observe aí, Júnior, como é que tá a poeira. Agora tá até que tá menos, mas se não molhar, fica pior essa situação, porque aqui tem carros carregados o tempo todo e a pista, quando ela está sendo trabalhada, volto a repetir, é obrigatório o carro pipa está molhando para evitar a poeira e evitar a baixa visibilidade e acontecer acidentes. Situação triste, hein, Júnior? Voltamos com você e o Rota 89.
0: Obrigado, Del. Parabéns aí pela reportagem, pelo alerta aos motoristas que trafegam pelo semianel viário de Jequié. 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O repórter Antônio Júnior também pede passagem agora no Rota.
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0: E os agentes de trânsito da Suntran, Bruna Félix, inclusive destaca as principais ações com os alunos das escolas públicas do município com relação à educação no trânsito. E o Antônio Júnior está lá com a sua câmera ligada, trazendo imagens para quem nos assiste através da televisão, no nosso canal do YouTube, da Jequié FM. Se inscreva no canal e dê o like. Antônio Júnior, bom dia.
4: Pois é, bom dia para você, mascote. Bom dia aos ouvintes do Rota 89. Mascote, esse mês de setembro, alusiva, né, a essa situação dos trânsito aqui em todo o país, né? E aí a gente veio aqui na Suntran agora, né, onde tem essa escola pública de trânsito, e a participação de crianças da escola Jardim da Infância. E a gente está aqui acompanhando de perto esses momentos com a participação desses estudantes mirins, esses estudantes, né, que estão participando dessas instruções de educação no trânsito, né? E a gente está acompanhando de perto essa semana alusiva ao trânsito em todo o país. E aqui no município de Jequié, Suntran, através de Carla Gebastiani e toda a diretoria, superintendente de trânsito, todos os agentes de trânsito, né, estão fazendo esse tipo de trabalho em várias unidades escolares, né, de conscientização do trânsito, como uma criança deve se comportar. E a gente está aqui, né, acompanhando de perto essas crianças, né, sendo instruída na educação do trânsito aqui através da escola, né, de trânsito, escola pública de trânsito. E a gente tá vendo aqui a participação de professores, né, e alguns colaboradores. Vamos aqui tentar falar com o agente de trânsito, Bruna, para falar um pouco dessa semana do trânsito que acontece aqui no município de Jequié. Bruna, bom dia. Antônio Júnior ao vivo, Júnior Mascote.
5: Bom dia, tudo bem? Estamos aqui na Semana Nacional de Trânsito com uma das dezenas de escolas que nos procuram todos os anos para poder fazer esse trabalho de orientação, trabalho lúdico com todas as crianças para que elas possam aprender sobre o trânsito e para que elas possam replicar isso aos pais e responsáveis dela.
4: Essa ação acontece aqui na Suntran, nas unidades escolares, com a participação também da Escola Humanidade Municipal de Ensino?
5: Isso, ela acontece, a gente tem um circuito também no CAI que a gente faz lá, a gente faz aqui com o nosso próprio circuito, a gente faz também nas empresas, nos comércios, escolas públicas e particulares, a gente agrega todo o tipo de ensino.
4: Essa ação, ela acontece em todo, aconteceu no mês todo de setembro?
5: Isso, aconteceu no mês todo de setembro. A gente tem a Semana Nacional, né? Mas a gente acaba comemorando todo o mês, porque são muitas escolas, são muitas demandas, e aí a gente separa esse mês todinho. E no mês que vem é comemorado também a Semana Municipal de Trânsito, que é aprovada através de lei aqui na nossa cidade de Jequié, onde a gente também continua fazendo esse trabalho de educação.
4: Bruna Félix, obrigada, que a gente de trânsito que simpaticamente nos atendeu, viu, mascote, no meio dessa meninada, nessa escola de trânsito, escola pública aqui da Suntrão.
5: Eu que agradeço, gostaria de deixar o convite para as outras escolas que ainda não participaram, entre em contato com a gente, porque a gente quer ajudar a trazer para as escolas, trazer para as crianças esse ensinamento tão importante que é o ensinamento de trânsito, para que elas aprendam desde pequena, para que quando vierem a ser maiores e serem futuros motoristas, não tenham tanto impacto em índices de acidente e até de mortes no trânsito, que cresce todos os dias no nosso país.
4: Obrigado, Bruno, sucesso.
5: Por nada, eu que agradeço.
4: Pois é, mascote, acompanhando de perto essa Semana do Trânsito aqui na cidade de Jequié, com oferecimento dos produtos da Embaía, desde 1998, vendendo grandes marcas em todo o país. Repórter Antônio Júnior para o programa Rota 89. E eu deixo com você, Júnior Mascote, tá na Jequié? Tá na melhor?
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0: Cara, que legal, as criancinhas, todas com os carrinhos, né? Feito de papelão. Parabéns, Bruna. Parabéns a Suntran, Superintendência Municipal de Trânsito, educando os nossos pequenos já desde cedo. Afinal, no trânsito, como diz a campanha, todos somos pedestres. E aí os carrinhos, as crianças vestem os carrinhos tá legal, pra quem tá assistindo, tá vendo como é legal as crianças, né? Já tendo noção do que é faixa de pedestre, já tendo noção do que é um semáforo, a preferência sempre para o pedestre, os carros feitos de papelão, as crianças se divertindo. Isso aí é a semente que está sendo plantada. Essas crianças serão, com certeza, os motoristas de logo mais, os motoristas de amanhã. Parabéns à Superintendência Municipal de Trânsito por esse trabalho brilhante.
6: Dia 12 tem a Carreata Kids.
0: Dia 12 tem a Carreata Kids do Lucas França, do Dia das Crianças. Vai ter também a cavalgada de cavalo de pau. Você tem um cavalo de pau? Prepare seu cavalo de pau, enfeite ele bacana, bote sua criança para usar um chapéu, usar botina, usar o estilo country e vir no dia 12 para a caminhada das crianças. Vai ser carreata e cavalgada de cavalo de pau. O intervalo é rápido e eu volto já.
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1: Vamos conferir agora as previsões para mais três signos do zodíaco.
0: Libra, Escorpião, Sagitário.
1: E para você, Libriano, Libriana, as responsabilidades são altas e exigem maior comprometimento na disciplina profissional e nas relações familiares. Interaja de forma madura com quem interfere em suas metas. Sua cor do dia é amarelo. Número da sorte, 29.
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1: Agora, para Escorpião, seu crescimento se dá nas relações com parentes e pessoas próximas. É importantíssimo aprender a se expressar, a fase pede estudos e mudanças profundas na sua forma de pensar e interagir. Cor, rosa. Sorte, 21.
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1: E para Sagitário, é importantíssimo lidar com seu dinheiro de forma madura e realista. Há oportunidades de crescimento, mas aprimore sua administração financeira. Pense em investimentos, financiamentos e recursos guardados. A cor do dia é o preto e o número da sorte, o 60. Daqui a pouco estaremos de volta com as previsões finais do Guia Astral. Não perca!
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3: Hora de ficar por dentro de tudo que aconteceu na última semana. Tem trabalho, tem serviço, tem um sol pra cada cabeça, viu? Ou dois, sei lá. Tivemos a feira de saúde no residencial Mandacaru 1, levando exames, consultas e diversos procedimentos para perto da nossa população, ampliando o acesso aos serviços de saúde e garantindo mais cuidado e atenção para todos. E eu não poderia deixar de falar da inauguração do Centro de Estudos e Formação em Educação de Jequié, equipamento importante para o aperfeiçoamento do Magistério Municipal. 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Bem-vindos e boa sorte a cada um que chega para somar forças na Educação de Jequié. Sábado que vem a gente está de volta com mais Minuto Jequié. 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
11: Muito bem, estamos de volta no programa Rota 89, deixando você muito bem informado. 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Muito bem, vamos começar com a convidada do programa de hoje. Afinal, todas as terças e quintas aqui no programa Rota 89 é o dia de ouvirmos os apelos, a ansiedade, a necessidade do povo, principalmente na área da saúde. Nós vamos conversar agora com a dona Ana Cristina de Jesus. Ela já está na tela. Se você quiser saber quem é a dona Ana Cristina, você pode assistir o programa Rota 89 no YouTube. Acesse agora YouTube, canal GQFM, se inscreva no canal. Se você não está inscrito, para conhecer a dona Ana Cristina de Jesus. Quem nos assiste, Ilma Carvalho, quem nos assiste, Tamires Gonçalves, Yolanda Santos, bom dia, Júnior Mascote, bom dia, Nancy, Elvis, taxista, um abraço pra você, obrigado pela carona que você me dá aí com a GQFM ao seu lado, Ronaldo Santos, quem nos assiste também, a Jocélia Monteiro, Wilson Vascaíno, dona Cida Giroto também, galera, vai dando like aí. Ana Cristina de Jesus Lima, bom dia.
8: Bom dia.
11: Tudo bem?
8: Tudo bem.
11: A senhora mora onde?
8: Eu moro na Cidade Nova.
11: Casada?
8: Casada.
11: Quantos anos?
8: 49 anos.
11: 49 anos. Quantos filhos?
8: Três.
11: Três filhos. Já estão todos independentes, né?
8: Isso.
11: Como é o nome do seu marido?
8: Josinos.
11: Foi ele que intercedeu pela senhora semana passada, né?
8: Isso.
11: Nós estávamos aqui na campanha e aí ele mandou uma mensagem aqui, bastante emocionado, preocupado com a senhora, companheira de longas datas, três filhos, uma história, e nada mais justo do que o marido chegar junto e pensar no bem-estar da esposa. Outro dia eu estava ouvindo um palestrante falando o seguinte: você deve, em determinado momento da sua vida, dar mais importância aos seus filhos ou à sua esposa ou ao seu marido? Nancy, pronto, Nancy. Nancy aqui é a voz da inteligência. Nancy, em determinada fase da vida, você tem que primar, você tem que cuidar mais do seu marido, da sua esposa ou dos filhos?
12: Do marido ou da esposa.
11: Por quê?
12: Porque eles são nossos companheiros de vida.
11: E os filhos? Vão embora, bom. Muito bem, a verdade é essa aí, a que Nancy falou. Tem pais e mães que dedicam toda a energia aos filhos. Filho depois olha pra cara do pai e mãe e não pedir sua opinião. Depois filho olha pra cara do pai e mãe e fala: eu estou indo embora porque eu não aguento morar mais nessa casa, porque eu quero a minha independência. Por isso, marido tem que cuidar da esposa e esposa cuidar do marido. Os filhos vão, marido e esposa fica. Cuide da sua esposa, cuide da sua, do seu esposo. Ah, e o filho, eles vão te deixar. Os três lhe deixaram?
8: Já.
11: Já deixaram, todos três tá com família.
8: Tá.
11: Pois é, só é a senhora e seu marido.
8: É
11: um cuidando do outro. E ele ligou pra rádio semana que passada e falou: não, eu quero cuidar da minha esposa. Ela tá precisando de uma cirurgia. A senhora tem o quê, dona Ana Cristina?
8: Eu descobri que eu tô com mioma e o útero está muito grande. E por isso eu sinto muita dor. Noite que eu não durmo, de muita dor. Essa cirurgia foi até marcada na São Vicente.
11: E aí?
8: Duas vezes e desmarcaram. Uma seria pro dia 11.
11: Mas por que o pessoal da São Vicente desmarcou?
8: Não dão explicação.
11: E olha que lá faz a cirurgia eletiva, né?
8: Isso. Uma seria no dia 11. E outra seria agora no sábado, no dia 26. E
11: nenhuma deu certo?
8: Nenhuma deu certo.
11: Aí a senhora decidiu vir aqui?
8: Foi.
11: Por quê?
8: Porque eu tenho certeza, em nome de Jesus, que eu vou conseguir.
11: Eu não sei. Só Deus é que sabe. E as pessoas que estão nos ouvindo agora, que tem um coração gigante, alguém que está me ouvindo aí agora, que queira e possa ajudar essa senhora. Quanto é que custa a cirurgia dessa? A senhora fez o cálculo, não, né?
8: Não.
11: Particular, não, né?
8: Não.
11: Quer dizer que a São Vicente marcou duas vezes e desmarcou.
8: Isso.
11: E a senhora caracteriza isso como o quê? Irresponsabilidade ou não?
8: Eu creio que sim, meu.
11: Irresponsabilidade da São Vicente.
8: Isso.
11: É.
8: Porque eu tenho até o papel marcado, o do dia 26.
11: E o útero, a senhora passou por qual médico?
8: Eu passei por uma ginecologista.
11: Ginecologista.
8: A ginecologista me encaminhou pra fazer uma transvaginal.
11: Uma transvaginal.
8: E a transvaginal deu.
11: Acusou, né?
8: Isso.
11: Bom, vamos torcer que alguém que esteja nos ouvindo aí se compadeça da sua situação e queira ser e queira lhe adotar pra fazer essa cirurgia. Porque o mioma incomoda. suas noites não estão sendo mais as mesmas, né? Dói muito, a senhora toma medicamento para ver se consegue sanar a dor, como é que é?
8: Toma remédio de dor, somente, de dor, de cólica mesmo.
11: Fluxo menstrual a senhora tem ainda não, né?
8: Tenho.
11: Tem, né?
8: Tenho.
11: E é complicado isso daí. E o mioma, ele pode evoluir pra algo mais grave, né?
8: É.
11: Um câncer, alguma coisa assim.
8: Pois é.
11: A gente não vai deixar isso acontecer, não. Se a senhora veio aqui, é porque a senhora acredita que a força da GQFM, da nossa audiência, pode lhe abrir uma porta pra cirurgia, né?
8: Creio. Em nome de Jesus.
11: É. E só quem sofre com o mioma é que sabe a dor que é. Muitas mulheres passam por isso.
8: Verdade.
11: Existem clínicas, existem cidades, existem hospitais que fazem as chamadas cirurgias eletivas. Essa senhora teve duas vezes, ela mora aqui em Jequié. Vem gente da Bahia inteira fazer cirurgia eletiva aqui na São Vicente. Né? A gente sabe que a São Vicente, ela tem um cunho político também, diga-se de passagem, né? E aí o povo sai dessas cidades aí, vereador, cata um ali, cata outro ali, bota, embarca e traz para São Vicente para fazer cirurgia eletiva. Essa senhora mora aqui. Marcou duas vezes. Isso é um ato de irresponsabilidade da São Vicente? É uma pergunta que eu estou fazendo, não uma acusação. É um ato de irresponsabilidade, sim ou não? Marcou duas vezes. A última cirurgia poderia ser sábado, né?
8: Isso.
11: Ela poderia estar em casa agora se recuperando ou quiçá internada ainda. Mas a São Vicente deu um cano nela duas vezes. E é uma entidade que inclusive atrasa pagamento, volta e meia, não sei agora, né? Mas volta e meia atrasa pagamento de funcionário, tem políticos na liderança, na frente. Mas não pode fazer isso com uma senhora como a dona Ana Cristina de Jesus Lima, que por duas vezes marcou essa cirurgia para retirada do mioma, o útero tá crescendo.
8: Cada dia, né? Cada minuto que passa.
11: Dói todo dia?
8: Todos os dias.
11: Mas qual é o horário que dói? É sempre à noite ou dói o dia inteiro?
8: Tem vezes que é o dia inteiro e a mais à noite, porque na hora que você descansa, né? Aí vem as dores. Muita dor. Muita dor mesmo.
11: Incomoda muito.
8: Muito.
11: E seu marido, hein? Tá em casa ouvindo?
8: Meu marido agora ele tá no trabalho.
11: Tá no trabalho, né? Trabalho de quê?
8: Ele trabalha no restaurante Duda.
11: No restaurante Duda.
8: É.
11: Bacana, abraço pra todo mundo aí no restaurante Duda. Parabéns, viu, por fazer o pedido pela sua esposa. Vamos torcer que alguém possa entrar em contato com a gente. Quem é essa que tá com você aí? Essa moça bonita aí, quem é ela?
8: Ela é a amiga.
11: A sua amiga, tá lhe acompanhando, né?
8: Isso.
11: É, a dona Ana Cristina, vamos torcer. Deixa eu abrir aqui o nosso WhatsApp. Ver se já tem alguém já se manifestando aqui para poder tentar ajudar. Tem aqui o recado do... Um abraço aí pro Gordinho do Abacaxi. Tem mais chegando. Deixa eu ver esse recado aqui, Nancy.
13: Júnior. Bom dia, Júnior.
11: Bom dia.
13: Nancy, bom dia. Achei muito importante esse trabalho da Sucam. Muito bonito, né? Agora também, eu ficaria assim muito feliz se ela levasse também esse trabalho nas escolas de crianças especiais, que papai, né? Que meu filho estuda lá, não é só meu filho, mas outras crianças que andam, o meu não anda só, mas tem muitas crianças que vão da escola sozinho, pega o ônibus, ela também deveria ir lá nessas escolas, né, Júnior? Eu acho, né?
11: O pessoal da Sutran, né? Fazer uma dar uma aula pra esse pessoal é importante também.
14: É, Júnior, bom dia pra você, pra todos os ouvintes. Tô mandando esse vídeo aí, mas não fale meu nome, tá?
11: Tá bom. Mandou o link aqui. Bom, tem mensagem chegando aqui. Olha, já tem gente chegando aqui. Vamos ver se é alguém que queira lhe ajudar, viu? Dona Ana Cristina de Jesus. Bom dia, Júnior Mascote. Bom dia, Júnior Mascote. Estou aqui acompanhando o seu programa. Dona Ana Cristina. Até agora nenhuma mensagem ainda. Vamos ver se alguém consegue, se alguém entra em contato com a gente. Nosso WhatsApp é o 739-8846-1549. É dona Ana Cristina de Jesus Lima. Ela está com alteração no útero, está precisando fazer uma cirurgia de mioma por duas vezes. A clínica São Vicente aqui em Jequié, que faz as cirurgias eletivas, marcou por duas vezes e deu o bolo nessa senhora. Não fez a cirurgia. Não se sabe por que ainda. É o que todos nós queremos saber. Ela continua aqui no estúdio, sentada aqui na nossa bancada. Enquanto isso, vamos ao Minuto Esportivo. John Oliveira tá chegando.
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15: Bom dia, Júnior Mascote. Bom dia para você que acompanha o Rota 89. Após a decepção do primeiro teste, em que o Brasil se salvou da derrota apenas nos acréscimos, o técnico Carlo Ancelotti decidiu mexer em mais da metade do time. Neste momento, a seleção está com 7 novidades na escalação contra a Austrália, além de uma nova mudança tática. Rafinha, um dos titulares mantidos, desta vez está como centroavante em um esquema 4-3-3, função que está cumprindo com sucesso no Barcelona neste início de temporada. O atacante tem 14 gols nos últimos 8 jogos pelo clube. Autor do gol do empate sexta-feira, Rayan é um dos novos titulares do Brasil, atuando pela direita com Vini Júnior mantido na esquerda. Ancelotti também mudou toda a defesa, composta por Otávio, Wanderson, Jair, Gabriel Magalhães e Mauro Júnior. No meio, Danilo e Bruno Guimarães ganharam a companhia de Gabriel Bontempo para encorpar o setor. Durante a nossa programação, traremos o placar de Brasil e Austrália em tempo real.
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15: O presidente do Flamengo, Luiz Eduardo Batista, o BAP, criticou a suspensão no Brasil da atividade de casas de apostas, as bets. Em posicionamento na Flamengo TV na noite de ontem, o dirigente apontou o impacto negativo direto da medida no planejamento do clube para a próxima temporada e afirmou que a decisão diminuirá a arrecadação do mercado esportivo no país. E por falar em Flamengo, desfalque no mais querido. Arrascaeta está fora da primeira partida da semifinal da Libertadores por conta de uma fratura no punho esquerdo. A lesão aconteceu durante o amistoso do Uruguai com a Coreia do Sul em Seul. Arrascaeta reclamou de dores no antebraço após cair no chão e usar a mão esquerda para apoio, deixando o gramado imediatamente.
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15: O presidente Lula sancionou nesta segunda-feira a lei que estabelece diretrizes nacionais e permanentes para o desenvolvimento do futebol feminino no Brasil. A lei de número 15.522 traz uma série de atribuições para o Estado, para a Confederação Brasileira de Futebol e para os clubes. A lei estabelece que os clubes formadores de novos atletas devem manter também uma equipe feminina e assegura às organizações esportivas formadoras do futebol feminino os mesmos direitos e benefícios conferidos às entidades formadoras do futebol masculino. Lula disse, abre aspas, nós queremos que as mulheres conquistem espaço em todo o mercado de trabalho, toda atividade política, em toda atividade profissional e toda atividade esportiva. Não há porquê a mulher ser tratada de forma inferior. Fecha aspas. Eu volto com você, Júnior Mascote.
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11: Muito bem, estamos de volta aqui. Já tem um ouvinte aqui dizendo, é o do 2983. Júnior Mascote, a São Vicente é uma vergonha. Já trabalhei lá, sei bem como funcionam as coisas lá, tudo é política. Mas enfim, Dona Ana Cristina de Jesus Lima. A senhora crê em Deus, né? Próximo microfone, por gentileza. Tudo. É tudo, né? Se a senhora viu aqui, é porque a senhora acredita na força desse programa.
17: Também.
11: Muito bem. E Deus, ele é maravilhoso. E acabo de receber aqui agora uma mensagem no nosso WhatsApp. Tem um cidadão aqui dizendo que vai lhe adotar e vai arcar com as despesas da sua cirurgia para a retirada deste mioma.
17: Louvado seja.
11: Só pediu para não ser identificado.
17: Louvado seja o nome do Senhor.
11: Pô, graças a Deus.
17: Toda honra Deus é maravilhoso. Toda a glória é para ele.
11: Que bom, né? Duas vezes a porta fechada lá na São Vicente, mas aqui porta aberta e já conseguiu essa cirurgia, hein?
17: Glória a Deus.
11: Glória a Deus.
17: Só agradecer a Deus, você, né? Por tudo.
11: Suas noites de dores estão com os dias contados.
17: Amém. Eu creio.
11: Como é o nome dos seus filhos?
17: Chama Cleiton.
11: Moram todos aqui em Jequié?
17: Moram.
11: Cleiton, quem mais?
17: Cristilane e Keila.
11: Cristilane e Keila, duas mulheres e um homem.
17: Isso.
11: Deve estar lá ouvindo agora, né?
17: Eu
11: ou estão trabalhando?
17: Estão trabalhando.
11: Estão trabalhando.
17: É.
11: Graças a Deus. Pois é, um empresário acaba de mandar uma mensagem aqui agora e dizendo que vai lhe adotar e vai arcar com todas as despesas da sua cirurgia.
17: Amém.
11: Para a retirada desse mioma, para que a senhora possa voltar a dormir. Para que a senhora possa ter dias sem dores.
17: Amém.
11: No que tange a este mioma, a questão do seu útero. E Ele pediu para passar aqui o telefone para a senhora. Eu vou passar o telefone, né, do seu WhatsApp.
8: Sim.
11: A senhora vai combinar com ele tudo, tá com os exames todos em dias, né?
8: Isso.
11: Porque para fazer a cirurgia tem que estar com os exames em dia.
8: Todos os que o médico
11: principalmente pediu. Pelo cardiologista. Esse aí é o principal para qualquer cirurgia.
8: Uhum.
11: Então eu vou encaminhar a senhora para ele agora. E pronto, graças a Deus. Graças a Deus, mais uma missão cumprida aqui no programa Rota 89. Quer falar mais alguma coisa, dona Ana?
8: Não, só agradecer mesmo.
11: É,
8: e meu esposo falou que tem dois almoços pro senhor lá no restaurante.
11: Oh! duas cortesias lá no restaurante. Onde é o restaurante do Duda? Onde é?
8: De frente ao Tabajara.
11: Ah, em frente ao Tabajara. Na Fronte de Um?
8: Sim.
11: Ah, olha aí, nossa, duas bocas livres, hein? É. Por conta, obrigado, viu? Um abraço aí pra todo mundo. Qual é o nome dele? Seu marido?
8: Josino.
11: Josino, bom Isso. trabalho, que Deus abençoe, um abraço pra você e pra todo mundo aí no restaurante do Duda. Qualquer hora dessa eu passo aí pra comer, mas eu vou pagar, viu? Oh, Guimarães, chegou aqui triste, chorando e vai sair daqui sorrindo. A dona Ana Cristina de Jesus Lima, que conseguiu a cirurgia eletiva, graças a Deus.
8: Louvado seja Deus.
11: Graças a Deus. Agora são 9:30, a nossa parada é bem rápida, eu volto já, não me abandona não, fera.
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3: Vamos conferir agora as previsões finais do zodíaco.
2: Capricórnio, Aquário, Peixes.
3: Capricórnio, seu relacionamento vem exigindo mudanças profundas na forma de encarar a vida. Assuma o controle, mas com cuidado para não cair em comportamentos abusivos. Examine sua maturidade para o compromisso, viu? Sua cor do dia é coral e o número da sorte 14.
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3: Agora, Aquário, analise com profundidade o formato da sua rotina e veja se ela te satisfaz. A necessidade de controle pode trazer complicações no trabalho. É hora de interagir com seus medos e bloqueios. Sua cor é prata e o número 11.
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3: E você, Peixes, vive transformações afetivas, mobilizando sentimentos e trocas profundas. Um dia para identificar o que é bom para o seu desenvolvimento pessoal. Sua cor é amarelo e o número 55. Muito obrigado pela sua companhia. Espero você no próximo programa com novas previsões e muita energia positiva. Até a próxima.
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0: trabalho, tem serviço, tem um sol pra cada cabeça, viu? Ou dois, sei lá. Vocês sabem que a pavimentação segue avançando nos quatro cantos da cidade, né? Como aqui na rua Antônio Brandão, ao lado da Lagoa do Derba. O projeto já está quase pronto. E também na rua João Aguiar Ribeiro, acesso que liga o São Judas e o Mutirão à Avenida Valdomiro Borges, realizando um sonho antigo dos moradores. E o desenvolvimento também chegou até a região do Rio do Mutum em Florestal, com a construção da ponte da comunidade. O equipamento vai contribuir para a mobilidade e a segurança de estudantes, condutores e pedestres que transitam pela localidade, facilitando o deslocamento e o acesso à região. Sábado que vem a gente está de volta com mais Minuto Jequié. Até lá!
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2: 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Fiquem todos com Deus e na boa companhia do Lucas França. 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

maravilhoso acordar cada dia e saber que é algo de novo, gente. Graças a Deus, hein? Que bom que você já acordou cedo hoje. Ele já ficou bem informado. Ele já ouviu, né? O Jornal da Manhã com Souza Andrade. Ouviu Rota 89 com Júnior Mascote. Eu começo sempre com a mensagem positiva. A mensagem para um dia melhor. Eu quero que você reflita comigo. Ouvinte, não aceite pouco por medo de ficar.

0: Lucas, por que você tá falando isso?
1: Essa vida nada é por acaso. Se você sintonizou agora, se você estava esperando por este momento da nossa mensagem, é Deus que quer falar com você agora. É Deus falando agora para você, meu filho, minha filha. Às vezes permanecemos em lugares que nos machucam, aceitamos relacionamentos que nos diminuem, toleramos desrespeitos e nos contentamos com migalhas, simplesmente porque temos medo de perder. Medo de ficar sozinho, medo de começar de novo, medo de não encontrar outra oportunidade, medo de que se soltarmos o pouco que temos, ficaremos sem nada. Medo, medo, medo, medo. Mas cuidado. O medo de perder pode fazer você aceitar muito menos do que merece. Isso vale para as amizades, relacionamentos, trabalho e tantas situações da vida. Gente, gratidão não significa conformismo, entendeu? Gratidão não significa conformismo. Por isso, se você está ouvindo essa mensagem agora, é Deus falando para você. É Deus falando para você. Há momentos em que você precisa ter coragem. Há momentos em que é preciso ter coragem para dizer: isso não me faz bem. Eu não quero mais viver assim. Amar alguém não exige que você deixe de amar a si mesmo. Nem tudo que você perde é prejuízo. Há perdas que não são libertação. Há perdas que são libertação. É Deus livrando você. Há portas que precisam ser fechadas para que você tenha coragem de caminhar em direção a outras portas. Confie em Deus, mas também aprenda a reconhecer o seu valor. Não aceite pouco por medo de ficar sem. Às vezes é preciso soltar um pouco para descobrir o quanto Deus ainda pode fazer em sua vida.

0: chi è? Lucas Brânza.
1: Espalhar que o Lucas França tá no ar na manhã mais viva, na manhã mais alto astral do seu rádio. Que coisa boa, hein? Terça-feira hoje, gente, viu? Hoje é terça-feira, 29 de setembro. Faltam, caramba, 93 dias pra terminar o ano, hein? Passando muito, muito rápido. Tudo bem por aí, bonita? Fala, macho véi, tudo certinho? Bom trabalho pra todo mundo, a turma no comércio, as meninas trabalhando na correria, faz aquilo outro. As meninas também na labuta da faxina. Ei, as minhas amigas faxineiras, aquele abraço. É bem melhor fazer uma faxina ouvindo a GQFM, fala a verdade, hein? É bem melhor trabalhar ouvindo o Lucas França. Ai, que susto! Senhoras e senhores, até o meio-dia, manhã de sucessos, oferecimento Tobias Bike, FFJ Material de Construção, São José Vila Gourmet, o Nexus GQE, Porto Ferramentas, Roda Leve Renault, Center Móveis Eletros, Cordilis, Loja Natura, Óticas Carisma, Supermercado Barreto, Caires Odonto, Biscoitos Bahia, Clínica Feliz, Sudoeste Telecom, Speed Motos Elétricas. Eu volto já para começar. O Lucas França quer saber de hoje, para você responder, ganhar prêmios. Daqui a pouquinho vamos abrir o baú para matar a saudade com aquela música bonitona. Aquela das antigas que vocês já sabem, quando a gente abre o baú, é só cantiga boa, aqui na melhor.

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4: E estamos de volta no Auto Dicas para mais uma parte cheia de informação para você. Aqui é o Lineu Silva e vamos falar de algo crucial para a sua segurança: o uso correto do cinto. Para ele te proteger de verdade, ajuste bem o banco. A correia deve passar pelo ombro e tórax, afivelando até ouvir o clique. Cuidado para não torcer. A parte de baixo vai nos quadris, nunca no estômago, para evitar o perigoso efeito submarino. E veja se está justinho no corpo. Fique ligado, porque em instantes a gente volta com mais informações e dicas exclusivas para você, nosso ouvinte.
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3: 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Hora certa com notícias, hora da coincidência, 10:10 em Jequié. E a partir de agora, vamos atualizar as informações direto da redação com o jornalista Souza Andrade. Alô, Souza Andrade, bom dia. Eu quero ouvir sua voz.
4: Bom dia, Lucas França.
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7: Conjunto de semáforos é instalado ao lado do cemitério do Jiquezinho. Homem tem prejuízo de quase 40 mil reais após sofrer golpe do falso gerente de banco na Bahia.
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7: Do fluxo de veículos após a revitalização da Lagoa do Derba e a requalificação de seu entorno, surgiu a necessidade de novos investimentos na organização do trânsito naquela região. Uma das medidas adotadas pela prefeitura foi a instalação de novos semáforos, especialmente no cruzamento de acesso à lagoa a partir da BR-330. O equipamento já foi instalado e começa a funcionar nesta terça-feira, contribuindo para disciplinar o tráfego e ampliar a segurança de motoristas e pedestres que circulam pelo local. Um homem registrou boletim de ocorrência na delegacia de polícia da cidade de Alagoinhas, na região de Feira de Santana, após ter sido vítima do golpe do falso gerente de banco. De acordo com informações publicadas no site Alago News, a vítima recebeu a ligação de uma mulher que se identificou como sendo gerente da agência bancária onde mantém uma conta. A mulher teria informado que a conta precisava passar por uma atualização. Durante o falso atendimento, o homem forneceu informações pessoais solicitadas pela falsa gerente e solicitou inclusive a transferência de recursos para pagamento de um boleto do Ministério da Fazenda. Além da transferência do valor inicial de 27 mil reais, outros pagamentos de boletos também foram feitos. O prejuízo total ficou em torno de 39.989 reais.

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0: são? Que horas são no relógio de Tia Nancy Dias?
1: 10:15.
0: Repita.
1: 10:15. Lucas França, na manhã mais feliz do seu rádio.
0: Canta você também agora, vai.

0: Eu sou eu. Me acha bonitinho, Nancy?
1: Demais,
0: olha pra mim, Nancy. Olha o sorriso.
1: Esse
0: filho é o filhinho do papai.
1: É o filhinho de seu Adalto.
0: Olha, Nancy. Coisinha linda.
1: O dentinho bonitinho.
0: É o mais bonitinho das preteiras.
1: É o gatinho.
0: Não. O mais bonitinho das preteiras é Buiú. Buiú é o mais bonitinho das pedreiras, Buiú.
1: Ô,
0: Nancy.
1: Oi.
0: Fiquei muito preocupado com você ontem, Nancy.
1: Sei,
0: os ouvintes mandando mensagem. Nancy Dias, como é que Nancy Dias tá? Senti a falta dela hoje. Foi uma gripe forte, foi, Nancy?
1: Foi, Lucas. A virose pegou.
0: Meu Deus do céu,
1: me derrubou sexta, sábado, domingo.
0: Teve febre, Nancy?
1: Tive uma febrinha, assim, né? Aquelas febres que dá aquele escalafrio, né?
0: Gente, careca tratou você bem, Nancy?
1: Tratou, fez chá.
0: Ô, coisa linda.
1: Foi na casa das vizinhas pedir folha.
0: Folha, não foi, Nancy?
1: Foi pitanga.
0: Eita, nós, viu? Nancy, então que bom que você já voltou e voltou com a tocha, não foi, Nancy?
1: Foi, sempre. Pronto,
0: nada de esmurecida.
1: Não. Só foi ontem.
0: Então,
1: eu
0: tô com a tocha. Eita, aí.
1: Eu já tô bem.
0: Volta focando.
1: Ainda vou pra academia também, pra terminar de curar.
0: Ela vai descer a Avenida Rio Branco assim hoje, pedalando, ó.

0: vida demais.
1: Só falta essa musiquinha.
0: Então vambora, né, Nancy? Nancy, hoje, Nancy, dia 29 de setembro. Hoje é dia de um bocado de coisa,
1: é
0: Nancy.
1: É mesmo, é.
0: Hoje é dia do anunciante.
1: É.
0: Dia do. É, do lavrador.
1: Sim, meu pai era lavrador.
0: Aniversário da morte de Machado de Assis, escritor.
1: Faz tempo.
0: Dia Mundial do Coração. Dia Mundial do Petróleo. Dia de São Miguel Arcanjo.
1: Sim,
0: São,
1: Miguel.
0: São Gabriel, São Rafael. Nancy Dias, hoje é dia de um bocado de coisa.
1: É.
0: Ô, Nancy, eu fico retado quando eu escuto umas rádios por aí, que abre esse negócio do playlist e começa a ler. É dia do anunciante. É um dos direitos que os anunciantes defendem, a liberdade de expressão e informação. Neste caso,
1: para.
0: O direito do. O consumidor tem a capacidade e o direito de fazer uma escolha informada. E cada dos anunciantes adapta constantemente a sua comunicação às novas necessidades.
1: E do
0: consumidor é cada vez exigente. Aí, depois que lê o dito anunciante, aí vai ler da morte de Machado de Assis. É porque o Machado de Assis morreu em 1908, é o principal nome da literatura brasileira, o fundador da Academia Brasileira de Letras, Joaquim Maria Machado de Moura. Aí depois de ler de Machado de Assis,
1: vai ler do Dia Mundial do Coração.
0: O Dia Mundial do Coração, uma marca da campanha Mundial do Coração.
1: Coração.
0: Da Federação Mundial do Coração. E que tem o objetivo de ajudar as pessoas no mundo inteiro. E conscientizar de um comum real de volta de esse dia.
1: Foi quando
0: eu fundei
1: qual?
0: Gente do céu.
1: É desse jeito.
0: Fica um negócio chato, né, Nancy?
1: É muito chato.
0: Pelo amor da mãe do coronel.
1: Serve aí pra aquelas pessoas que
0: Nancy,
1: estão iniciando.
0: Um bocado de coisa de dia hoje, Nancy.
1: É.
0: E aí, Nancy, você quer que o Lucas França quer saber sobre o que, Nancy?
1: Sobre o coração.
0: Sério?
1: I love you.
0: Pode ser do coração?
1: É bom, né? Que coração, tem tudo a ver, né?
0: Então,
1: coração, emoção.
0: Se ela pediu, vambora.
1: Bora. Bora falar de amor, de coração.
0: Mas eu não consigo nessa rádio falar de coração sem a presença de Del Santos.
1: Ah, é mesmo. Mas ele ali tá concentrado. Ele ali, ele tá fazendo alguma coisa ali.
0: Chama
1: que ele
0: ali,
1: tá
0: chama
1: nem tchum, nem tchan. Nem nada.
0: Eu não consigo. Hoje é dia. Hoje é dia do coração.
1: É, hoje é dia do coração.
0: Hoje é
1: Será
0: dia.
1: Será que ele tem? Será que Deus
0: hoje é
1: coração?
0: Dia mundial do coração.
1: Deus
0: e eu tô falando aqui que eu não consigo tocar nesse assunto de coração aqui na rádio sem lembrar de você, Deus.
2: Cardiologista?
1: Aí, tá vendo? Eu falei que ele não te disse que ele não tem coração.
0: O homem do coração.
1: Ele não tem coração, não.
0: O homem sem coração.
2: Eu tô perguntando se você é cardiologista porque você sabe mexer nas paredes internas do meu carro.
0: O homem sem coração, esse Deus. Então, Nancy Dias, você pediu, pediu com jeitinho, o Lucas França toca com carinho. Eu toco no seu coração, de coração pra coração. A partir de agora, na Jique FM, o Lucas França quer saber qual momento seu coração quase saiu pela boca, Nancy Dias. Qual momento o seu coração, Nancy, quase saiu pela boca, Nancy Dias?
1: Foram vários, eu preciso lembrar de um assim, de imediato, né?
2: Aquele.
1: Não posso falar aquele não.
2: Aquele não.
0: Oh. Del, qual momento, Del, seu coração quase saiu pela boca?
2: Depois da mulher.
0: Quando você tava numa operação, né, da Polícia Federal, quem diz que é.
1: Foi.
0: E começou a Polícia Federal indo lá em direção ao condomínio que ele mora.
1: Foi. Eu senti,
0: ele com a motinha atrás, ó.
1: E aí
0: ele com a motinha atrás.
1: Foi.
0: Ele com a motinha atrás e assim atrás da Polícia Federal, ó. Buzinando. A polícia parava pra perguntar o que queria fazer lá no condomínio onde ele mora. E ele buzinava e aí os caras acelerava e Del Santos atrás com a motinha atrás. E aí ele sem acreditar entrou no condomínio dele.
1: Aí o coração
0: e você não acredita,
1: boca.
0: E você não acredita. Na rua, bem na rua do condomínio.
1: E perguntou por ele. Não é possível.
0: Ô, Del, confirma pro ouvinte se não foi verdade, Del. Fala a verdade.
2: Depois que a mulher respondeu, eu respondo.
1: Aí.
0: Mas isso que eu falei aqui, que eu narrei, não foi verdade?
2: Foi verdade.
0: Foi, ouvinte. uma operação da Polícia Federal aqui em Jequié, e o Del Santos na cola da Polícia Federal.
2: Eu perguntei pra onde
0: e
2: é que
0: aí
2: ele tá indo,
0: os caras saindo em direção ao condomínio e bem pro condomínio de Del Santos, bem na rua que Del Santos vou no condomínio
1: Meu
0: do Del
1: Deus.
0: Santos.
1: Também. E aí o coração quase sai pela boca.
0: Aí o coração deu quase sai pela boca.
2: Aí descobri que eu não tinha problema de coração, porque eu tinha morrido, né?
1: Vez, né? Porque foram vários momentos, né?
0: Entendi.
1: Mas dessa última vez foi o seguinte, eu peguei e decidi descer montada de bicicleta na Lelis.
0: Vixe, a Lelis é calçamento ainda, paralelepípedo, né?
1: É, e ó, uma ladeira,
0: falei,
1: né?
0: Falei paralelepípedo.
1: Paralelepípedo.
0: Isso mesmo.
2: O que falou rapaz?
1: Paralelepípedo.
0: Paralelepípedo.
1: Paralelepípedo.
0: E aí, Nancy, você aí desceu a Lelis de bicicleta?
1: A Lelis de bicicleta no paralelepípedo. E aí, menino, meu coração quase saiu pela boca porque eu tava descendo a ladeira e eu... E eu desesperada, quando chegou, na esquina da Rua da Itália, eu parei com tudo e meu coração tava quase sendo pela frente.
0: Fale devagar.
1: É desse jeito.
2: Gente, não tem coerência. Aventura. Não tem coerência.
1: É aventura.
0: Ai, ela chegou lá embaixo. Aventura. É quando ela chegou lá embaixo, naquele trailer de hambúrguer, ela fez assim, ó.
1: Ai. Foi assim mesmo.
0: Ai,
1: e o coração. Boca, saindo pela boca.
0: Caramba, né? Sempre foi uma aventura mesmo, Nancy.
2: Tu tem coração, hein?
1: Gente, um pouquinho, uns pedacinhos.
0: Ô, Nancy.
3: Você precisa ser mais coerente.
0: Ô, Del. E aí, Del, qual momento foi que seu coração saiu pela boca, Del?
2: Rapaz, tem muitas mesmo. São muitas.
1: Não é, Del?
2: Muitas coisas.
1: A última.
2: Foi hoje.
1: Ai, meu Deus. Foi o que que tu viu?
2: Foi a reportagem que eu fiz.
0: Foi mesmo, Del?
2: Sério.
0: Foi sobre o que, Del?
2: Um jovem de 22 anos.
0: Aí você tá falando sério, né? Não é resenha, não, né?
2: É sério mesmo.
0: Qual foi a reportagem, Del?
2: Ouvinte tá que,
0: audiência rotativa do rádio muda o tempo todo, que não ouviu.
1: É,
0: né? Já foi pro essa matéria?
2: Vai amanhã.
0: Ah, vai pro amanhã.
2: Ele tá acamado.
0: Então, ouvinte, fique aí na expectativa. Amanhã, no Jornal da Manhã ou no Rota?
2: No Rota, sabe aquela reportagem que faz você chorar mesmo sem você querer?
0: Imagina, Del. Imagina. Tem coisas que realmente machuca, né, Del? É complicado mesmo, viu? Ai, Del. Quer ver uma coisa, Del? Um momento que meu coração quase sai pela boca?
1: Qual?
0: A todo instante acontece isso. Quando Camila fala assim pra mim, depois a gente conversa. Quando minha mulher fala assim, depois a gente conversa.

0: Gigi, que é 10h35, Léo Foguete e Panda, alguns defeitos. 10h35 na melhor.
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0: 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Senhoras e senhores, eu volto já. Hoje o Lucas França quer saber, tem prêmios, tem kit com os biscoitos Bahia, tem também de presente pá de ingresso pro Cine São José, tem camiseta GQF Filme Criativo, camisetas. Qual momento seu coração quase saiu pela boca? Conta pra nós aí no WhatsApp da melhor, hein?

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11: Hora de ficar por dentro de tudo que aconteceu na última semana. Tem trabalho, tem serviço, tem um sol pra cada cabeça, viu? Ou dois, sei lá. Vocês sabem que a pavimentação segue avançando nos quatro cantos da cidade, né? Como aqui na rua Antônio Brandão, ao lado da Lagoa do Derba. O projeto já está quase pronto. E também na rua João Aguiar Ribeiro, acesso que liga o São Judas e o Mutirão à Avenida Valdomiro Borges, realizando um sonho antigo dos moradores. E o desenvolvimento também chegou até a região do Rio do Mutum, em Florestal, com a construção da ponte da comunidade. O equipamento vai contribuir para a mobilidade e a segurança de estudantes, condutores e pedestres que transitam pela localidade, facilitando o deslocamento e o acesso à região. Sábado que vem a gente está de volta com mais um Minuto Jequié. Até lá.
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17: 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Tá faltando 3 minutos para as 11. Souza Andrade, eu quero ouvir sua voz.
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20: Inscrições do vestibular UESB 2027 encerram amanhã, dia 30. Nova carteira de identidade nacional atinge 65 milhões de emissões.
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20: Estudantes que desejam participar do vestibular UESB 2027 e garantir sua vaga em um dos 47 cursos de graduação da universidade têm até amanhã, dia 30, para realizar a inscrição. O valor da taxa de inscrição é R$110. O pagamento deve ser feito até o dia 1º de outubro. As provas serão realizadas nos dias 22 e 23 de novembro em Itapetinga, Vitória da Conquista e Jequié. A nova carteira de identidade nacional já está nas mãos de 65 milhões de brasileiros. Isto representa 30% do total da população do país. O documento, que começou a ser emitido em junho de 2022, utiliza o CPF como número único de identificação que substitui o antigo RG. Quem recebe benefício social como aposentadoria, pensão, Bolsa Família, BCG, Gás do Povo, por exemplo, devem tirar a nova carteira até o fim do ano que vem. A partir de 2028, o documento passará a ser obrigatório para esse público e a base principal para o cadastro biométrico do país. Para os demais, a substituição poderá ser feita até 2032.
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0: manhã mais feliz do rádio, manhã de sucessos. Pontualmente 11 horas em Jequié. Tá na hora de ouvir o povo. Fala comigo que eu sou seu amigo. Lucas França quer saber. Hoje, no Dia Mundial do Coração, qual o seu. Qual o momento que o seu coração quase saiu pela boca, hein? Eita, gota serena. O Joilson vai falar. Fala, Joilson!
1: Lucas França, seu amigão Joilson da UFS, passando para dizer um bom dia aí, viu?
0: Bom dia pra você.
1: FM, ai que susto, eu sou aquele que você, seu amigo, aquele que você encontrou no dia da caminhada ali na Baixa do Bonfim ali.
0: Lembro, lembro.
1: Próxima igreja ali, tô ligado na GQFM, viu, Lucas? Tô devendo uma visita aí, viu?
0: Oi.
1: Fala com o Nancy que eu vou levar uma gengibre pra ela aí, pra ela ficar boa da gripe, que é bom pra garganta.
0: Oi, Joilson, aquele abraço, Joilson. É um homem que cuida dos pets, não é verdade? É. Vou levar pipoca pra você conhecer, Joilson, viu? Vou levar pipoca pra você conhecer. Pense numa cachorra. Uma cachorra. Como é que eu posso falar? Uma cachorra cachorra. Um abraço, Joilson. Gente boa demais. Joilson Lima, valeu! Um abraço forte pra vocês. Tamo junto, Joilson. Vambora.
2: Bom dia, Lucas. Bom dia, Nancy. Aqui é o Lucas. O momento que meu coração quase sai pela boca foi o momento em que meu irmão foi julgado, né? Onde houve um episódio em legítima defesa pra se defender, né? Enfim. E aí o juiz deu, né, a liberdade a ele, deu a sentença dele, né? Graças a Deus.
0: Graças a Deus.
2: É, foi a liberdade, né?
0: Isso.
2: Mas esse foi o momento que meu coração, né, o ano passado, 2025, quase sai pela boca.
0: Não é fácil não, imagino, viu?
2: Ai, que susto,
0: ai,
2: Lucas
0: França. Ai, que susto, menina. Vambora.
3: Bom dia, Lucas França. Raimundo do Jequiézinho.
0: Tudo bem, Raí?
3: Um bom dia pra você, pra Balança. Que Deus abençoe o dia de vocês e continue abençoando.
0: Amém, Raí. Você é maravilhosa,
3: início de semana. Viu? Meu coração, acho que nem vive mais no lugar certo, sabe?
0: Oxe,
3: e tanto vim pra sair pela boca. Então, ele acho que não tá mais na posição certa, não. Viu? De tanta coisa que eu já passei, continuo passando. Aí parece que não fica no lugar, não. Tá sempre saindo pela boca. Um bom dia pra tu, que Deus abençoe. Esse é o dia de vocês aí. Beijo.
0: Beijo, Rai. Vambora. O nojento do resto vai falar agora. Fala, nojento.
4: Bom dia, macho velho. Bom dia, Nancy. E aí, tudo bem? Tudo na paz? Macho velho, tem dois momentos que meu coração quase saía pela boca. O primeiro, cara, foi que tinha uma menina aqui na Penha aqui, que eu arrastava um caminhão de areia por essa menina, mas incrível, era muita areia para meu caminhão, entendeu? E aí um dia ela me ligou, me convidando para sair.
0: Sim.
4: E aí ela falou, eu falei para mim, ah, então tá bom, então vamos aí numa lanchonete que tinha aqui em São Paulo, que se chamava Grupo Sérgio, entendeu? Aí, cara, eu saí com essa menina e quando nós ia passando aqui na Penha, em frente um M maior, cara, e ela falou, eu quero entrar aqui hoje com você, cara. Sim. Eu vou te falar uma coisa, viu? Meu coração quase saía pela
0: minha
4: boca,
0: parede.
4: Porque eu vou te falar, viu? Naquele momento foi uma emoção grande, viu?
0: Gente.
4: Até hoje eu lembro disso, viu? Mas é isso aí, macho velho.
0: Fazer de conta que eu acredito, viu, Regis?
4: Terça-feira abençoada pra todos nós. O Nancy, faz favor, já tô indo, amor. Ai, que susto,
0: vou
4: macho velho.
0: Vou fazer
4: aquele
0: de conta.
4: Abraço.
0: Vou fazer
4: e quando
0: de
4: eu ouço aquela música do Elton John, Nakita, eu lembro disso até hoje, viu? Mas fazer o que, né? Foi águas passadas.
0: Tá bom. Valeu, Regis. Águas passadas. Toma juízo, viu, Regis? Seu nojento.
5: Lucas, bom dia.
0: Bom dia.
5: Que pergunta difícil essa,
0: não,
5: viu?
0: Não, não é difícil.
5: Ô, Lucas, aconteceu um. Aconteceu um problema comigo assim. Eu terminei com meu namorado. E ele trabalha longe, né? Só via ele 3 em 3 meses.
0: Sim.
5: Aí, quando foi uma vez, ele chegou de surpresa. Lucas, eu tinha acabado de terminar com outra pessoa que eu tinha conhecido.
0: Gente,
5: e aí, essa pessoa que eu tinha terminado tinha acabado de sair da minha casa. Quando a pessoa saiu, ele chega na minha casa de moto, de surpresa. Ô, Lucas, eu quase dava.
0: Cadê? Tá ligando agora?
5: Não, primo ia, porque eu gostava do ex. Isso. E eu tava com o atual. E eu terminei com o atual e o ex apareceu. Eu dava o trem. Eu fiquei toda gelada. Tu sabe que é toda gelada? Meu Desse Deus dia pra cá, céu. Eu fiquei cismada.
0: Não, mulher do céu. Olha, é melhor não falar.
6: Oi, Lucas, bom dia. Bom dia, Nancy. Ô, Lucas, um momento que meu coração quase saiu pela boca. O mais, assim, importante. Teve vários momentos, mas esse momento foi terrível. Minha filha sofreu um acidente, né? Foi um acidente bobo, mas quando a gente não vê, aí a gente fica em desespero, né? E o meu filho chegou em casa e avisou, mãinha, fulana sofreu um acidente e a moto pegou ela. Menino, eu morava próximo ao posto, isso foi em Salvador, e da minha casa até chegar ao posto, parecia que o meu coração ia sair pela boca. Foi tanto quando eu cheguei no posto, eu tive que ser atendida no lugar da minha filha, né? Porque a minha filha estava bem, graças a Deus, mas eu tive que ser atendida porque eu estava passando mal, o coração parecia que ia sair pela boca. É uma sensação muito ruim, parece que a gente vai infartar a qualquer momento, porque os batimentos aceleram, né? E aquela situação bem complicada, bem complicada mesmo. Então foi um dos momentos assim que ficou marcado, foi esse. Teve vários, né? Sim. Mas não vou citar os outros.
0: Não,
6: então
0: fala
6: foi
0: não,
6: aí,
0: mulher.
6: Bom dia, aqui é Mara da Fazenda Velha.
0: Obrigado,
6: bom
0: Mara.
6: Bom dia, viu? Pra vocês.
0: Beijo, Mara.
7: Bom dia.
0: Olha ela.
7: Saúde e paz. Bom dia, saúde e paz.
0: Saúde e paz, Edileuza.
7: Parabéns pela cavalgada de Betão.
0: Oi, Edileuza. Mandou pra Júnior Mascote, não foi? Vou passar pra Júnior Mascote aqui, Edileuza, viu? Pra cavalgada. Ju!
8: Oi, Lucas,
0: fala,
8: bom
0: Ju.
8: Bom dia. Aqui é Ju.
0: Tudo bem,
8: deixa
0: Ju.
8: Deixa eu te falar. Quando meu coração saiu pela boca.
0: Quando foi, Ju?
8: Que a minha avó, minha mãe, na realidade, né? Alugou a casa pra um pessoal trabalhar. Aí todo mundo foi embora, né? Deu tempo de ir embora e ele ficou nessa casa. E aí a gente conversava. Ele morava aqui em Jequié e eu não morava aqui em Jequié, morava em outra cidade. Ele foi pra essa outra cidade. Aí foi um dia, né? Tempo de Natal, dia de. Teve reis. E a gente foi pro samba. Aí quando chegou, ele me chamou pra gente sair. Aí a gente encostou de junto da igreja.
0: Sim.
8: E aí quando a gente tava junto, a minha avó pegou a gente de topa. Que bonito, hein, menina? Vamos pra casa agora. E aí foi eu na frente e ele atrás e ela no meio, olhando pra gente. Quando foi no outro dia, ela focou na risada. Ela, gente, quase matava o menino do coração.
0: Fez mesmo pra pirraçar, viu?
9: E aí, Luca Fonso,
0: fala,
9: como é que
0: tá?
9: Meu
0: aí?
9: Parceiro, velho.
0: Tudo beleza, graças a Deus.
9: Manuel Vitorino.
0: Grande.
9: Como é que você tá?
0: Tudo certinho.
9: Meu macho, velho.
0: Manuel Vitorino.
9: Ô, Luca, meu casão saindo da boca, foi uma vez que minha mulher perdeu a visão, Luca. Os olhos vermelhos num dia, no outro dia já tinha cegado, Luca.
0: É isso.
9: Esse
0: mesmo
9: dia aí, Luca, quase meu coração saiu por a boca, viu, Luca?
0: É, rapaz.
9: Mas a gente pega com Deus.
0: Com certeza.
9: Abençoado pra vocês, todo mundo aí, você, esse dia, todo mundo da rádio aí, viu, Luca?
0: Coisa boa.
9: Todo
0: viu?
9: Mundo tá com Deus. Valeu, Luca. Vem com Deus. Vai no nome da oração. Eu e ela. Josiane.
0: Valeu, macho velho. Manuel Vitorino.
10: Bom
0: filho.
10: Dia, Luca.
0: Ô, Cris. Fala, Cris.
10: Bom dia. No meu coração, quase aquela boca foi quando minha filha também sofreu um acidente. Eu tava na ramaria trabalhando. Chegou a notícia quase infarto. Uma loucura até eu chegar no hospital, parecendo que não ia chegar nunca, não. Sair da ramaria pra chegar no hospital, parecia que não ia chegar nunca.
0: Cadê? Jô.
11: Bom dia, Lucas. Aqui é do lado da Coelho. Ô, Lucas, meu coração saiu pela boca por várias coisas. Mas o que me saiu mais. O que me deu mais susto mesmo.
0: Okay.
11: Foi quando o São João sofreu um acidente.
0: Imagina.
11: Em Piaú. Né? E já foi o segundo acidente. Eu já tinha sofrido um. Já foi o segundo acidente. Que eu fiquei desesperada.
0: Imagina.
11: Porque ele tinha moto, né? E aí, quando. E o povo me acalmando e eu tava, fiquei em desespero. Meu coração não tava mais no lugar também, não. Foi na boca mesmo.
0: Imagina.
11: Então a gente toma um choque desse, né, Lucas?
0: Coração Quase sai pela boca. Oi, meu amor, obrigado, tia Sueli. 11:10 agora.

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0: 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Zeneto e Cristiano, oi, tudo bem? 11:38, Zera do Biscoito. Ô, Jô, o que que aconteceu, Jô? Que seu coração quase sai pela boca, Jô.
1: Oi, Lucas França, bom dia,
0: bom
1: Lucas.
0: Bom dia.
1: Aqui é Jô, meu
0: que
1: amor.
0: Que foi que houve, Jô?
1: A Maralina, também a única, né?
0: Me conta, me conta.
1: Deixa eu te falar, Lucas, que Deus nos conceda um bom dia. Fiquei contente em ouvir a voz da Nancy Dias aí, né? Nancy, estou indo, amor.
0: Estou indo, amor.
1: É, ô Lucas, sobre a enquete aí de hoje. Lucas, eu passei o maior susto em São Paulo, viu? Você acredita que eu presenciei um assassinato? Ô Lucas, meu coração voa pela boca. Fiz xixi pelas pernas. Assim, xixi desceu assim, ó.
0: Meu Deus.
1: Que é o momento que eu vi esse assassinato, o rapaz marcou a arma pra mim, assim, ó, na janela da minha casa, Lucas. E graças a Deus, ali eu baixei minha cabeça, entreguei minha vida a Deus. E graças a Deus, tô aqui, viva, graças ao meu bom Deus. Isso é uma vitória que eu tô pra contar pra Deus, sabe? Que Deus me livrou, um livramento que Deus me deu. Ali eu vi, viu? Coração voou pela boca, saltou da boca pra fora. Mas Deus botou pra dentro de novo. Pois foi o maior susto, Lucas, da minha vida, foi esse.
0: Meu Deus do céu.
1: Coloca meu nome nas promoções, Lucas, e nas orações também, de Maria.
0: Ô, Jô, vamos nos preparar? Vamos para o nosso momento de oração? Vamos nos preparar? Então tá bom, a gente volta já já, tá bom? Para a hora da graça no rádio, não sai daí não. 11:39

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noite. 11 horas e 48 minutos em Jequié. Preste atenção. Aumenta o volume do rádio. Vamos ouvir os sinos. Os sinos estão anunciando que chegou a hora da graça. 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

29 de setembro hoje, ouvinte. Peço que você coloque agora o seu copo com água sobre a mesa, com muita fé, bem pertinho do rádio. E nesta água será depositada uma gotinha de luz, de muita paz, muita saúde e prosperidade para você e toda a sua família. Disse o Senhor Jesus: aquele que beber da água que eu lhe der nunca terá sede. Porém, a água que eu lhe der fará dele uma fonte que vai jorrar para a vida eterna. Vamos agora proclamar o nome de Jesus e vamos pensar em Jesus. Jesus é o Senhor do universo. Jesus é o príncipe da paz. Jesus veio para salvar todas as criaturas da terra. Jesus veio para perdoar os nossos pecados. Jesus, ele é o médico dos médicos. Jesus, Jesus de Nazaré, ele veio para curar todas as doenças,

0: sinal da Santa Cruz, livrai-nos Deus, nosso Senhor, dos nossos inimigos. Em nome do Pai, do Filho e do Espírito Santo. Amém. Ouvinte, hoje confiemos nossa vida à intercessão dos santos arcanjos Miguel, Gabriel e Rafael. Hoje, dia 29 de setembro. Hoje, uma programação especial. Hoje é o último dia da quaresma de São Miguel. Teremos uma programação aqui na paróquia Catedral de Santo Antônio às 18h30. O encerramento da quaresma de São Miguel. E você que é aí da Cidade Nova, Curral Novo, também tem uma programação especial hoje. O padre Adalberto mandou um recado aqui. Isso. Isso.
1: Olha, dia 29.
0: É hoje, hoje.
1: São Miguel Arcanjo.
0: Isso.
1: Você que é devota de São Miguel, que tem fé, você que crê na vitória juntamente com ele. Eu queria lhes fazer o convite para amanhã, dia
0: hoje.
1: 29.
0: É hoje, 29.
1: Nós fazermos a adoração ao Santíssimo Sacramento na Pedra do Curral Novo e o exorcismo de São Miguel. Aí você me pergunta, Padre Adalberto, que hora é? Às 20 horas nós subiremos para a Pedra do Curral Novo e lá rezaremos, pedimos a proteção para a cidade de Jequié, pedimos a proteção pela saúde e pela paz na família. Venha, venha rezar comigo na Pedra do Curral Novo. Que Deus o abençoe, abençoe a Lucas França, abençoe cada um de vocês e que Deus nos conceda a proteção. São Miguel Arcanjo, rogai por nós.
0: Rogai por nós. Obrigado, Padre Adalberto, lá do Curral Novo da Paróquia Santíssimo Sacramento. O convite foi feito hoje, dia de São Miguel. Vamos agora colocar a mão sobre o rádio, como se todos nós estivéssemos de mãos dadas com Jesus de Nazaré. Vamos com Nossa Senhora Aparecida, juntos vamos dar as mãos.

Vamos juntos rezar a oração que Jesus nos ensinou. Pai nosso que estais nos céus, santificado seja o vosso nome. Venha a nós o vosso reino. Seja feita a vossa vontade, assim na terra como no céu. O pão nosso de cada dia nos dai hoje. Perdoai as nossas ofensas, assim como nós perdoamos a quem nos tem ofendido. E não nos deixeis cair em tentação, mas livrai-nos do mal. Amém. Amém. Vamos hoje ouvir de maneira especial. Hoje confiamos nossa vida na intercessão dos santos arcanjos Miguel, Gabriel e Rafael. Que São Miguel nos proteja nas batalhas. São Gabriel nos ajude a reconhecer a voz de Deus. E São Rafael acompanhe nossos caminhos, trazendo cura e paz ao coração. Que nunca nos falte a certeza, ouvintes. Que nunca nos falte a certeza de que Deus cuida de nós e envia seus anjos para nos guardar. Eu quero que você reze comigo agora a oração. Santos anjos, santos arcanjos Miguel, Gabriel e Rafael, mensageiros de Deus e fiéis servidores do Senhor, vinde em nosso auxílio e intercedei por nós. São Miguel Arcanjo, defendei-nos nas batalhas da vida, protegei-nos de todo mal e fortalecei a nossa fé. São Gabriel Arcanjo, mensageiro da boa nova, ajudai-nos a acolher com coragem e humildade a vontade de Deus. São Rafael Arcanjo, companheiro fiel no caminho, acompanhai-nos em nossas jornadas, curai as feridas do corpo e da alma, e conduze-nos pela estrada da paz. Sob a vossa proteção, que vivamos com mais confiança, amor e fidelidade ao Senhor. Santos arcanjos Miguel, Gabriel e Rafael, rogai.

0: milagre vai acontecer. Vamos todos juntos beber desta água, água da fonte, água milagrosa que o Senhor Jesus abençoou. E ao beber desta água, agradeça. Meu bom Jesus, tu és o médico dos médicos. Opera em meu corpo este grande milagre, Senhor. Perdoe as minhas falhas. Senhor, me ensina mais de verdade o meu próximo. Abençoe, Senhor, os quatro cantos da minha casa. Abençoe a minha família. Eu bebo desta água, pois eu creio. Serei este o remédio que vai me curar agora em teu nome, Jesus. Em nome da Virgem Maria. Amém. Meu bom Jesus da Lapa, obrigado, muito obrigado. Pois todos os dias, sob todos os pontos de vista, bebendo desta água, vou cada vez melhor. Em nome do Pai, do Filho e do Espírito Santo. Amém. Fiquem todos com Deus. Vem aí a propaganda eleitoral no rádio, horário eleitoral gratuito. E eu volto às 18 horas na Hora de Maria. E amanhã depois do Rota 89. Vambora com Deus e Nossa Senhora.
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0: 7h27 em Jequié, a capital das mulheres mais bonitas da Bahia. E as crianças também. Estamos chegando com o programa Ari Moura comunicando aqui pela Isso, e você liga, participa.
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0: Pronto, todo mundo já pode participar. 3525-8977 é o telefone da comunicação e tem o WhatsApp 988461549. 988461549. Pode ligar, já tô aguardando, hein? Cadê? Já chegou aí a primeira ligação. Bora ver quem vai ligar primeiro. Oba! Chega, freguesia! Já tô me vendo aqui. Já tá aqui. Por que que tá aparecendo isso aqui? Não é nada disso que é pra aparecer aqui, ó. Nada disso. Eu quero ver a tela aqui. Tá de cima, de baixo aqui. Tá boa? Não tá torta, não? Não tá, não? Tá beleza aqui, né? Então o pessoal já tá me vendo aí. Daqui a pouco notícias sobre as eleições. 23ª Zona Eleitoral realiza fechamento de urnas. Você vai ver aqui imagens, tem imagens também. A gente não tem como botar aqui não, né? A imagem lá do fórum, aquelas fotos que tá, mas tá no blog. Já tá no blog arimoura.com.br. Você sabe qual é a sua sessão? Qual é a sessão que você vota? Quer ligar? Pode ligar que eu tô com a relação agora atualizada. A relação atualizada da 22ª Zona Eleitoral e da 23ª. E aí, doutor, um abraço para o doutor Anísio Cares, que já está aí em novo endereço. 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Pronto, já deu o recado, mas tem mais informação. Daqui a pouco eu trago mais informações aí sobre a clínica Odonto, Maidonto Odontologia, viu, Arimoura? Doutor Anísio Cares e equipe, uma equipe competente. E a gente tá aí acompanhando essa mudança. Já aconteceu, né? Desde o mês passado, desde o final de agosto, início de setembro, que mudou aí o consultório, a clínica odontológica Maidonto, doutor Anísio Cares. Já tá ligado aqui com a gente. O homem gosta de música, viu? O homem gosta de música popular brasileira. Ele é realmente exclusivo, assim, gosta de, como eu também, eu prefiro MPB. Tem uma música aqui de Flávio José que está aí programada. Não sei o que lá do Nordeste, é hino do Nordeste, não sei o que do Nordeste, já tá na nossa programação aí. Olha, Anísio, eu vou tocar essa música em sua homenagem agora, nessa abertura do programa, que nós só estamos falando aqui de eleições, ajudando aqui os eleitores a localizar suas sessões, cobrindo esses eventos que tá acontecendo aí no Fórum Eleitoral. Amanhã tem mais e a gente vai trazer todas essas informações. Lembrando aos mesários, atenção, senhores mesários, para fazer o Pix tem que ter o CPF, é o Pix com CPF, viu? Só com CPF. Foi a recomendação que a dona Anne, lá do cartório da 22ª Zona Eleitoral, me fez. Flávio José para vocês. Cadê? Já tá aí?

0: 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Eu tô querendo trazer a outra música, eu quero homenagear todos os nordestinos, mas a gente vai fazer isso daqui a pouco, porque o Nordeste pode decidir as eleições no Brasil. Acredite, 27% dos eleitores brasileiros estão nos 9 estados do Nordeste. Estão nos 9 estados do Nordeste.
1: Eu não acredito.
0: Pois é, o Sudeste, que é São Paulo, Rio de Janeiro, Minas Gerais, é que tem mais de 50% do eleitorado. O Norte, o Amazonas, Pará, apesar da grande área territorial, só tem 8%. O Centro-Oeste, Tocantins, Goiás, 7,%. E o Nordeste tem 27%. Tem o Sul também, mas o Nordeste tem 27% dos eleitores do Brasil. Pode decidir a eleição do Brasil.
1: Eu
0: o
1: não Nordeste acredito.
0: Pode acreditar que é verdade.
1: Nós Olha vamos, a hora!
0: Nós vamos ao primeiro bloco comercial. Olha, 1, 2, 3, 4. 12h34, tô terminando, tô esperando o Bel terminar o piso da casa lá no São Judas Tadeu, para nós irmos inaugurar. Vai ter fita para partir, cortar fita simbólica e tudo, tocar o hino e a gente entrar lá na casa de Bel para tomar um café da manhã. Tem que ser no sábado pela manhã, viu, DJ Jurubeba? DJ Jurubeba já foi pro Sobe e Desce. Pessoal, é uma pressa para almoçar, rapaz, que eu nunca vi. E eu fico aqui, Cadê Gabriel de Moura? Cadê John? Pessoal tá afogado. Vamos passar esse pessoal tudo pro RH, viu? Nós vamos ao bloco comercial, a gente volta já já.
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0: tá aí, viu? Olha, ele fala orgulho festeiro, é o nosso caso aqui, o povo ordeiro, festeiro, pacato, honesto, que é o povo de Jequié, o povo de Jequié que merece uma atenção melhor, maior, mas a obra aí, ó, o rapaz, o cidadão que estava dirigindo o carro, que teve um acidente ontem, ele alega que a poeira, né? Trouxe dificuldades para ele e o cascalho ali, a terra solta, o carro dele tombou, perdeu uma vida, a mulher saiu pelo para-brisa traseiro do carro. Eu soube de detalhes antes de acontecer o acidente. Me passaram as informações, uma pessoa que me merece crédito lá de Apuarema, que viu na hora que ele passou lá pelas as sete curvas na BA-547. Ele passou com uma certa velocidade. Tinha que vir, mas não sei se ele estava trazendo essa senhora para um tratamento, alguma coisa, e aconteceu o acidente. Ele pode, olha, meu amigo, estamos aqui à sua disposição. Se você quiser vir aqui ao programa esclarecer o que aconteceu, pode vir, estamos aqui à sua disposição. Nós não estamos querendo lhe culpar de nada. Mas muitas vezes a pressa acontece isso. E uma obra que era para ter sido feita lá atrás, mas sabe o que é que eles fazem? Eles programam para chegar assim perto das eleições para dizer ao povo de Jequié e da região que estão trabalhando, estão fazendo. Me bata um abacate. Me bata um abacate. Olha a hora! 12:46, JR, vamos lá em cima.
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0: Pois é, o tempo e a temperatura em Jequié. O tempo nesse momento se apresenta bom, céu claro. A temperatura aqui nos estúdios da Jequié FM, na Avenida Rio Branco, esquina com a rua Doutor Ademário Eloy Silveira, subida aqui para o Hospital Geral Prado Valadares, aqui no Campo do América. Os termômetros estão assinalando nesse momento 31 graus, viu, Joel Nunes? Joel Nunes, daqui a pouco manda aí mensagem pelo YouTube. Pode mandar, ó, o WhatsApp 988461549, 988461549, e tem também 35258977, e tem também o YouTube. Mande mensagem, viu, Joel? Mande mensagem. Hoje é o Dia Mundial do Coração. Dia Mundial do Coração, né? O pessoal botou aqui, o pessoal lá de Maracá dizendo: Arimora, não tem nenhuma novidade, tá tudo sobre controle.
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0: Ah, mandar um abraço pros colegas das Ades aí que estão me ouvindo aí. Um abraço pra Maico, aí no bairro do Mandacaru, tá chegando ele. Boa tarde, John Oliveira.
3: Boa tarde, Ari, boa tarde, JR, aos ouvintes do Arimora.
0: Já tá endereço novo.
3: Endereço novo.
0: Tá?
3: Tá endereço novo.
0: Pronto.
3: Tô torradinho, tá vendo?
0: E mãe, como é que tá?
3: Tá bem, a mulher também.
0: Tá todo mundo bem?
3: Tudo bem, graças a Deus.
0: Tá, ela gostou da nova casa?
3: Gostou do local, estamos agora na Padre Tiago.
0: Padre Tiago, tem essa rua,
3: né? Tem, é no comecinho da Bruno Neto, lá próximo a Piau.
0: Ali
3: a oficina
0: é.
3: De Piau, é um pouquinho pra cima.
0: Então você tá perto ali da avenida agora, tá
3: isso,
0: mais perto.
3: Isso, depois do centro comunitário da paróquia.
0: Eu sei onde é.
3: Passou aquela rua do lado do centro.
0: Tem um rapaz ali também do Lava Jato, do Barabadá ali, né?
3: É, por ali mesmo, isso.
4: É o Garagem 72.
0: Um abraço aí pra turma boa aí da Garagem 72, tá ouvindo aí o programa Arimora Comunicando, vamos lá.
3: Vamos falar dos destaques do blog arimora.com.br. Você falou que hoje é dia nacional, né?
0: Dia mundial.
3: Mundial do coração, uma marca na orelha pode indicar risco para o coração? Entenda o sinal de Frank.
0: Pois é, tá aqui essa matéria interessante. Eu não conhecia esse negócio na orelha que tem nas pessoas e aí identifica essa doença, né?
3: Isso.
0: Olha, lê a matéria, porque eu não vou ler a matéria, para você ter a oportunidade de vir aqui no blog arimora.com.br. Ari com I, Ari de pobre. arimora.com.br. Lê a matéria que você vai entender o que é essa marca na orelha.
3: Eleições 2026, forças de segurança apresentam planejamento na Bahia.
0: Pois é, esse acontecimento foi quase no início do mês. Hoje é quanto? Hoje é 29. Foi lá pro dia 16, dia 18, mais ou menos, que as forças de segurança na

0: aí a Polícia Militar, a Polícia Civil, todas essas unidades policiais preparando, secretário de Segurança Pública. Agora está todo mundo indo para a televisão. Hoje uma companheira nossa, uma jornalista lá de Salvador, de uma rádio, que sempre me pede matérias aqui de Jequié, e estava entrevistando o secretário de Segurança Pública. Aí tá, parece que está às mil maravilhas. Parece que está mil maravilhas. Eles anunciaram aí, tá na televisão, tá em tudo que é de lugar aí, os blogs de Salvador. Isso não vem pra gente, só manda pra lá. Aí tá dizendo que já levaram 4 líderes de facções, mas não dizem nome, que facções é, tudo com medo. Eles tudo têm medo. Aí não botam o nome de quem é, nem nada. Diz que levaram para os presídios federais fora da Bahia. Isso é para dar uma satisfação a você, meu caro eleitor, você povo que sofre o ano todo, sofre anos e anos, e quando chega no dia da eleição, quando chega na hora da eleição, eles dizem que estão tomando providência. Me bata o abacate, me bata o abacate.
1: E por isso que tem interrogações nos eleitores para decidir quem vai governar o Brasil e a Bahia.
0: Pois é, nessa viagem que eu fiz sexta, sábado e domingo daqui até Salvador, eu fui com o intuito de fazer reportagem na BR-116 e estendi até a BR-324, eu passei por Milagres. Passei no entroncamento de Jaguaquara, mas não parei, mas parei em Milagres e conversei com a frentista, falei com a garçonete de um restaurante e falei com um casal sobre as eleições. Não perguntei em quem ia votar, perguntei se estava realmente satisfeito com o que está acontecendo no país e o que é que pode mudar. E eles, eu disse, olha, sinceramente, não estou muito animado. Um casal, já a frentista disse que ainda não sabia em quem ia votar. A moça, a garçonete, ministro em Milagres, também me disse a mesma coisa. Em Salvador, aí eu conversei com muita gente, viu? Lá em Paripe, e conversei em outro local que eu estive. Não, foi num ginásio de esporte, onde Rafael estava jogando, conversei com jovens. Os jovens todos indecidos, eles não sabiam. É, tem aí, eu sei que tem um candidato aí, tem um governador, tem outro candidato, tem não sei quem, presidente, parece que o presidente também é candidato, não é isso? Eu digo, é. Mas a gente também não sei ainda não, vou ver com meu pai e com minha mãe. Eles vão pedir, perguntar aos jogadores. 18 anos a menina me falou. E teve um pessoal da família que falou, tá? Eu vejo minha família dividida entre dois lados políticos aí, eu acho que é uma questão democrática, devem realmente escolher de forma democrática. Eu não, lá em casa os meninos, Gabriel, Rafael, Dona Sol, votam em quem quer, eles decidem quem eles querem. E eu estava decidindo em votar. Só tinha candidato a presidente da República, agora já tenho para governador. E amanhã ou é quinta-feira, eu vou pensar aí, deputado federal e deputado estadual. Senador, eu confesso a vocês que eu não estou com vontade de votar, porque os senadores, os 3 senadores abandonaram o Jequié. Eu defendo o Jequié, eu quero ver as coisas chegarem para Jequié e também para Bahia, para o Brasil, mas para Jequié é a minha luta, é para ver esse povo meu, esses irmãos meus que me adoram, que gostam de mim, e até os que não gostam, eu gosto também. E aí eu quero ver eles todo mundo bem, com emprego, ganhando o seu salário para sobreviver, que é essa grande necessidade.
1: Violência em Jequié, morre a vítima de número 56.
0: Bom, eu soube dessa ocorrência, foi segunda-feira, né? De domingo para segunda, parece, meia-noite. O cidadão numa moto com a companheira deles, que pouco tempo que ele tem esse relacionamento, passando na moto, o camarada a pé anunciou o assalto, seria um suspeita de um assalto, e o cara atirou. Ah, mas o rapaz da moto reagiu. Pode ter acontecido isso, mas já tinha um carro esperando o criminoso. Já, segundo um colega meu de rádio falou ontem, dizendo que já tinha um carro lá esperando. E resultado, esse cidadão recebeu tiros em parte do corpo, a mulher recebeu na altura do estômago, está hospitalizada aqui no Hospital Prado Valadares. O rapaz, que tem tem um nome aí, RSF, uma coisa assim, 38 anos, veio para o hospital, mas lamentavelmente veio a óbito. Portanto, essa é a vítima de número 56 nesse ano de 2026 em Jequié, com a violência teve um estabelecimento comercial que foi assaltado, levaram um bocado de aparelho celular, né? Houve uma tentativa lá no bairro do Mandacaru, ou foi lá no final.
1: Foi, na Isopério Miranda.
0: Na Isopério Miranda. É. Teve um rapaz que foi executado ali na frente do estádio
1: Valdomiro Borges. Na cavalgada.
0: No domingo à noite.
1: Isso.
0: E por aí vai, hein, todo mundo? Por aí vai. Vamos lá.
1: Justiça Eleitoral realiza em Jequié fechamento de urnas eletrônicas.
0: Pois é, e foi hoje pela manhã e com exclusividade a Agência AM de Notícias Limitada que esteve lá com Ari Moura. E nós chegamos lá 8:30 da manhã, acompanhamos esse fechamento de urnas da 23ª zona. Tá fechando ainda, porque são, sabe quantas urnas na 23ª? São 164 sessões. 164 sessões. Então, quando eu cheguei lá, o pessoal tava trabalhando. Quero mandar um abraço aí para o titular do cartório, Gilson Manuel Fonseca Júnior. Pronto. Gilson Manuel Fonseca, você sabe quem é? Você conhece. Você conhece o pai dele. Gilson Manuel Fonseca, ou então Dr. Gilson Fonseca. Sabe quem é?
1: Não
0: sei. O médico da DJ.
1: Ah, sim.
0: O médico da DJ. Pois é, o filho dele que é o titular lá do cartório eleitoral da 23ª zona, 164 sessões estavam sendo fechadas, deve estar, porque não terminou hoje pela manhã, continua agora à tarde. E amanhã será a vez da 22ª zona eleitoral. Vamos lá.
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0: Pois é, só ler todas essas matérias, você tem ilustração, tem muitas fotos, o blog Arimoura.com.br, ele tem um destaque maior com a ilustração, com fotos. Nós não temos ainda os vídeos, porque os vídeos ficam muito pesados. E aí, para você não ter perca de tempo para ficar abrindo o blog, a gente coloca apenas foto e botamos numa resolução baixa para poder você ter facilidade em ter acesso aí ao blog arimoura.com.br. E tem o Instagram também, Arimoura Comunicando, que o JR tá botando aí agora e na eleição vai botar pocando, porque nós, você, eu, Deni Moura, Gabriel de Moura, vamos estar todo mundo trabalhando nas eleições e aí vai o Instagram vai ser assim de minuto em minuto, vai ter matérias mostrando o que está acontecendo nas eleições aqui em Jequié e na nossa região. Daqui a pouco a participação dos ouvintes, daqui a pouco segurança no trânsito, no oferecimento da Van Motos, Van Motos Honda em Jequié e Piaú. 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Então a gente vai estar aí acompanhando segurança no trânsito logo após o nosso bloco, o nosso primeiro bloco comercial, né? O segundo já? Já é o segundo? Ainda é o segundo. Pois é, daqui a pouco a gente volta.
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0: e 7 minutos.
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0: 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Deixa, olha, todos os olhares agora estão voltados para domingo, dia 4, dia de eleições, mas a gente recomenda a você. Você, motociclista, no dia da eleição, dirija com bastante atenção, muitos cuidados, não fique naquela pressa. Não, olha, a pressa também, a gente quer recomendar para os eleitores, não precisa ir 5, 6, 7 horas da manhã, não, todo mundo. Deixa para ir 8, 8:30, 9, 10, porque você tem direito a votar até as 5 horas. Ah, Arimora, mas eu quero ficar logo livre. Aí vai para uma fila, fica lá esperando, porque só começa a votação às 8 horas da manhã. Então, vamos ter aí os mototáxis circulando pela cidade. Pelo amor de Deus, dirijam devagar, dirijam com atenção, sigam as recomendações do trânsito e muito cuidado mesmo. Hoje pela manhã, ali na rua Doutor José Alfredo Guimarães, que nós aqui da Agência M de Notícias Limitada, do blog Arimora .com.br, do Instagram Arimora Comunicando, aqui do programa Arimora Comunicando, aqui também no programa Arimora Comunicando aqui na GQFM, a gente tem falado, pedido a Sutran. Eu já falei, já conversei com o Simval, que é um dos responsáveis aí pela Sutran, para aquela questão. Hoje uma senhora parou a moto em cima da pista para dar passagem a um carro que estava saindo do condomínio Colinas de São Paulo. Aí os carros que vinham atrás frearam de vez. Um cidadão ficou realmente revoltado, sem razão, diga-se de passagem, porque era uma senhora, ela é inocentemente, não tem noção de trânsito, ela parou bruscamente e obrigou que os carros que vinham atrás parassem também. E aí, para dar passagem, ela quis ser educada para dar passagem a um carro que está saindo do condomínio. Esse cidadão saiu xingando, ofendendo essa senhora. Eles estão ouvindo agora e estão sabendo do que eu estou falando. Então, essas discussões de trânsito, evitem. 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Não discuta em trânsito. Siga as leis do trânsito. Obedeça. Faça. Pare nos cruzamentos para evitar acidente. E agora, nas eleições, dia 4 de outubro, o cuidado deve ser redobrado.
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0: Olha a hora. 1:10, mandar um alô, um beijo no coração a uma figura maravilhosa que nasceu no dia 21 de agosto de 1900 e antigamente, não é muito velha, é uma jovem senhora que está nesse momento acompanhando aqui pelo YouTube. Tá acompanhando com o YouTube. Ela pediu, ela me fez um pedido. E eu vou orientar também, já que nós estamos falando em eleições 2026. Ela me pediu: Ari, por obséquio, vote aí no meu lugar. Eu disse: você não vem votar, não vem a GQE fazer, dar seu voto? Ela disse: não posso, mas pode votar por mim. Pediu para eu votar por ela. Aí eu tenho que saber o número do título dela, saber a sessão e pedir autorização ao juiz. Gente, não pode. Você só pode votar pelo, você só pode dar o seu voto, só pode dar um voto. Tô brincando porque ela também falou em brincadeira comigo. Vote aí por mim. Hoje que é esse que está lá nos Estados Unidos.
3: Ari Moura, aproveitando para falar, o ouvinte mandou aqui: bom dia, Ari. Quem votava no complexo, aonde vota agora? Aí perguntamos para ela qual seria a sessão. Aí ela falou que a sessão dela é a 448.
0: Pronto, é Rose.
3: Rose,
0: Rose
3: está perguntando.
0: Rose, você que votava, e todos vocês que votavam aí no complexo policial, vocês vão votar dessa sessão de número 448. Vocês vão votar no Colégio Floripe de Sodré. Fica aí pertinho, é no Cansação, aí perto do complexo policial. Colégio Floripe de Sodré, aí no Cansação. Você pode ligar que nós estamos aqui com a tabela da 22ª Zona Eleitoral, 23ª, atualizadíssima, atualizada hoje pela manhã. Tudo que tinha que ser mudado já foi mudado. Souza Andrade, inclusive, divulgou aqui de manhã no Jornal da Manhã. Eu coloquei aqui no blog arimoura.com.br. Então você vai acompanhando. Minha amiga, acompanha as eleições, viu? Nós estamos aí com o Instagram Arimoura Comunicando. Você vai saber de tudo que está acontecendo aqui na sua terra natal, a Cidade Sol, no dia da eleição. Nós, a reportagem da Agência M de Notícias Limitada começa 4 horas da manhã, viu? 4 horas da manhã, já eu e John já vamos estar rodando aí pela cidade, tá certo, John? É aí, ó, tá vendo?
2: Conte comigo.
0: Pronto, Gabriel, Denis.
4: Eu não acredito.
0: E Gabriel, JR e Denis só depois de meio-dia, só na parte da tarde.
2: Meio período.
3: Eu já tô.
0: Às 6h30, eu e você, 4 horas.
3: Todo dia, 6h30.
0: 6h30, Deni Moura, que hora, Deni Moura, você acha que vai?
3: Ah, isso aí não vai acordar cedo.
0: Não, não, e Gabriel?
3: Piorou.
0: Vixe, então como é que vai ser? Só eu e tu?
2: Só nós dois, né, Ari Moura?
0: Diga aí, John.
2: Olha, Ari Moura, lembrando que começa amanhã, dia 30 de setembro, a 11ª Feira Tecnológica e Científica, ou seja, a FETEC 2026 do CEP Regis Pacheco.
0: Que dia?
2: Começa amanhã.
0: Dia 30.
2: Dia 1º também de outubro tem Feira de Tecnológica, vai estar mostrando os mini cursos.
0: Que horas?
2: A partir das 8 horas da manhã. A abertura amanhã às 7 da noite, às 19
0: horas.
2: Amanhã às
0: 7 horas da noite. Vai ser lá no colégio.
2: No CEP Regis Pacheco. Esse ano bem diferente, os projetos continuam em alta com 55 projetos, né? Mais de 55 projetos. Esse ano a exposição vai ser ali no pavilhão do tradicional.
0: Sim.
2: Diferente dos outros anos, né? Claro que terão algumas exposições ali na frente, mas as maiores exposições serão.
0: Então vai ser amanhã e dia 1º.
2: Amanhã é dia 1º.
0: Porque o colégio vai ser usado para
2: isso,
0: a eleição.
2: Já libera,
0: né?
2: Na sexta-feira.
0: Sábado já tá tudo liberado.
2: Pronto, exatamente. E aproveitar o ensejo para falar que dia 1º, na quinta-feira, começa o mês de outubro, Outubro Rosa.
0: Outubro Rosa.
2: Em prevenção ao câncer de mama. Então é a hora da mulherada tá buscando agora aí os seus procedimentos para poder estar cuidando da saúde.
0: Bora ver a turma que tá chegando aí pelo YouTube, também pelo WhatsApp, os pedidos, se tem alguém aí pedindo também para saber se houve a mudança na sua sessão, pode mandar sua mensagem que a gente vai estar aqui até 1h25 trazendo informações. E amanhã, quarta-feira, quinta, sexta, a gente vai estar aqui no pé do serviço. E segunda-feira, o programa Ari Moura Comunicando vai ser um programa especial. Tem ouvinte na linha? 3525-8977, vamos saber quem é. Boa tarde. Alô? Quem é? Quem fala? Caiu a ligação. Depois amanhã ele liga porque já está terminando o programa. Vamos aí, a turma boa que está aí dos fiéis.
5: Boa tarde, meu amigo Ari Moura, Cláudia Becano trabalhando em Pindorana, Caçobaba Filho, ouvindo Ari Moura, essa programação maravilhosa. Desde manhã que na rádio tá ligada. Ari, manda boa tarde pra I9, meu esposo Jonas, pra falar do calor, tava na manutenção. Parabéns pra toda a galera da I9, esses guerreiros. E um boa tarde pra minha amiga Lita, sua ouvinte, seu esposo Natalino, sua irmã Carminha, minha amiga Eva e pra todos os ouvintes, meu boa tarde.
0: Valeu, Cláudia. A turma boa lá em Juvino, no restaurante de Juvino, nas casas populares, aí junto à antena da do celular e no centro das casas populares. Restaurante do Juvino vai estar funcionando até sábado. Domingo vai funcionar também, Juvino? Depois manda informar aqui pra gente.
3: Se eu não me engano, bares, essas coisas não podem funcionar.
0: Não, a partir de meia-noite. A partir de meia-noite de sábado, já suspende qualquer venda de bebida alcoólica até a noite. Parece-me que diminuíram o prazo, que era até meia-noite de domingo.
3: Não, agora às 5 ou
0: 5 19 horas.
3: 19?
0: Até às 19 horas.
3: Vixe, tem que esperar tudo isso.
0: Tem que esperar, porque aí 19 você já vai saber se o seu candidato está eleito, aí já comemora.
5: Boa tarde, Arinho. Todos os dias te escuto daqui do Mandacaru. Já que você tá nessa vibe aí de Flávio, bota aí lápis de cor também. Obrigada, Ari, Deus te dê um
0: Ela
5: boa
0: tá ouvindo
5: tarde.
0: Aí, ó.
5: Tudo de bom.
0: Quem é ela que mandou essa...
3: Lucinha.
0: Lucinha, eu tô vendo aí que no fundo, você na hora que passou aí a sua gravação aqui para o WhatsApp do programa, tava o fundo, você tava ouvindo o programa que tava o fundo, e ela quer ouvir lápis de cor.
3: De Ademário Coelho, no caso.
0: É Ademário Coelho ou é Flávio José? Né? Flávio José, não sei se gravou lápis de cor também, não. Tem Ademário Coelho, é?

0: tá aí, Lucinha, atende a sua página musical. O programa tá misturando notícia, entrevista, reportagem e música também, viu, Lucinha? Atendido para Lucinha no bairro do Mandacaru, a sua página musical, Ademário Coelho, Ademário Coelho, como é o nome da música? Lápis de cor. Eu vou comprar caneta para acabar esse problema. Eu vou ficar pegando a caneta de Caio aqui. Vou comprar 10 canetas ali agora. Bora.
1: E aí, Arimora? Tudo bem com você? Comigo tá tudo bem. Sua amiga Marli Gomes do Mandacaru.
0: Rapaz, Mandacaru é sucesso.
1: Se tiver promoção, bote meu nome. Dá lembrança, Gabriel, aí que eu mandei. John, se tiver por aí.
0: É.
2: Fala, Marli, obrigado.
1: Eu tô aguardando aí, viu?
0: Viu, Marli?
1: Eu tô com o rádio ligado, que é pra me ver, ouvir a rádio.
0: Pronto, valeu, Marli. Marli é igual o Maico. O Maico também tá ouvindo o programa. Obrigado, Maico. Maico, você vai votar? Depois no privado você me fala, viu, Maico? Quem é que você vai votar? Eu vou querer saber o voto dos outros. Mas se o voto é secreto, Arimora, por que que tu quer saber o voto dos outros?
2: Arimora.
3: Ou equívoco?
0: Equívoco, vamos lá.
4: Boa tarde, Arimora. Boa tarde, Gabriel de Moura. Boa tarde, John Oliveira. Boa tarde pra todos os ouvintes aí da rádio. E que é FM líder de audiência. Que Deus abençoe a todos, Arimora. Quero mandar um alô e um abraço pro pessoal do quilômetro 3. Que Deus abençoe a todos. Que Deus abençoe a sua tarde, Arimora.
0: Valeu.
4: Eu ia ser, mas não agora no momento.
0: A voz do momento, quem tá
4: boa
0: ouvindo?
4: Boa tarde, Arimora. Boa tarde, Gabriel de Moura. Boa tarde, João Oliveira. Boa tarde pra todo mundo aí da rádio. Quero mandar um alô e um abraço pro pessoal do quilômetro 3. Que Deus abençoe a todos.
0: A todos.
4: É que eu ia ser, a mais nova voz do momento. Não é a nova voz do momento, é a mais nova voz do momento.
0: A mais nova voz do momento. Valeu. Vilma Lago, lá na final da barragem, lá em Manuel Vitorino, na Laranjeira, nas Pombas, eu troco os nomes e tudo. Um abraço, o Elson, lá na Baixa do Bonfim, o homem, um açougueiro, aí amigo de Deni Moura. Diego K também tá, a galera do Diego K tá todo mundo ouvindo o programa Arimora. Rapaz, no Mandacaru só dá Arimora, que coisa séria, vamos lá.
5: Boa tarde, Arimora, boa tarde, Gabriel Moura, boa tarde, Johnny, boa tarde, JR, e aí pessoal, beleza, tudo na paz? Tô passando aqui na hora do Sobe Dessa aqui, pra desejar uma boa tarde pra vocês e pra todos esses ouvintes da GQFM São Paulo, nesse momento 32 graus, viu? Tá com cara de chuva, viu? Arimora, a população tem que saber escolher o nosso candidato certo para governar esse país, porque eu vou te falar, tá uma baixaria desses candidatos que, pelo amor de Deus, eu, o da Bahia, eu vou te falar, tá construindo a Bahia inteira, viu? Construiu a Bahia inteira, viu? E no mesmo tempo não fez nada, viu? Mas é isso aí, mas vamos tomar café de Itaúna, que é gostoso e tá barato, viu? Arimora, eu vi um vídeo do PS.Drone, rapaz, aí da Fazenda Véia, e rapaz, que bela plantação de cacau e banana da terra tem nessa região aí, hein? 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
0: Pois é, rapaz, aí ele tá ouvindo aqui, ele me acompanha desde cedo, logo cedo ele tá me acompanhando aí pelo YouTube e também aqui o programa Arimora comunicando, mas ele tá muito solicitado, é Jiquié, Itabuna, Ilhéus, o homem, o pessoal na Bahia só chamando para fazer filmagens aí.
6: Vou mandar meu currículo lá pra ele.
0: Vai mandar
6: vai
0: seu currículo.
6: Vai que ele precisa de um copiloto.
0: Um copiloto, é. Olha aí. PS.Drone é uma, olha, o material dele é espetacular, as filmagens e fotos aéreas são de primeiríssima qualidade.
7: Boa tarde, Arimora, boa tarde, Gabriel. Oi, Arimora, boa tarde, John de Moura, e boa tarde, JR. Arimora, eu vou 4 horas da manhã pra mim voltar logo e voltar pra mim bater minha festança aqui, valeu, Arimora.
0: Vai fazer festa aí que a justiça te prende, viu?
6: Tá vendo?
0: Aí eu vou fazer a reportagem. Ih. Acaba de ser presa dona Cida da Rua Cacé Filho, que estava bebendo na hora da eleição.
6: Depois que ela já voltou, tiver o comprovante, ela pode beber sim.
0: Não.
6: Pode sim.
0: Não.
6: Pode.
0: Não.
6: Se ela já voltou.
0: No, a proibição é no período eleitoral.
6: A proibição é de vender bebida.
0: Vender bebida.
6: Mas se eu já tenho na minha casa e eu já voltei,
0: não.
6: Eu posso consumir a bebida alcoólica.
0: Só se você beber fechadamente lá dentro de sua casa, sem sair na porta. Mas Cida quer fazer festa na Café Filho toda. E no Mandacaru todo.
2: E agora você praticamente fez um de Cida. Eu vou ficar pertinho de Cida, viu?
0: Olha aí, ó, John, que você conheceu recentemente. John vai morar aí perto de você, viu, Cida? Eu já sei que é pra pegar o sobe e desce. Vamos lá. Olha a hora, viu?
8: Boa tarde, Moura. Tudo bem com você? Acompanho muito o seu programa, viu? Desejo tudo de bom pra você, que Deus possa abençoar da vida, saúde, paz, prosperidade, tudo de bom na sua vida.
0: Opa,
8: e toda a sua família. Gosto
0: obrigado.
8: Muito do seu programa, viu? Você está de parabéns, não só você, mas toda a equipe de vocês.
0: Ó. Oh. Quem é, rapaz? Que coisa boa. Me animou. Eu tava assim meio cabisbaixo e tal.
6: Aqui tá como Nete.
0: Nete.
2: Obrigado pela audiência, Nete.
0: Muito obrigado, Nete, por esse estímulo, essas mensagens que nos estimula. Olha, não tem salário que pague. Não tem salário. Desligou tudo aí, viu? Não tem salário que pague uma mensagem como essa. Viu, Nete? É ela? Com o marido, é? Rapaz, é forrozeira, não, como é o nome aí?
6: Cavalgada.
0: Deve ser de Cavalgada, Nete. Nete, muito obrigado, dê um abraço aí no seu esposo, viu? Muito obrigado mesmo, vamos lá.
2: Vamos lá, galera do YouTube, um abraço para Joel Nunes, boa tarde, Ari Moura, JR, Gabriel, John e todos ligados neste programa. Guarujá agora 24 graus, em São Paulo e São José dos Campos, temperatura de 30 graus, a máxima de 31, previsão de chuvas à tarde. Joel Nunes falando, Brasil deu 4-2, desencantou ou nos enganou? Essa é a pergunta do Joel Nunes. Aida Silva também, boa tarde, Ari e sua turma, uma tarde abençoada para todos vocês, muito obrigado. E claro, a Marlene Marinho, que também é nossa ouvinte assídua, chegando com seu boa tarde. E deixou bem claro, não chame de bênção o que você conquistou causando dor ao outro. Deus não abençoa o mal, nem a mentira, nem a traição. Olha a frase de reflexão da Marlene Marinho. Muito obrigado, Marlene, pela sua audiência. Um abraço especial para minha tia Genilda, que tá ligada com a gente, todo o pessoal do Pau Ferro também ligado aqui na programação. Nosso muito obrigado pela sua audiência, Ari Moura.
0: Pois é, tá aqui o pessoal, rapaz, ó, sessão de Ari Moura. Eu sou da 23ª sessão. Não, você é da 23ª zona eleitoral. A sessão que você está me pedindo aqui, camarada, é a 403. A sessão de número 403, que é da 23ª zona eleitoral, fica na escola Santo Antônio de Pádua, em Deus Dará. É na zona rural aí, não é? Ele ligou aí, eu acho que acredito que isso é da zona rural, não sei se lá tem celular ou ele tá aqui na cidade. É aí, Deus Dará, viu?
6: Pode. Olha a hora!
0: Bora. Agora, cadê o Barabadá? Sumiu tudo, eu carreguei tudo. Olha ele aqui, ó, 1:27, acabou.
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0: Pois é.
2: A seleção brasileira deu um susto.
0: Jogou,
2: né?
0: Hoje foi.
2: Jogou às 7 horas da manhã, um pouquinho atrasado.
0: Quem foi que assistiu, John?
2: Olha,
0: quem
2: eu
0: foi?
2: Não pude acompanhar.
0: Eu também não.
2: Tanto no primeiro jogo na sexta-feira, quanto hoje também não acompanhei. Mas é a questão, o Wanderson, aquele que eu tanto critiquei, né? Não vou mentir.
0: Lateral direito.
2: Né? Lateral direito, acabou fazendo o primeiro gol aos 3 minutos. E dos 28 aos 33, a Austrália virou pra 2-1. Em 3 minutos aí, o Brasil sofreu a virada, mas na reta final, aos 45 de pênalti, Rafinha acabou empatando. Rafinha jogando de centroavante, né? Hoje a seleção brasileira foi na formatação 4-3-3, com ele de falso 9. A ideia do Ancelotti é trazer a filosofia do Real Madrid, onde ele tá jogando muito bem, tá fazendo muitos gols por lá. E aí o Bruno Guimarães, na sequência, virou novamente, colocando mais uma virada, colocando o Brasil à frente 3-2. E no finalzinho ali, Vini Júnior fez o quarto gol também de pênalti, o Brasil vencendo a Austrália nesse segundo jogo. Lembrando que no primeiro empatou em 1-1. E esse jogo de agora, o Ancelotti, ele deixou claro as suas mudanças, Ari Moura, porque ele não ficou muito feliz, né? Acho que ninguém ficou feliz com o primeiro jogo, né? Foi um jogo morno, um jogo ruim, como a gente fala no popular, foi feio de se assistir, mas o Brasil conseguiu um bom resultado. Encerra agora essa super data FIFA com a Índia e vamos ver.
0: Joga
2: sábado com a Índia, né? Vamos ver o que é que vai acontecer. E teve uma mudança também no setor defensivo. Aí teve a oportunidade ali, como eu já falei, do Wanderson, tava lá na lateral, tem o Jair, Gabriel Magalhães e o Mauro Júnior, no meio campo com Danilo e Bruno Guimarães, ganhando a companhia ali do Gabriel Bom Tempo, estreando também. Então, assim, para dar uma encorpada, né, naquele setor ali defensivo. Mas realmente o Ancelotti, ele tinha essa filosofia de ir para esse jogo. Muitos críticos, obviamente, futebolistas, cronistas esportivos, não gostaram do jogo de hoje, que foi, né? Mesmo com essa vitória, até porque tomar 2 gols relâmpagos pode acontecer, mas tipo assim, não é comum para uma Austrália. E por outro lado, uma notícia não tanto boa assim para a equipe do Flamengo, né? Que
0: Arrascaeta
2: acabou se machucando, né? acabou
0: o braço,
2: o punho esquerdo.
0: Caiu do braço, lá pelo punho e quebrou.
2: E aí não vai jogar essa primeira semifinal contra o Estudiantes, que é o primeiro jogo fora de casa.
0: Valeu, amanhã a gente volta. Atenção aí, Bolivar, amanhã a gente vai dedicar aqui o noticiário de esporte, aí vocês da Jiquezinho com o campeonato, com o resultado, não vai ter jogo domingo por causa das eleições, a gente vai trazer tudo, viu, Bolivar? Obrigado aí. Lembrando também novamente aos mesários aí da 22ª Zona Eleitoral e 23ª, para o Pix só serve Pix com CPF.
9: E o Pix?
0: Como é o nome que dá quando você tem que fazer o Pix, CPF, tem que ser e-mail?
9: É a chave.
0: A chave. A chave, Animura.
2: Exatamente.
0: Pega a chave para abrir o diabo dessa porta. A chave Pix só serve pelo CPF.
2: Ou seja, não pode ser e-mail, não pode ser chave aleatória,
0: não
2: pode ser número de celular.
0: Não.
2: Tem que ser o CPF.
0: Só o CPF.
2: Tá aí.
0: Amanhã a gente vai estar lá na Justiça Eleitoral de manhã cedo e amanhã a gente traz mais informações. Ney Farinha já chegou. Um abraço.
10: Dia só. E boa sorte.
11: Diga aleluia. Não esquece, diga.
10: E aleluia.
11: Diga amém, imitando Maria Bethânia.
10: Amém.
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1: Examinai as escrituras, porque vós cuidais ter nela a vida eterna, e são elas que testificam de mim, disse Jesus. Engana-se quem pensa que a Bíblia não é um livro que precisa ser examinado, analisado. Engana-se quem pensa que a Bíblia é um livro que tem que apenas ser aceito pela religiosidade. A Bíblia é o maior livro que já existiu. A Bíblia não tem bibliografia. É o único livro que não tem bibliografia, porque ela é fonte, é nascente. A Bíblia é inerrante. Mais de 40 autores escreveram esse livro, num período de mais de 1.500 anos. E não há nenhum erro nessa palavra. Só pode ser a palavra de Deus. Lâmpada para os meus pés é a tua palavra e luz para os meus caminhos. Salmo 119, 105.
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0: boa tarde pra você que tá curtindo e ouvindo o som da melhor, curtindo a sua 89,7 GQFM. Depois de ficar bem informado com a Animoura comunicando, a partir de agora estou chegando para começar a sua tarde musical nesta terça-feira super especial. Vamos juntos então até as 16h. Piscite, cheguei!
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0: Muito bem, tá rolando pra você o Super Tarde nessa tarde maravilhosa de terça-feira, hoje 29 de setembro de 2026. Quero desejar pra você uma terça-feira de paz, amor, alegria e claro, de muita música aqui no Som da Melhor, tá bom? Vamos até as 16h e o Super Tarde tem um oferecimento do Na Esquina Music, o lugar perfeito para momentos inesquecíveis. 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Daqui a pouquinho tem Te Contei pra você, tudo sobre o mundo dos famosos. Daqui a pouquinho, às 15h, tem um Aluna Melhor, a sua participação. Bora curtir? Aumenta o volume, você está na melhor.

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0: Um super tarde, trazendo pra você o nosso primeiro tiroteio de hoje, né? Nessa tarde super especial. Agora faltando 3 minutos para as 2, no oferecimento da Labelíssima, seja você mesma, seja única. 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Vamos falar do sertanejo Leonardo, que passou aí por novos exames em Goiânia, viu? Os exames aconteceram após o artista cortar as bebidas alcoólicas. Pois é, aos 63 anos de idade, o sertanejo Leonardo passou por novos exames após completar cerca de 30 dias sem consumir bebidas alcoólicas. Os exames médicos foram divulgados pela esposa, a influenciadora Poliana Rocha, que mostrou que o cantor Leonardo iniciou a semana coletando sangue para verificar as taxas na manhã desta segunda-feira, ontem, né? Dia 28. O casal recebeu um profissional de saúde em sua casa em Goiânia. A influenciadora revelou, inclusive, que o marido chegou a perder peso. Ela falou, né? O Léo acabou de fazer exames para verificar as taxas dele. Tenho certeza que estão ótimas devido à perda de peso, contou a esposa de Leonardo, a empresária Poliana Rocha. Vale lembrar que o sertanejo Leonardo está sem consumir bebidas alcoólicas há cerca de 30 dias. O cantor parou de beber após exame de rotina apontarem uma alteração nos níveis de triglicerídeos, né? De acordo com a equipe do cantor, a mudança não foi considerada alarmante, mas levou à recomendação de uma dieta que inclui um mês sem álcool. A mudança de hábito chegou a chamar a atenção dos fãs e internautas, que apontaram que o famoso parece mais magro e com um rosto mais fino. Segundo Poliana, a volta do consumo de álcool vai depender do resultado dos novos exames. Tá aí, o Leonardo deu uma segurada, né? E a gente segue aqui na melhor.
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3: Na Jequié FM 2 e 4.
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6: Hora de ficar por dentro de tudo que aconteceu na última semana. Tem trabalho, tem serviço e tem um sol pra cada cabeça, viu? Ou dois, sei lá. Vocês sabem que a pavimentação segue avançando nos 4 cantos da cidade, né? Como aqui na rua Antônio Brandão, ao lado da Lagoa do Derba. O projeto já está quase pronto. E também na rua João Aguiar Ribeiro, acesso que liga o São Judas e o Mutirão à Avenida Valdomiro Borges, realizando um sonho antigo dos moradores. E o desenvolvimento também chegou até a região do Rio do Mutum, em Florestal, com a construção da ponte da comunidade. O equipamento vai contribuir para a mobilidade e a segurança de estudantes, condutores e pedestres que transitam pela localidade, facilitando o deslocamento e o acesso à região. Sábado que vem a gente está de volta com mais Minuto Jequié. Até lá.
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3: 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Ou dois, sei lá. Tivemos a feira de saúde no residencial Mandacaru 1, levando exames, consultas e diversos procedimentos para perto da nossa população, ampliando o acesso aos serviços de saúde e garantindo mais cuidado e atenção para todos. E eu não poderia deixar de falar da inauguração do Centro de Estudos e Formação em Educação de Jequié, equipamento importante para o aperfeiçoamento do Magistério Municipal. E para fechar com chaves de ouro, o município realizou a posse de 415 novos servidores que vão atuar na Educação de Jequié, a maior posse dos servidores municipais da história. Bem-vindos e boa sorte a cada um que chega para somar forças na Educação de Jequié. Sábado que vem a gente está de volta com mais Minuto Jequié. Até lá!
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0: Muito bem, já estou de volta aqui no Som da Melhor na sua 89,7 FM. Vamos juntos até as 4 da tarde, viu? Vicente, voltei.
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0: Muito bem, tá rolando pra você o super tarde, o oferecimento do Na Esquina Music, o lugar perfeito para momentos inesquecíveis. 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Vamos lá então, hein? De volta com o nosso Super Tarde, daqui a pouquinho tem mais te contei. E ainda hoje tem pra você o Alô da Melhor. Enquanto isso, a gente vai com

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0: No Super Tarde, você curtiu Matheus e Cauã. A participação da Simone Mendes, meu silêncio aqui no Som da Melhor. Nessa tarde super especial de terça-feira, obrigado pelo carinho. Gordinho do Abacaxi tá ligado aqui na nossa programação. Obrigado, valeu Gordinho do Abacaxi. Minha amiga Marli lá do Mandacaru também tá curtindo a nossa programação. Marli, boa tarde pra você, querida. Tudo de bom, viu? Obrigado pelo carinho da audiência. 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Eu volto daqui a pouquinho trazendo mais música pra você e mais um Te Contei. Não sai daí não, eu volto já já. 89,7
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10: Hora de ficar por dentro de tudo que aconteceu na última semana. Tem trabalho, tem serviço e tem um sol pra cada cabeça. Besta, viu? Ou dois, sei lá. Vocês sabem que a pavimentação segue avançando nos quatro cantos da cidade, né? Como aqui na rua Antônio Brandão, ao lado da Lagoa do Derba. O projeto já está quase pronto. E também na rua João Aguiar Ribeiro, acesso que liga o São Judas e o Mutirão à Avenida Valdomiro Borges, realizando um sonho antigo dos moradores. E o desenvolvimento também chegou até a região do Rio do Mutum, em Florestal, com a construção da ponte da comunidade. O equipamento vai contribuir para a mobilidade e a segurança de estudantes, condutores e pedestres que transitam pela localidade, facilitando o deslocamento e o acesso à região. Sábado que vem a gente está de volta com mais Minuto Jequié. Até lá.
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0: 9 minutos para as 3 aqui na sua GQFM. Estamos de volta com o Super Tarde, trazendo para você mais um Te Contei no oferecimento da Labelíssima. 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Vamos dar um giro agora pelo mundo do futebol, né? No mundo da bola, porque o Arrascaeta sofreu uma lesão e vai desfalcar o Flamengo na semifinal da Libertadores. Pois é, o jogador Arrascaeta acabou tendo uma fratura com desvio no punho esquerdo, confirmada, e precisará passar por cirurgia. O diagnóstico foi divulgado após os exames realizados na Coreia do Sul, onde o meia estava com a seleção do Uruguai. Com a previsão inicial de 6 a 8 semanas de recuperação, Arrascaeta não deverá estar à disposição do Flamengo nas duas partidas da semifinal na Libertadores contra o Estudiantes da Argentina, marcada para dia 15 e 22 de outubro. Após a lesão, o jogador do Uruguai teve o punho imobilizado pela equipe médica da seleção. O desvio ocorreu depois de uma queda e o procedimento cirúrgico será necessário para corrigir a fratura. O craque retornará ao Brasil até esta quarta-feira, dia 30 de setembro, quando será novamente avaliado pelo departamento médico do Flamengo antes da realização da cirurgia. A previsão de recuperação também coloca em dúvida a presença do Uruguai, né, do jogador em uma eventual final da Libertadores, marcada para 28 de novembro. Mesmo após a consolidação da fratura, a Arrascaeta precisará passar por um período de recondicionamento antes de voltar a atuar. Vale lembrar que a etapa poderá ser iniciada com trabalhos que não prejudiquem os movimentos dos membros inferiores. Aliás, esta é a segunda lesão com necessidade de cirurgia enfrentada pelo Arrascaeta em 2026. Tá aí, né? O Arrascaeta sofreu essa lesão, vai desfalcar o Flamengo na semifinal da Libertadores. E a gente segue aqui na Melhor. Daqui a pouquinho vem pra você o Alô da Melhor, a sua participação.
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0: Super Tarde, você curtiu o som do Silvano Salles, sozinho, aqui no Som da Melhor. Pra você que tá curtindo aí, hein, essa terça-feira quente, aqui na Cidade Sol, aquele abraço especial. Obrigado pelo carinho, viu? Tá rolando pra você o Super Tarde. Mandar um boa tarde especial pra turma lá no Bar Estação. A turma aí tomando aquela gelada, refrescando aí, né? Mandar um abraço pra turma lá no Bar Estação, o Fábio Scott, também o Fábio Rifas e o Gilmar. Aquele abraço especial pra vocês aí, viu? Obrigado pelo carinho aí da audiência, turma no Bar Estação. Valeu, Fábio Scott. Valeu, Fábio Rifas e também o Gilmar, curtindo o Som da Melhor, curtindo a GQFM. 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Vou para um rápido intervalo e depois do intervalo eu volto trazendo para você aí o Alô da Melhor, a sua participação.
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0: Na Jequié FM 3 e 1.
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0: 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Na sua GQFM, agora 13:07. Boa tarde para você, direto da redação. É com você, sou Sandrade.
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3: Inscrições do vestibular UESB 2027 encerram amanhã, dia 30. Nova carteira de identidade nacional atinge 65 milhões de emissões.
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3: Os estudantes que desejam participar do vestibular UESB 2027 e garantir sua vaga em um dos 47 cursos de graduação da universidade têm até amanhã, dia 30, para realizar a inscrição. O valor da taxa de inscrição é R$110. O pagamento deve ser feito até o dia 1º de outubro. As provas serão realizadas nos dias 22 e 23 de novembro em Itapetinga, Vitória da Conquista e Jequié. A nova carteira de identidade nacional já está nas mãos de 65 milhões de brasileiros. Isto representa 30% do total da população do país. O documento, que começou a ser emitido em junho de 2022, utiliza o CPF como número único de identificação, que substitui o antigo RG. Quem recebe benefício social como aposentadoria, pensão, Bolsa Família, BCG, Gás do Povo, por exemplo, devem tirar a nova carteira até o fim do ano que vem. A partir de 2028, o documento passará a ser obrigatório para esse público e a base principal para o cadastro biométrico do país. Para os demais, a substituição poderá ser feita até 2032.
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0: Já estou de volta aqui no Sono Melhor, na sua 89,7 FM. Vamos juntos até as 4 da tarde, lembrando que a partir das 4 da tarde tem ele, Léo Santana, o Danadinho, aqui no Sucesso GQFM. Enquanto isso, a gente vai curtindo na melhor.
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0: 3:11 na sua GQFM. Vamos juntos até as 4 da tarde, rolando pra você o alô da melhor.

0: Super Tarde. Aqui no Alô da Melhor, você curtiu o Pablo Choro na Chuva. Nessa tarde especial de terça-feira, hein? Você curtindo a nossa programação, obrigado pelo carinho da audiência. Vou pro rápido intervalo e daqui a pouquinho eu volto trazendo muito mais música pra você. Ainda continua o Alô da Melhor e eu volto trazendo também o nosso último te contei. Então não sai daí não, eu volto já já com muito mais pra você.
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0: A GQFM 1328.
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Agora 13h37 aqui na sua GQFM. Estou de volta com o nosso Te Contei aqui no Super Tarde. 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Vamos falar aí, né, da indireta. Ex-nora de Angélica dispara, viu? Pois é, em entrevista recente, a Angélica contou como reagiu ao ver o nome do filho envolvido em uma polêmica por conta do ex-relacionamento com Duda Guerra. Nessa última segunda-feira, ontem, né, a influenciadora recorreu às redes sociais e fez um post que os seguidores acreditaram ser uma indireta da jovem para Benício e também a apresentadora, né? A mãe do Benício. No TikTok, Duda publicou uma selfie e legendou, abre aspas, Deus me abençoou com uma personalidade que homem fraco e fininho da mamãe não consegue lidar, disparou a Duda, né? Rapidamente a postagem da criadora de conteúdos provocou reações entre os seguidores. Eita, tava muito caladinha, amiga, comentou uma seguidora logo a princípio. Em seguida, outra escreveu: eu estava ansiosamente aguardando por um vídeo assim. Em suma, Duda e Benício Huck terminaram o relacionamento logo após uma sequência de acontecimentos que ganhou espaço nas redes sociais. Na época, ela afirmou que Antonella Braga havia pedido para seguir o perfil privado do jovem, que era seu namorado, e pediu que ela parasse de tentar se aproximar dele. Anteriormente, Angélica também comentou a repercussão do episódio. Desse modo, durante um bate-papo com a revista Ela, a apresentadora contou que se surpreendeu ao ver o assunto virar notícia em um canal de televisão, né? Ela falou: não senti raiva nem fiquei brava com ninguém. São todos muito novos e isso me deixou bem triste. Existe um sistema que ilude e leva pessoas a se expor, afirmou aí a Angélica, né? Com essa a gente vai ficando por aqui e a gente segue na melhor.

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0: irmão dele, Léo Santana, que não é o Danadinho, mas é o gigante da Bahia que tá aí, né? O Danadinho já chegou aqui, viu? E aproveita aqui e mandar um abraço especial pra uma turma bacana lá no Estação ouvindo a gente, né? Mandar um abraço aí, ó, pro Fábio, né? E Fábio Rivas, Gilmar, e quem chegou por lá também foi o nosso amigo Henrique do Ouro. Abraço pra essa galera massa lá no Estação, né? No Bar Estação, todo mundo tomando uma gelada, hein? Quem tá por lá também?
1: É Léo Scott, né?
0: Ah, tá aqui Fábio, rapaz.
1: Fábio aí.
0: Ah, Fábio Viva tá aqui, faz favor aqui, vem a ver. Tá vendo?
1: Gilmar,
0: tá vendo? Escreveu aqui Fábio Scott, ó, tá vendo? É Léo Scott, não é isso? Teu xará, Léo. Léo Scott, Fábio Rifa, Gilmar e também Henrique do Ouro. Aproveitar e mandar um grande abraço pro nosso amigo véi. Alô, Léo! Que vai fazer um espetão de jabá arrumado. É de origem, viu? Valeu, vou ficando por aqui. Vem aí o Léo Santana, o Danadinho, com sucesso, GQFM. Um abraço e até amanhã, se Deus quiser, logo depois do programa Ari Moura comunicando. E eu já fui.
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3: Na sua Jequié FM 3:59, boa tarde.
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7: Jequié FM, a dona do primeiro lugar, agora 4h11. Boa tarde pra você, a hora de notícias, direto da redação, Souza Andrade.
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9: Conjunto de semáforos é instalado ao lado do cemitério do Jequiezinho. Homem tem prejuízo de quase 40 mil reais após sofrer golpe do falso gerente de banco na Bahia.
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9: Do fluxo de veículos após a revitalização da Lagoa do Derba e a requalificação de seu entorno, surgiu a necessidade de novos investimentos na organização do trânsito naquela região. Uma das medidas adotadas pela prefeitura foi a instalação de novos semáforos, especialmente no cruzamento de acesso à lagoa a partir da BR-330. O equipamento já foi instalado e começa a funcionar nesta terça-feira, contribuindo para disciplinar o tráfego e ampliar a segurança de motoristas e pedestres que circulam pelo local. Um homem registrou boletim de ocorrência na delegacia de polícia da cidade de Alagoinhas, na região de Feira de Santana, após ter sido vítima do golpe do falso gerente de banco. De acordo com informações publicadas no site Alago News, a vítima recebeu a ligação de uma mulher que se identificou como sendo gerente da agência bancária onde mantém uma conta. A mulher teria informado que a conta precisava passar por uma atualização. Durante o falso atendimento, o homem forneceu informações pessoais solicitadas pela falsa gerente, que solicitou inclusive a transferência de recursos para pagamento de um boleto do Ministério da Fazenda. Além da transferência do valor inicial de R$ 27 mil, outros pagamentos de boletos também foram feitos. O prejuízo total ficou em torno de R$ 39.989.
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Sou da dona do primeiro lugar, agora 4h14, 4h14, começando agora sucessos pra você aqui na programação da GQFM, nessa tarde quente. Gente, que calor é esse, hein? GQE tá demais. Primavera com cara de verão, hein? Quente pra caramba. Pois é, começando agora até as 7 da noite, tem Léo Santana, até as 6 tem sucessos, às 6 tem a hora de Maria com Lucas Trança, depois tem o nosso forró bodó da melhor, muito forró pra você começar a sua noite com muito alto astral. Zap tá liberado aqui, 739-8846-1549. Tá começando sucessos a partir de agora, eu conto com o seu carinho, da sua audiência, com a sua moral, até as 7 da noite tem Léo Santana ao vivo aqui, ó.

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1: Pra começar, tem um polêmico com o Léo Santana. Laço na fivela. 4:15, boa tarde.

Olá, minha gente, todo mundo ligado, todo mundo curtindo aqui a nossa programação nessa tarde gostosa de terça-feira quente, hein? Primavera com cara de verão e Jequié. Mandar um abração aí pra galera lá no Bar Estação curtindo a gente, né? Um alusão aí pro grande Fábio Ripas, tá lá, o grande Fabão. Um abraço pra você, Fabão, pra Henrique do Ouro, né? Pra Scott.

0: Magic FM, bom demais, a cidade inteira, a região inteira. 4h23, alô Fábio Rivas, esse é Moral em G, que é em toda a região, hein? Grande Fábio Rivas, valeu!
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0: 13h32 minutos. Simone Mendes, Direitos Iguais. Passou por aqui o Tarcísio da Acordeona, ou era eu num bolão? Glória Groove, o chá. E aí, como é que tá a sua tarde de terça-feira? Como é que tá a sua tarde? Não, como é que tá o calor aí na sua área? Tá quente? Hoje o calor tá daquele jeito, hein? Meu Deus do céu, o que que é isso, gente? O sol tá branco de tanto calor, da quentura. Um abração pra Bruno Oliveira, tá lá em Manoel Vitorino, valeu, Brunão. Abração pra você, Bruno, obrigado pela audiência, hein? Tá aí curtindo a nossa programação, bom demais. 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
0: Hora certa, 4:35. Boa tarde.
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3: Hora de ficar por dentro de tudo que aconteceu na última semana. Tem trabalho, tem serviço e tem um sol pra cada cabeça, viu? Ou dois, sei lá. Vocês sabem que a pavimentação segue avançando nos quatro cantos da cidade, né? Como aqui na rua Antônio Brandão, ao lado da Lagoa do Derba. O projeto já está quase pronto. E também na rua João Aguiar Ribeiro. Acesso que liga o São Judas e o Mutirão à Avenida Valdomiro Borges, realizando um sonho antigo dos moradores. E o desenvolvimento também chegou até a região do Rio do Mutum em Florestal, com a construção da ponte da comunidade. O equipamento vai contribuir para a mobilidade e a segurança de estudantes, condutores e pedestres que transitam pela localidade, facilitando o deslocamento e o acesso à região. Sábado que vem a gente está de volta com mais Minuto Jequié. Até lá.
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2: Vamos lá, galera, só pra conferir agora 4:42, 4:42, tá valendo sucesso pra você, ó. Deixa eu mandar um abração aqui, né, pro meu amigo, pro meu irmãozão grande Davi Santos, que domingo arrebentou, fez um showzaço lá no Bar Estação. Davi, parabéns, meu irmão, seu repertório, seu show tá top demais. Davi Santos estourou. Casa lotada, casa cheia, né? Ontem no Dominguinho também, por onde Davi Santos passa é casa lotada, hein? Tá arrebentando meu amigo Davi. Eu que sou fã do Davi há muito tempo, né? Das antigas, lá do início de tudo. Grande Davi Santos, abraço pra você, irmão, parabéns, hein? Arrebentou domingo, não todos os dias, né? Mas domingo tava demais. Ó, oh, deixa eu mandar um abração aqui, boa tarde pra galera lá no Aluminglas, não é isso? Um alôzão aí pra Lion, pra Davi, pra Júnior, Marcinho e Gabriel. E meu irmãozão, grande Davi Santos também, lá na Aluminglas, a galera curtindo a gente. Eu pronunciei certo aí, Davi? É isso mesmo? Na Aluminglas, não é isso? Vem aí, deixa eu conferir aqui, deixa eu ver. Cadê? Cadê o nome aqui? Ah, Aluminglas, rapaz. Pronto, Aluminglas. Agora eu corrigi, viu? Meu amigo Davi Santos, a galera aí na Aluminglas, um abraço e valeu pela audiência. 4:44.
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0: 4h49 na sua GQFM. Um abração pra minha amiga Estael da Feijoada. E aí, Estael, um abraço pra você, pra Jorge também, viu, galera? Lembrando de terça a domingo, né? Estael está lá funcionando, tem lanche, tem aqueles docinhos que só minha amiga Estael sabe fazer, tem doce de leite, tem pudim, não é? E a feijoada que é top, né? Minha amiga Estael ali próxima à Praça do Corpo de Bombeiros, hein? Estael da Feijoada, um abraço, abração pra Jorge também. Ó, um alusão pra Cláudia lá no meu cantinho. A cerveja tá trincando de gelada lá no meu cantinho, viu, galera? Ali na Avenida Lomanto Júnior, logo após a Bahia Sol Motos, muito fácil, né? Pertinho da Bahia Sol, fica lá o meu cantinho de cara nova. Abração pra Cláudia no meu cantinho, pra Felipe também. Felipinho tá lá, viu? A galera toda curtindo a nossa programação aí no Joaquim Romão. Vamos nessa, galera. Faltam 9 minutos para as 5.
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4h59, ao som do Natan com Zé Maqueiro. Aproveita que eu tô obrigado aqui na programação da sua GQFM nessa tarde quente de terça-feira. Semana de eleições, domingo, GQFM na cobertura total das eleições, hein, gente? A GQ vai estar dando um show de cobertura, trazendo todas as informações para você aqui na nossa programação.

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3: Hora certa, 5:01. Boa tarde.
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1: GQFM, a dona do primeiro lugar, agora 5:10. 5:10 é hora de notícias. Direto da redação, Souza Andrade.
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3: Mensagens revelam ligação do presidente da Câmara dos Deputados com Daniel Vorcaro em negócio de 45 milhões de reais. Justiça Eleitoral intensifica campanha para uso da colinha no dia da votação.
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3: Mensagens trocadas entre o presidente da Câmara dos Deputados, Hugo Mota, e Daniel Vorcaro, dono do Banco Master, registram a participação do parlamentar nas tratativas para a compra de uma área de 400 hectares em João Pessoa. As conversas, que começaram em março de 2024, foram extraídas pela Polícia Federal do celular do Vorcaro. A operação envolveu um empréstimo de pelo menos 22 milhões de reais contratados pela cunhada de Hugo Mota junto ao Banco Master. Uma área com 400 hectares, onde funcionava uma fábrica de cimento, foi adquirida por 45 milhões de reais e seria utilizada para a implantação de um novo bairro na capital paraibana. A Justiça Eleitoral vem intensificando nos últimos dias a campanha para que o eleitor leve para a urna a famosa colinha para o dia da votação das eleições. O Tribunal Superior Eleitoral e os tribunais regionais eleitorais vêm reforçando a importância de o eleitor levar um papel com os números de seus candidatos para as urnas no dia 4. Neste ano, o eleitor vai dar 6 votos diferentes. A campanha pela colinha de papel tem 2 objetivos principais: contornar a proibição de celulares na cabine de votação e reduzir filas.
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1: Galera, de volta aqui na programação da sua GQFM nessa tarde quente de terça-feira. Terçou hoje, dia 29 de setembro do ano 2026. Mês de setembro indo embora, hein, gente?
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1: Só pra cobrir 5:12, 5:12, virando mais uma hora aqui dos sucessos pra você, só música boa pra você curtir, né? A sua tarde, daqui a pouquinho tem a hora de Maria com Lucas França, depois tem forró bodó da melhor, é, pra você começar a sua noite dançando aquele forrozinho bem gostoso aqui com a gente. No comando tem o Danadinho Léo Santana, conto com a sua audiência, com a sua moral aqui, ó.
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Boa tarde pra você. 5h22, é o som do Silvano Salles, sozinho, Lavona Prado e ainda Gustavo Mioto, pra abrir muito bem a segunda hora do nosso encontro de hoje, dessa tarde gostosa de terça-feira. Todo mundo ligado na melhor, né? No comando de Léo Santana até as 7 da noite. Ó, 5h23, eu volto já já e rapidinho trazendo muito mais músicas pra você aqui na nossa programação.

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2: E aí, galera ligada no Auto Dicas. Chegamos à nossa última dica, mas é daquelas que salvam, viu? Falando de frenagem em piso molhado ou escorregadio, a palavra-chave é suavidade. Aumente a distância de segurança e freie bem de leve. Se sentir que o carro tá escorregando, tira o pé do freio rapidinho, corrija a direção e freia de novo com carinho. É a dica para você dirigir seguro. O Auto Dicas fica por aqui. Valeu demais pela sua companhia e até a próxima.
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2: Só os melhores pra você na nossa programação. De volta, hein, gente? 5:36, 5:36, tem Neto Brito. Então me diz que sim.

Mani Vaqueiro na nossa programação, 2:05:41. Passou por aqui Neto Brito, Então Me Diz. Antes de ir, né? A música do Neto Brito aqui na nossa programação. Ó, gente, é o seguinte, cadê Léo Santana aqui, né? Eu tenho um recadinho bacana aqui pra você. Ó, prepara Jequié, a prefeitura de Jequié realiza aí uma semana de muitas entregas, tá certo, gente? Ó, quarta-feira, dia 30, né? Amanhã tem entrega aí das obras do Centro Educacional Ministro Simões Filho, 14:00, e às 17:00, né? A revitalização aí da Lagoa do Derba, tá certo? Ao Simões Filho, 14:00, e né, a Lagoa do Derba às 17:00. Na sexta-feira, dia 2, tem mais, hein? 9:00, inauguração da Praça da Criança, 16:00, né? A praça, a entrega da Praça Nossa Senhora Aparecida, e às 19:00, a entrega da Praça Residencial Vida Jequié, gente. É quarta, é sexta, entrega é Jequié avançando. Prefeitura de Jequié, é trabalho, é vida melhor. 5:42, eu volto já já, é rapidinho, não sai daí não, hein? Vamos juntos até às 19:00, tem um danadinho, tem Léo Santana ao vivo pra toda a região.

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8: Examinai as escrituras, porque vós cuidais ter nela a vida eterna, e são elas que testificam de mim, disse Jesus. Engana-se quem pensa que a Bíblia não é um livro que precisa ser examinado, analisado. Engana-se quem pensa que a Bíblia é um livro que tem que apenas ser aceito pela religiosidade. A Bíblia é o maior livro que já existiu. A Bíblia não tem bibliografia. É o único livro que não tem bibliografia porque ela é fonte, é nascente. A Bíblia é inerrante. Mais de 40 autores escreveram esse livro, num período de mais de 1.500 anos. E não há nenhum erro nessa palavra. Só pode ser a palavra.

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1: Vamos lá, minha gente, de volta. Faltam 10 minutos, 10 para as 6. Daqui a pouquinho tem a hora de Maria com o Lucas Trança. Depois tem Forró Bodó da Melhor. Agora tem Zé Neto e Cristiano.
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agora, 5:58, 5:58, aqui na sua GQFM, você ouviu aí o som do Panda, Eu Te Seguro, Grupo Menos é Mais. Champanhe ainda, Zé Neto e Cristiano, cadeira cativa na nossa programação. Gente, ó, vem aí a hora de Maria com Lucas Trança, daqui a pouquinho eu volto trazendo forró bodó pra fazer aquela festa legal na sua noite de terça-feira, tá certo? 5:59.

0: quando a Virgem orava ao Pai dos Céus. Com Jesus nos seus braços, oferecia-lhe aquele seu filho recém-nascido. E com ele oferecia absolutamente tudo, pois para ela seu filho Jesus era o tudo de sua vida. Quando nos oferecemos a Deus, não reservemos nada para nós. Não limitemos nossa entrega. Não afastemos de nossa entrega nem nossas qualidades, nem nossos talentos e habilidades, nem nosso tempo, nem nosso dinheiro, nem nosso entusiasmo. Maria foi possuída toda, inteira, pelo Espírito Santo. Deixemos que nossa pessoa e nossa vida sejam também possuídas pelo Espírito de Deus.
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estamos unidos para a saudação do Ângelus. Gente, hoje é terça-feira. Aqui é o Lucas França. Lucas França da GQFM. E nesse momento está sendo formada em todo o território nacional a Cruzada do Amor Divino. Vamos agora colocar um copo com água sobre a mesa. E nesta água será depositada uma gotinha de luz, de paz, muita saúde e prosperidade para você e toda a sua família. Reze comigo agora. Reze com Lucas França da GQFM, a oração da Ave Maria. Ave Maria, cheia de graça. O Senhor é convosco. Bendita sois vós entre as mulheres. Bendito é o fruto do vosso ventre, Jesus. Santa Maria, Mãe de Deus, rogai por nós, pecadores, agora e na hora de nossa morte. Amém. Ó Jesus, que dissestes: pedi e recebereis, procurai e achareis, batei a porta e ela se abrirá. Por intermédio de Maria, vossa Mãe Santíssima, eu bato, procuro e vos rogo, que seja a minha prece atendida. Ó Jesus, que dissestes: tudo o que pedires ao Pai em meu nome, ele atenderá. Por intermédio de Maria, nossa Mãe Santíssima, humildemente rogo ao nosso Pai, em vosso nome, que minha oração seja atendida. Ó Jesus, que dissestes: o céu e a terra passarão, mas a minha palavra não passará. Por intermédio de Maria, nossa Mãe Santíssima, confio que minha oração seja ouvida neste momento em que vamos proclamar: meu bom Jesus da Lapa, abençoai-nos. Vamos todos juntos beber desta água, em nome do Pai, do Filho e do Espírito Santo. Amém. Tenham todos uma boa noite. Continue aí, na melhor. Aqui é Jequié. E o Lucas França volta amanhã, se Deus quiser. Até lá.

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2: Vamos lá, minha gente, de volta aqui na programação da sua GQFM. Saímos da tarde, agora entramos na noite de terça-feira. Boa noite pra você aqui, ó.
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2: Seis e onze, boa noite pra você. Vamos dançar um forrozinho. Pois é, começando agora o nosso Forró Bodó, continua sua participação, o zap continua liberado aqui no 73988461549, hein, galera? Ó, até às 7 tem Forró Bodó, às 7 tem A Voz do Brasil, 8 da noite tem o Wellington Ferreira com aquela programação top no Relax 89. Então, muita coisa legal ainda pra rolar nessa noite maravilhosa de terça-feira. Vamos começar o nosso forró, gente. Até às 7 tem Léo Santana ao vivo, hein?
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0: 6h23 da sua GQFM. Aí, Calcinha Preta, tem mais alguém? Magníficos e ainda o som do Aviões do Forró. 6h23. Cadê 7? Tem o melhor do forró pra você. Forró Bodó da melhor. 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Eu volto já já e rapidinho, não sai da sintonia não. Tá valendo o nosso Forró Bodó. 89,7, a melhor
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14: Volta aqui no som da sua Jequié FM pra todo o sul e sudoeste da Bahia. Tá valendo o nosso forró bodó até às 7 nessa noite maravilhosa de terça-feira. Agora tem Banda e Cantos, Lua, 6:32 até às 7, tem forró bodó da melhor.

6h41, 6h41 na sua GQFM, Cavaleiros do Forró, Cavalinho! Cacau com Leite, ainda teve o som da banda Encantos, Lua! Na nossa programação, 6h42, agora eu volto já, é rapidinho, hein? Tá valendo pra você, Forró Bodó da Melhor. Até às 7h, ao vivo tem Léo Santana pra toda a região aqui, ó.

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Já quase no finalzinho, hein, gente? 6h54, Ademário Coelho, o Nenê. Já tem a Voz do Brasil, 8 da noite, tem o Wellington Ferreira.

0: pra você agora 6h59 no finalzinho do nosso forró. O podó de hoje, canga é de jegue, aí se eu te pego. Vale Mário Coelho também pra fechar a sequência, hein? Gente, ó, forró bodó de volta amanhã, quarta-feira, né? Às 18 horas tem forró bodó. Eu volto 16h com os sucessos de QFM, tá certo? Obrigado pela audiência, valeu galera, pela moral. Vem aí a Voz do Brasil, 20h. Tem o Wellington Ferreira, tem o Relax 89. Valeu galera, um abraço, até amanhã.
1: Vem aí a Voz do Brasil, as notícias do Poder Judiciário, o Jornal do Senado e da Câmara dos Deputados. A partir das 20h, estaremos de volta com a programação que você gosta de ouvir. Até

0: governo pede retirada do ar de mais de 5 mil sites de apostas ilegais.
1: E a ação contra bets irregulares remove 390 páginas e perfis das redes sociais. Luana Karen.
2: Ainda como parte das medidas de combate às bets, as lojas de aplicativos foram notificadas para a retirada de 186 apps até o dia 6 de outubro.
0: E vamos falar hoje sobre a prova de vida do INSS.
1: Atualmente é feita de forma automática com cruzamento de dados oficiais.
0: E uma outra oportunidade para a comprovação é comparecer às urnas durante as eleições.
1: Quem vai dar os detalhes é a presidente do INSS, Ana Cristina Silveira.
3: O TSE, que tem uma base que é consolidada, consegue fazer após a votação, enviar esses dados para o INSS e com isso a gente consegue fazer a comprovação da vida e continuar com esse benefício ativo.
0: Hoje na apresentação da Voz do Brasil, eu, Mariana Jungmann e Luciano Seixas.
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0: Desde a publicação da medida provisória que proíbe apostas online no Brasil, na última sexta-feira, foram intensificadas as ações de combate à prática.
1: Bloqueio de sites, remoção de sites e perfis, retirada do ar de aplicativos e conteúdos de publicidade.
0: Os detalhes foram apresentados em uma coletiva de imprensa hoje em Brasília.
2: Em três dias, entre 27 e 29 de setembro, após a edição da medida provisória que proíbe as bets no Brasil, o Ministério da Justiça e Segurança Pública encaminhou à Anatel o pedido de bloqueio de mais de 5.200 sites ilegais de apostas. Quase 400 páginas e perfis em redes sociais tiveram remoção solicitada. De acordo com o secretário nacional de Segurança Pública, Chico Lucas, a medida permitiu aos órgãos competentes seguir o rastro do dinheiro movimentado pelas casas de apostas.
4: Nós não tínhamos instrumentos legais para ir atrás do dinheiro. A MP trouxe obrigações às instituições financeiras, o Banco Central já regulamentou duas resoluções e essas resoluções permitem que nós possamos ir atrás de para onde vai o dinheiro. Isso representou, nos três primeiros dias, uma queda do número de PIX na ordem de 10% dos PIX realizados no Brasil, que muito provavelmente eram PIX que iam para instituições de jogos.
2: Ainda como parte das medidas de combate às bets, as lojas de aplicativos foram notificadas para a retirada de 186 apps até o dia 6 de outubro. Plataformas de redes sociais também foram notificadas para retirar qualquer conteúdo de publicidade relacionado a apostas de cotas fixas e bets, segundo o secretário nacional de Direitos Digitais, Vitor Fernandes.
5: Em até 10 dias, que foi o prazo dado pela medida provisória, oficiou 8 grandes plataformas de redes sociais para que sejam retirados todo e qualquer conteúdo de publicidade relacionadas às apostas de cota fixa, às bets. Porque aqui é a porta de entrada para que os apostadores consigam acessar esses serviços.
2: Para reforçar a fiscalização contra os sites de apostas, foi regulamentado o Comitê Interinstitucional de Fiscalização da Exploração e da Publicidade Ilegal de Apostas de Cota Fixa. O colegiado será composto por 15 representantes de órgãos federais e vai articular as ações das autoridades competentes para a prevenção, a fiscalização e a repressão a essa prática. Reportagem Luana Karen.
1: O Ministério do Trabalho e Emprego divulgou hoje os dados do novo CAGED.
0: O levantamento do mês de agosto mostra a criação de quase 166 mil postos formais de trabalho no mês.
6: Foram 166 mil novas vagas de trabalho de carteira assinada criadas em agosto deste ano, segundo dados do novo CAGED, o Cadastro Geral de Empregados e Desempregados. Os números mostram ainda que nos primeiros 8 meses do ano, o Brasil já alcançou mais de 1.134.000 novos postos com carteira assinada, o que representa um crescimento de 2,41% em relação ao mesmo período de 2025. Todos os setores da economia tiveram aumento no emprego formal, como detalha o ministro do Trabalho e Emprego em Exercício, Francisco Macena.
7: Em agosto, o maior crescimento do emprego formal ocorreu no setor de serviços, que gerou 110.346 postos de trabalho. A construção apresentou o segundo maior saldo positivo, com a geração de 20.848 postos formais de trabalho. A indústria manteve um crescimento, que já vem mantendo, inclusive, já há alguns meses, que indica, inclusive, um crescimento de emprego mais estruturado.
6: Das 27 unidades federativas, 24 tiveram saldo positivo no emprego formal em agosto. Destaque para São Paulo, que criou mais de 42 mil vagas, seguido por Rio de Janeiro e Pernambuco. Com locução de Graziela Mendonça, reportagem Gabriela Noronha.
1: E o IBGE divulgou hoje os dados de ocupação da Pesquisa Nacional por Amostra de Domicílios.
0: No trimestre encerrado em agosto, os dados mostraram que a população ocupada foi de 103 milhões de pessoas no trimestre de junho, julho e agosto.
8: A taxa de desocupação ficou em 5,3% no trimestre encerrado em agosto, uma queda de 0,3% na comparação com o trimestre encerrado em maio. Os dados são da Pesquisa Nacional por Amostra de Domicílios Contínua, a PNAD Contínua, divulgada pelo IBGE. Hoje o Brasil tem cerca de 5 milhões e 800 mil pessoas desempregadas, uma redução de 4,6% em relação ao trimestre anterior. Já a população ocupada chegou a 103 milhões e 500 mil trabalhadores, o que representa um nível de 58,9% entre as pessoas em idade de trabalhar. O rendimento médio habitual dos trabalhadores ficou em R$ 3.777, de acordo com o analista da PNAD Contínua, William Kratochil. Os setores da indústria e da construção ajudaram a impulsionar os resultados.
9: Essa redução foi motivada pelo aumento da ocupação na indústria. Teve, depois de um longo período de estagnação ou queda, volta a crescer, acompanhado também do setor da construção, que na construção de edificações aumentou bastante o número de contratações.
8: A pesquisa também mostra que o número de trabalhadores do setor privado com carteira assinada, sem contar os empregados domésticos, chegou a 39 milhões e 500 mil pessoas no trimestre. Realizada pelo IBGE, a pesquisa acompanha regularmente o mercado de trabalho e as condições de vida da população no país. Reportagem Luciana Colares de Holanda.
1: A qualidade da carne de aves e o mel produzidos no Brasil foi aprovada pela União Europeia, segundo relatório publicado nesta segunda-feira.
0: De acordo com o parecer, o sistema de produção do país atende a todos os requisitos sanitários.
1: Com a decisão, o Ministério da Agricultura e Pecuária afirmou que não há mais impedimento técnico para que o Brasil volte a exportar carne de aves e mel para o bloco europeu.
0: A decisão é resultado de uma auditoria realizada por autoridades sanitárias que visitaram estabelecimentos brasileiros entre os dias 24 de agosto e 4 de setembro.
1: O governo federal solicitou que o relatório seja incluído na pauta da comissão responsável pela decisão final, agendada para 20 e 21 de outubro, e aguarda as etapas administrativas para a inclusão do país na lista de fornecedores do bloco.
0: E atenção, gestores de microempresas e empresas de pequeno porte.
1: Está valendo o novo prazo para quem quer aderir ao Simples Nacional em 2027.
0: A empresa que optar pelo Simples poderá fazer a solicitação até dia 15 de outubro de 2026.
10: O Comitê Gestor do Simples Nacional ajustou os prazos para as empresas que querem entrar ou retornar ao regime em 2027. A solicitação deve ser feita até 15 de outubro de 2026, com efeitos a partir de 1º de janeiro de 2027. Se houver débitos ou outras pendências que impeçam a opção, a regularização poderá ser feita até 30 de outubro. Já as empresas que permanecerem no Simples Nacional e quiserem recolher o IBS e a CBS pelo regime regular, vão ter outro prazo. A escolha poderá ser feita até 30 de outubro de 2026, também com validade a partir de 1º de janeiro de 2027. Essa alternativa está relacionada à reforma tributária e permite que esses tributos sejam apurados fora do documento de arrecadação do Simples Nacional. Os dois procedimentos podem ser cancelados entre 3 de novembro e 20 de dezembro de 2026. Por isso, é importante não confundir as escolhas. Uma define o enquadramento da empresa no Simples Nacional em 2027, a outra trata especificamente da forma de recolhimento do IBS e da CBS. Claudimário Carvalho, para a Voz do Brasil.
1: Próximo domingo, milhões de brasileiros vão às urnas escolher seus candidatos.
0: E esse exercício de cidadania, aposentados, pensionistas e beneficiários do INSS podem aproveitar o momento. Ele vai servir também como prova de vida.
1: A presidente do Instituto, Ana Cristina Silveira, nos concedeu entrevista e explica o porquê a prova de vida é necessária, como ela é feita normalmente e como a troca de informações com a Justiça Eleitoral vai ajudar nessa tarefa. Acompanhe.
0: Presidente, bem-vinda à Voz do Brasil mais uma vez, um prazer ter a senhora conosco. Pra gente falar então de prova de vida do INSS, né? A gente queria então que a senhora começasse explicando por que que a prova de vida é necessária e como que ela é feita atualmente.
11: Olá, Mariana, olá, Luciana, olá, ouvintes da Voz do Brasil. É um prazer estar aqui com vocês para falar de um tema tão importante que é a prova de vida no INSS. A prova de vida, ela é importante, é um procedimento feito anualmente pelo INSS para evitar fraudes, para evitar que o INSS pague benefícios a pessoas que já faleceram. E hoje o INSS faz isso, uma busca dos segurados nas bases de dados governamentais e públicas. Então não precisa o segurado, via de regra, fazer a prova de vida. Então o INSS age proativamente buscando esses dados nas nossas bases governamentais. E essa informação, ela é muito importante porque anualmente, nós neste ano, a gente precisa comprovar a vida de 38 milhões de brasileiros, de segurados do INSS. A gente já conseguiu comprovar 25 milhões. E a gente ainda falta comprovar 13 milhões de vida desses segurados. E como é que é feito isso? Com um batimento dos dados das bases governamentais públicas em relação aos segurados.
1: Daqui a poucos dias nós teremos aí o primeiro turno das eleições gerais no Brasil, né? E o INSS vai aproveitar a presença do eleitor na urna como prova de vida, né? Como é que funciona essa interação? É o TSE que fornece essa informação para o INSS?
11: Isso mesmo. É mais uma forma de comprovação da vida desse segurado. Então, o TSE, que tem uma base que é consolidada, que é uma base que é importante, eles conseguem fazer, após a votação, enviar esses dados para o INSS e com isso a gente consegue fazer a comprovação da vida e continuar com esse benefício ativo.
0: Agora, é importante aqui a gente destacar, né, que o voto é um exercício de cidadania, mas se a pessoa não for votar por algum motivo, inclusive por não ser obrigada, né, no caso das pessoas com mais de 70 anos, existem outras formas de comprovação de vida, né, presidente? Ou seja, se a pessoa perder a oportunidade no voto, ela não vai ter o benefício ou a aposentadoria dela suspensa por isso?
11: Essa pergunta é muito importante. A finalidade dessa conversa aqui não é criar pânico. Então, se os nossos segurados, os beneficiários, não forem votar, temos diversas outras formas de fazer o batimento desses dados. Através, por exemplo, do CAD único, de um comparecimento a uma perícia médica. Também, se eles não conseguirem fazer essa comprovação nos primeiros 10 meses após a última prova de vida, o INSS ainda notifica esse segurado para que no prazo de 60 dias eles possam comparecer a uma agência bancária onde eles recebem seu benefício ou fazer um acesso no meu INSS através da biometria.
1: Só reforçando, presidente, quem votar então não precisa fazer prova de vida por um ano.
11: Isso mesmo, a prova de vida no INSS ela vale por um ano e durante esse um ano o INSS vai buscando os dados na base governamental para evitar que o segurado precise fazer algo para comprovar. A gente só vai solicitar essa comprovação se não conseguir encontrar dados nas bases públicas.
0: Agora, o que que acontece quando a pessoa não faz a prova de vida? Ou seja, vocês buscam ali alguma movimentação que comprove que ela esteve viva, né? Nesse período de um ano, estava viva. E o que que acontece quando não é encontrado isso? O benefício dela é suspenso imediatamente? Ela é convocada a comparecer? Como é que funciona?
11: Primeiro, a prova de vida, ela é para benefícios de longa duração. Então, benefício por incapacidade, benefício assistencial, aposentadorias e pensões. Então, se o segurado, durante os 10 meses da última prova de vida, não fizer nenhuma ação, por exemplo, um empréstimo consignado com biometria, ou não fizer um CAD único, o INSS ainda faz a solicitação. Em 60 dias, ele não comprovando, a gente bloqueia o benefício, suspende temporariamente, mas assim que o segurado faz a prova de vida, esse benefício, ele é reativado automaticamente, sendo pago todos os atrasados. Então, não há perda para o segurado, isso é bom para deixá-los tranquilos.
1: E é sempre bom lembrar dos golpes, né, presidente? Se a pessoa receber algum contato solicitando dados pessoais, identificação facial, biométrica, e achar alguma coisa suspeita, como é que ela pode se informar se trata mesmo do INSS?
11: A primeira coisa que precisa ser feito é ligar para 135 de segunda a sábado, de 7 às 22 horas, para ter certeza que foi o INSS, ou entrar no aplicativo Meu INSS, onde tem lá um serviço, prova de vida, que ele pode verificar quando foi feita a última prova de vida e se está devendo essa informação. E nessa pergunta, é importante frisar que o INSS não envia links, que o INSS não pede dados. Então, o segurado que recebeu uma mensagem do WhatsApp, um SMS, um e-mail com links, é bom não clicar e entrar diretamente em contato com o INSS.
0: Sempre bom a gente reforçar aqui. Central 135, você diz que aí do seu telefone 135, o aplicativo Meu INSS, que também é possível baixar em qualquer plataforma, né, presidente?
11: Isso mesmo, e que tem um serviço específico lá, muito claro, onde o segurado pode ter certeza se a informação do pedido da prova de vida é verdade ou não.
0: Muito bem, nós conversamos com Ana Cristina Silveira, presidente do INSS. Muito obrigada, presidente, pela sua entrevista à Voz do Brasil.
11: Obrigada, e é importante dizer que não criem pânico. Se for possível, votem para fazer sua prova de vida, mas há outros meios também de fazer a comprovação.
0: A conta de luz virá sem cobrança extra em outubro.
1: Isso porque a bandeira tarifária será verde no próximo mês.
12: A conta de luz terá bandeira verde em outubro. Com isso, os consumidores não terão cobrança adicional da bandeira tarifária no próximo mês. A mudança da bandeira amarela para a verde foi confirmada pela Agência Nacional de Energia Elétrica, a ANEEL. Segundo a agência, o aumento das chuvas nas regiões sul e sudeste ajudou a estabilizar o nível dos reservatórios das hidrelétricas. Com condições mais favoráveis para a geração de energia, será possível reduzir o uso de fontes mais caras, como as usinas termoelétricas. O sistema de bandeiras tarifárias indica, mês a mês, as condições e os custos da geração de energia no país. Na bandeira verde, não há acréscimo na conta de luz. Entenda como funcionam as bandeiras em gov.br/ANEEL. Thaísa Vitória para a Voz do Brasil.
0: Cerca de 2.500 indígenas Yanomami em Roraima recebem até amanhã médicos especialistas do Ministério da Saúde sem precisarem buscar atendimento nos centros urbanos.
1: A expedição do SUS no Polo Base Surucucu realiza procedimentos entre exames e consultas nas áreas de pediatria, clínica médica e saúde da mulher.
0: Os atendimentos priorizam crianças com desnutrição e problemas respiratórios, além de gestantes, idosos com doenças crônicas e casos graves de malária nas mais de 30 comunidades da região.
1: Os serviços são oferecidos no Centro de Referência em Saúde Indígena Chapori Yanomami e nas áreas de difícil acesso.
0: A secretária de Saúde Indígena do Ministério da Saúde, Lucinha Tremembé, destaca a importância da nova expedição.
13: A ida dos especialistas para dentro do território é de suma importância para que mitigamos e chegamos aí a uma redução considerável de tempo de espera e com isso a redução de óbitos por causas evitáveis.
0: Dicas do Enem.
14: Oi, meu nome é Larissa Ferreira e a minha pergunta é: quantas redações eu devo treinar por mês?
15: Sobre redação, quem vai responder é o professor José Aguilera.
16: Você fazendo uma redação por semana, a cada 15 dias, em que você dialogue com um professor, com uma professora, que você reescreva a partir dos erros, limites, desvios que foram encontrados, está de bom tamanho. Escrever semanalmente é bom. Eu recomendaria, inclusive, para que, se você tem aí alguma limitação, um desafio para a escrita, se permita escrever pelo menos diariamente um parágrafo num caderninho seu, como foi o seu dia. Escreva um parágrafo somente dizendo: hoje o meu dia foi assim. Neste dia, observei tais coisas. O meu destaque para esse dia, escreva um parágrafo pelo menos por dia, para que você exercite a disciplina do parar, pensar, escrever.
15: É isso aí. 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
1: Instituições interessadas em apresentar projetos pela Lei de Incentivo ao Esporte vão ter até o dia 18 de outubro para apresentarem as propostas.
0: Os detalhes vamos ouvir agora na reportagem de Cleide Lopes.
17: A Lei de Incentivo ao Esporte permite que pessoas físicas e empresas destinem parte do imposto de renda devido para financiar projetos esportivos e paradesportivos. São projetos como o do Instituto Reação, no Rio de Janeiro, fundado há mais de duas décadas pelo judoca e medalhista olímpico Flávio Canto.
18: Resolvi dar aula de judô sem saber ainda do alcance, da força, e fui percebendo rapidamente que era muito poderoso. O Reação hoje está em 10 polos, está em 5 estados, e a nossa missão é gerar impacto real, né? Todo aluno que está lá tem uma estrutura de transformação robusta, dentro e fora do tatame, né? Em sala de aula e do tatame. E a lei de incentivo, quando aparece, muda muito o patamar do que a gente faz.
17: Os projetos atendem crianças, adolescentes e adultos de todo o país. E aqueles voltados à inclusão social recebem o incentivo maior, como explica o diretor de programas de políticas ao esporte do Ministério do Esporte, Frederico Costa da Silva.
19: Nós temos na própria lei uma possibilidade que aumenta a restituição do imposto de renda, que chega a 2% para a pessoa jurídica, pode chegar a 4% se for em área de vulnerabilidade social. Então, isso é uma maneira de incentivar, como a própria lei diz, as entidades a aportarem naquilo.
17: No ano passado, foram apresentados mais de 5.600 projetos e está aberto até o dia 18 de outubro o prazo para que organizações sem fins lucrativos e pessoas físicas e jurídicas de natureza esportiva escrevam propostas para garantir recursos da Lei de Incentivo ao Esporte em 2027. As entidades proponentes deverão se cadastrar previamente no sistema de leis de incentivo, plataforma digital do Ministério do Esporte. Reportagem Cleide Lopes.
1: No momento da inscrição, é preciso observar os requisitos e as orientações disponíveis no sistema e apresentar corretamente a documentação exigida.
0: Para mais informações, acesse gov.br/esporte e clique na aba Ações e Programas.
1: Quem vai fazer a reaplicação do Exame Nacional para a Certificação de Competências de Jovens e Adultos, o Enseja, de 2026, já pode consultar o local da prova.
0: O Enseja é gratuito e voltado a jovens e adultos que não concluíram o ensino fundamental ou médio na idade adequada.
1: Para quem busca a certificação do ensino fundamental, o exame será no dia 6 de outubro. Já para o ensino médio, a reaplicação acontece no dia 7.
0: Os locais estão disponíveis no cartão de confirmação de inscrição no sistema Enseja.
1: A partir de amanhã, as vigilâncias sanitárias de todo o país vão ter novas funcionalidades no Sistema Nacional de Controle de Receituários.
0: Entre as mudanças está a atribuição de numerações destinadas às notificações de receita eletrônica.
1: Outra novidade será a possibilidade de atribuir no Sistema Nacional de Controle de Receituários numerações destinadas à emissão de notificações de receitas eletrônicas.
0: Mas os usuários devem estar vinculados à instituição no cadastro da Anvisa.
1: Mais informações você encontra em gov.br/anvisa.
0: E essas foram as notícias do governo federal.
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1: Fique agora com as notícias do Poder Judiciário e do Congresso Nacional. Boa noite.
0: Boa noite, até amanhã.

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1: Você vai ouvir agora notícias do Poder Judiciário.
2: Conselho Nacional de Justiça apresenta medidas para ampliar a segurança e a transparência dos precatórios.
3: Grupo de trabalho sobre modernização do sistema de justiça avança para análise de propostas.
2: Justiça do Trabalho condena a empresa de agrotóxicos por assédio eleitoral.
3: Boa noite, eu sou Marcela Luiz.
2: E eu sou Walter Lima.
3: Ao completar um ano como presidente do Supremo Tribunal Federal e do Conselho Nacional de Justiça nesta terça-feira, o ministro Edson Fachin apresentou diversas providências que têm sido adotadas para a construção da política nacional para o tratamento adequado dos precatórios.
2: As medidas foram apresentadas durante a sessão do CNJ. A Micela Alves.
4: O objetivo de todas as medidas anunciadas é dar mais segurança, transparência e rastreabilidade aos créditos judiciais. Entre os feitos, Fachin destacou o lançamento da calculadora do cidadão de precatórios.
5: E uma calculadora de precatórios, que permitirá a qualquer pessoa conhecer o valor atualizado de seu crédito. Em novembro será a vez do painel nacional de dados, reunindo pela primeira vez informações sobre os precatórios de todo o Brasil.
4: O trabalho inclui diálogo com o Banco Central do Brasil, a Comissão de Valores Mobiliários e a Advocacia Geral da União.
3: O Grupo de Trabalho sobre Modernização do Sistema de Justiça realizou reunião no Supremo Tribunal Federal para consolidação das propostas recebidas.
2: O presidente do Supremo, ministro Edson Fachin, criou a comissão para formular propostas estruturais de curto, médio e longo prazo. Marcelo Della Libera.
6: O processo de participação social recebeu contribuições de 87 instituições, com centenas de propostas, como destaca o presidente do grupo de trabalho, Fernando Facuri Scaffi.
7: São centenas de propostas, porque vários grupos desdobraram aquilo em todos os itens aqui colocados, todos.
6: Entre as propostas apresentadas está o tema da inteligência artificial, como destaca o relator do grupo de trabalho, Neide Barros Belo Filho.
8: A outra gama de proposta foi a que gerou talvez mais discussão da última vez, talvez seja mais novidadeira delas, gira em torno de inteligência artificial e as plataformas eletrônicas também.
6: Os 6 subgrupos terão até 13 de outubro para organizar os trabalhos, discutir e votar as propostas sob sua responsabilidade.
3: Uma empresa de agrotóxicos foi condenada ao pagamento de indenização de R$100 mil por danos morais coletivos.
2: A condenação é referente a práticas configuradas como assédio eleitoral durante as eleições presidenciais de 2022. A decisão é da Justiça do Trabalho em Minas Gerais. Breno Perrucci.
9: De acordo com a ação ajuizada pelo Ministério Público do Trabalho, a empresa coagiu empregados a votarem em um candidato específico, sob ameaça de perda de emprego e com promessas de vantagens, como o 14º salário. Além da indenização, a decisão obriga a empresa a evitar qualquer prática irregular, sob pena de multa.
3: O STJ marcou datas para julgamento em sessões virtuais dos primeiros casos que serão submetidos ao chamado filtro da relevância da questão federal.
2: Os julgamentos deverão ocorrer de 30 de setembro, a partir das 11:30 da manhã, até 7 de outubro. Fátima Uchoa.
10: O ministro Sérgio Coquina, presidente da Comissão Gestora de Precedentes, Jurisprudência e Ações Coletivas, incluiu as demandas na pauta das 3 sessões especializadas do STJ. As partes e os procuradores poderão acompanhar as votações em tempo real. Em regra, a relevância da questão federal será analisada em sessão virtual e, se ela for reconhecida, os pedidos principais dos casos serão julgados depois em sessão presencial. Vale destacar que, embora todo o processo seja importante e mereça a atenção da Justiça, o papel do STJ é definir entendimentos que ultrapassem os interesses individuais das partes, como prevê o filtro da relevância.
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3: Uma boa noite.
2: E até amanhã.
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11: Roberto Pinheiro. E estes são os destaques de hoje do Jornal do Senado, que começa agora. Proposta cria o LGBTicídio e prevê pena de até 40 anos de prisão. Acesso de idosos a tecnologias para melhorar saúde mental aguarda votação na CDH. Consultor legislativo analisa causas de abstenção maior na votação para senador. Boa noite. Uma proposta recém-apresentada no Senado tipifica homicídios motivados por discriminação contra pessoas LGBTQIAPN+. O texto torna LGBTicídio crime hediondo e agrava penas para outras formas de violência. Repórter Pedro Pincer.
12: Um novo projeto no Senado cria o crime autônomo de LGBTicídio. A proposta define o delito como homicídio motivado por discriminação relacionada à orientação sexual, à identidade ou expressão de gênero, ou às características sexuais da vítima, reais ou presumidas, e prevê pena de reclusão de 20 a 40 anos. O projeto também propõe incluir o LGBTicídio no rol de crimes hediondos e alterar o Código Penal, a Lei das Contravenções Penais e a Lei Antirracismo. O senador Paulo Paim, do PT do Rio Grande do Sul, destacou os dados da violência contra essa população no Brasil.
13: Essa escalada de violência, agressão, morte, assassinatos, representa uma violação sistemática dos direitos fundamentais. A vida tem que estar sempre em primeiro lugar. A vida, a dignidade, a liberdade, a segurança. Garantir que o Estado deve assegurar a todos. E a evidência é que não estamos diante de ocorrências isolados.
12: Dados do 20º Anuário Brasileiro de Segurança Pública referentes a 2025 registram 3.481 ocorrências de racismo por homofobia ou transfobia, alta de 35,6% em relação ao ano anterior.
11: A Comissão de Direitos Humanos pode votar projeto que garante o acesso a tecnologias para preservar a saúde mental e intelectual da pessoa idosa. Repórter Patrícia Oliveira.
3: A proposta leva em conta o acelerado envelhecimento da população e o aumento da doença de Alzheimer e de transtornos como a depressão. Além de auxiliar a saúde mental, o projeto também prevê a capacitação no uso dessas tecnologias para a estimulação intelectual por meio de aplicativos e ferramentas digitais que exercitam funções mentais. Com a inclusão digital, os idosos vão poder ainda ampliar o acesso aos serviços de saúde por teleatendimento e monitoramento remoto, além de reduzir o isolamento social, como destacou a senadora doutora Eudócia do PSDB de Alagoas.
14: Ao estimular autonomia, participação social e a aprendizado contínuo, elementos essenciais para o envelhecimento ativo e saudável.
3: De acordo com o IBGE, o Brasil tem cerca de 9.700.000 pessoas com 70 anos ou mais.
11: A Comissão de Assuntos Econômicos pode votar uma proposta que destina a renda de um concurso de loteria por ano ao Fundo Nacional para Calamidades Públicas. O texto também determina que os recursos reforçam sem a preparação de estados e municípios para enfrentar desastres naturais e eventos climáticos extremos. Repórter Marcela Cunha.
15: O projeto do senador Fernando Dueire, do PSD de Pernambuco, prevê que a renda líquida de um concurso anual de loterias seja destinada ao Fundo Nacional para Calamidades Públicas, Proteção e Defesa Civil, o FUNCAP. O valor corresponde ao que restar da arrecadação depois do pagamento dos prêmios, do imposto de renda sobre as premiações e dos custos de manutenção da loteria. Dueire afirma que o reforço no fundo pode ajudar estados e municípios a se prepararem para eventos extremos.
16: Os recursos permitirão que estados e municípios se preparem melhor para os desastres naturais, investindo em infraestrutura resiliente e em sistemas de alerta.
15: Na Comissão de Assuntos Econômicos, o relator, senador Hamilton Mourão, do Republicanos do Rio Grande do Sul, recomenda a aprovação do projeto com as mudanças feitas pela Comissão de Infraestrutura, entre elas a que garante que a nova destinação não reduz os valores dos fundos que já recebem recursos dessas loterias.
11: Está na Comissão de Educação uma proposta que inclui nos projetos pedagógicos das escolas o atendimento adaptado para alunos com deficiência ou com necessidades específicas. De acordo com o texto, as escolas também deverão prever a institucionalização do atendimento educacional especializado, que é o conjunto de estratégias para eliminar barreiras que dificultam a aprendizagem. O objetivo da iniciativa é permitir que o ensino seja adaptado às características e necessidades dos estudantes, favorecendo a participação e o aprendizado em igualdade de condições. A medida já recebeu aval da Comissão de Direitos Humanos, onde teve parecer favorável do senador Flávio Arnes, do PSB do Paraná. Na ocasião, o relatório foi lido pela senadora Damaris Alves, do Republicanos do Distrito Federal. Ela destacou que os projetos pedagógicos das instituições de ensino devem incluir as flexibilizações necessárias, levando em consideração as particularidades dos estudantes.
17: O projeto pedagógico da escola deverá contemplar a flexibilização dos currículos, das metodologias, dos recursos educativos e dos processos avaliativos diferenciados.
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11: A taxa de votos brancos, nulos e abstenções nas eleições para o Senado costuma ser significativamente maior do que na disputa pela Câmara dos Deputados. Nas eleições de 2022, por exemplo, a soma de brancos e nulos para o Senado atingiu 18,7%, quase o dobro da registrada para os deputados federais. As informações com o repórter Douglas Castilho.
21: Enquanto a Câmara é eleita pelo sistema proporcional, com muitos candidatos em disputa e números de registro parecidos, o Senado adota o sistema majoritário, com menos candidatos, números muito diferentes e, por isso, uma digitação errada pode levar ao voto nulo mais facilmente. O consultor legislativo do Senado, João Trindade, ainda chamou a atenção para outro ponto: a falta de compreensão sobre a forma específica de renovação do Senado.
22: A gente tem um problema até de educação política mesmo do cidadão. Muita gente nem entende essa alternância de que numa eleição a gente elege um senador, na eleição seguinte elege dois senadores. Tem muita gente que descobre que tem um segundo voto para o Senado lá na hora.
21: A melhor dica é levar a cola com os números dos candidatos anotados e na ordem em que aparecerão na urna: deputado federal, deputado estadual ou distrital, senador 1, senador 2, governador e presidente.
11: Hoje, 29 de setembro, é o Dia Mundial do Coração. A data incentiva a prevenção de doenças cardiovasculares. O Senado tem projetos de lei que tentam reduzir o índice dessas doenças. A reportagem é de Márcio Maturana.
23: Uma em cada três pessoas morre de doença cardíaca. Por isso, 29 de setembro é o Dia Mundial do Coração. O Senado analisa projetos de lei que podem contribuir para diminuir essas estatísticas. Na Comissão de Assuntos Sociais, está em discussão uma proposta que cria a Política Nacional de Prevenção e Controle das Doenças Cardiovasculares, no SUS. O texto é relatado pelo senador Dr. Irã, do PP de Roraima, que defende rapidamente rapidez na aprovação.
24: É do interesse da sociedade, é de interesse do povo brasileiro, principalmente o povo que utiliza o nosso Sistema Único de Saúde, que é o nosso maior patrimônio em termos de saúde no país e o maior do mundo.
23: A comissão analisa também outro projeto que busca a proteção de grupos vulneráveis, como idosos, e pode reduzir o risco de eventos cardiovasculares agudos associados a infecções.
11: Com trabalhos técnicos de Eliseu Caires, o Jornal do Senado fica por aqui. Acompanhe agora as notícias da Câmara dos Deputados. Boa noite e até amanhã.
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4: Câmara inclui abandono afetivo como regra para definir pensão alimentícia.
5: Frente da Saúde Mental lança guia para a regulamentação do ECA digital.
7: Relatório identifica 500 bilhões de reais em prejuízo anual com a pirataria.
8: Boa noite. Relatório apresentado na Câmara apontou o prejuízo de 500 bilhões de reais por ano com a pirataria. O texto também sugere a criação de uma agência antimáfia, como informa o repórter José Carlos Oliveira.
25: A Comissão Externa sobre Atos de Pirataria e Agenda Brasil Legal aprovou o relatório parcial do deputado Júlio Lopes, do PP do Rio de Janeiro. O texto consolida denúncias apuradas nas audiências públicas e sugere propostas legislativas de combate mais efetivo à pirataria, contrabando, descaminho, sonegação fiscal e contrafação, ou seja, imitação ou cópia não autorizada. Segundo o relator, essas práticas provocam prejuízo anual de cerca de 500 bilhões de reais, considerando as perdas dos setores econômicos e a evasão tributária.
26: O que se consolidou no país nos últimos anos é uma economia subterrânea bilionária, altamente sofisticada, intrinsecamente articulada, com engrenagens do crime organizado transnacional, das facções armadas e das milícias territoriais.
25: O deputado identificou um processo de canibalização do mercado formal no Brasil por meio do controle territorial exercido por criminosos sobre a distribuição compulsória de botijões de gás e de serviços clandestinos de telecomunicações, a adulteração e o furto de combustíveis, o contrabando de cigarros e defensivos agrícolas, o desvio de energia elétrica, a invasão de plataformas de comércio eletrônico por produtos copiados e medicamentos falsificados. Para reverter esse quadro, Júlio Lopes defendeu transformação estrutural na capacidade de fiscalização do Estado, com investimento maciço em inteligência artificial, rastreabilidade de produtos, modernização do marco aduaneiro e urgente responsabilização dos intermediários digitais e marketplaces. O relatório é acompanhado de três proposições legislativas da comissão externa. Uma delas altera a Constituição para criar a Autoridade Nacional de Enfrentamento às Organizações Criminosas. Lopes a chamou de agência antimáfia.
26: Essa ação da ação antimáfia visa identificar exatamente aqueles que estruturam dentro do setor organizado o fornecimento e a sobrevivência de verdadeiras máfias em setores importantes como o do gás no Brasil.
25: Um projeto de lei cria o Sineoc, Sistema Nacional de Enfrentamento às Organizações Criminosas, com foco na articulação de vários órgãos públicos. O deputado garantiu que o sistema proposto não se choca com os já existentes, como o Sistema Único de Segurança Pública e a Estratégia Nacional de Combate à Corrupção e à Lavagem de Dinheiro.
26: O Sineoc não pretende substituir a mecanismos já consolidados. Seu propósito é diverso, é qualificar a articulação estratégica voltada especificamente à asfixia patrimonial, financeira e logística das organizações criminosas, à investigação de sua infiltração em mercados regulados, à cooperação internacional em caso de projeção transnacional.
25: O terceiro projeto da comissão reforça o combate à pirataria no comércio eletrônico e a pena em caso de violação de direitos de propriedade intelectual.
26: Queremos que haja imediato perdimento das mercadorias a fim de dar celeridade a esse procedimento.
25: Júlio Lopes explicou ter optado pelo relatório parcial porque outras sugestões vão depender da configuração do governo eleito em outubro. Após a aprovação do relatório, foi lançado o Movimento Brasil Legal, também com foco no combate à pirataria. A comissão ainda aprovou requerimento para futuro debate sobre os impactos da publicidade de apostas online e de jogos de azar veiculada por plataformas de redes sociais e big techs. Da Rádio Câmara de Brasília, José Carlos Oliveira.
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28: Transportes.
29: Covatti Filho, do PP do Rio Grande do Sul, defende a proposta de emenda à Constituição que limita o valor do IPVA a 1% do preço de mercado do veículo. O texto também muda a base da forma de cálculo do imposto, que passa a considerar o peso de fábrica do automóvel.
8: A PEC, apoiada por Covat Filho, ainda prevê a possibilidade de os estados concederem descontos no IPVA para veículos menos poluentes. A mudança busca tornar a cobrança mais previsível com base nas características físicas dos automóveis, em vez de considerar apenas o valor de mercado.
29: Projeto de Guilherme Uchoa, do PSD de Pernambuco, exige que veículos oficiais da administração pública passem por regularização antes de serem leiloados. A medida estabelece a checagem obrigatória do Renavam e da base de índice nacional antes da transferência.
8: De acordo com Guilherme Uchoa, os órgãos públicos devem responder por problemas ocultos que impeçam o licenciamento pelo comprador. Para o deputado, a exigência protege o cidadão contra fraudes e impede o leilão de veículos oficiais com irregularidades graves.
18: Agricultura.
29: Amaral, do PSD de Alagoas, apoia projeto que incentiva a plantação de hortas urbanas e a compra pública de alimentos produzidos perto dos locais de consumo. Relator na Comissão de Agricultura, ele aponta que a produção pode reduzir os custos de abastecimento.
8: Luciano Amaral afirma que a medida também pode ampliar a oferta de alimentos frescos, gerando renda em regiões que ainda dependem do transporte por longas distâncias. O parecer do congressista sugere a retirada do prazo de 180 dias para a regulamentação da futura lei.
29: Ricardo Salles, do Novo de São Paulo, defende projeto que proíbe os conselhos profissionais de cobrarem anuidades de empresas cuja atividade principal não seja privativa de profissão regulamentada. Segundo o deputado, a medida beneficia agroindústrias, produtores rurais e construtoras que contratam técnicos habilitados.
8: A proposta também anula autuações, multas e processos administrativos em andamento que estejam em desacordo com as novas regras. Ricardo Salles argumenta que a cobrança atual gera custos duplicados e indevidos para o setor produtivo.
18: Educação.
29: Emanuel Pinheiro Neto, do PSD de Mato Grosso, apresentou projeto que inclui estudantes com dislexia entre os beneficiários da educação especial. A proposta altera a lei de diretrizes e bases da educação para assegurar o reconhecimento desses alunos em programas de ensino especializado.
8: Emanuel Pinheiro Neto explica que, embora a legislação já preveja acompanhamento, alunos com dislexia ainda não são reconhecidos como público da educação especial. Ele argumenta que a matéria busca corrigir essa diferença para que as escolas recebam recursos específicos.
29: Tetinha, do PL do Maranhão, é autora de projeto que reconhece o festejo de São Raimundo Nonato dos Mulundus, em Vargem Grande, como manifestação da cultura nacional. Realizada todos os anos em agosto, a celebração reúne romeiros em missas, novenas e procissões.
8: Tetinha argumenta que a festa preserva tradições transmitidas entre gerações, fortalecendo a identidade cultural do Maranhão. A deputada ressalta que a celebração também movimenta o turismo religioso e o comércio local.
18: Saúde.
29: Frente Parlamentar para a Promoção da Saúde Mental lançou um guia para a regulamentação do ECA digital. A repórter Silvia Munhato traz mais detalhes sobre a iniciativa.
0: O Instituto de Estudos para Políticas de Saúde, o IEPS, o juntou Iniciativa Brasileira de Saúde Mental de Crianças e Adolescentes e a Frente Parlamentar Mista para a Promoção da Saúde Mental lançaram o guia A Gente Usa, A Gente Decide. O guia pretende apoiar a implementação do ECA digital a partir da experiência do usuário jovem. Foram ouvidos jovens de várias regiões do país que construíram 14 recomendações para a regulamentação da lei, como explicou o presidente da Frente Parlamentar, deputado Pedro Campos, do PSB de Pernambuco.
1: Por isso, o guia A Gente Usa, A Gente Decide é fundamental para que nós

0: O guia A Gente Usa, A Gente Decide pode ser encontrado na página ieps.org.br. Da Rádio Câmara de Brasília, Silvia Minhato.
1: Carlos Sampaio, do PSD de São Paulo, quer instituir o marco legal da reprodução humana assistida. O projeto regulamenta procedimentos como a fertilização in vitro e a seção temporária do útero, fixando a idade limite de 50 anos para gestantes e proibindo a comercialização de embriões.
2: Carlos Sampaio acredita que a falta de uma legislação específica sobre a medicina reprodutiva gera insegurança jurídica e sobrecarrega os tribunais. Ele acrescenta ainda que o texto autoriza a reprodução pós-morte mediante autorização expressa do falecido.
1: Alice Portugal, do PCdoB da Bahia, é autora de projeto que criminaliza a divulgação de notícias falsas sobre vacinas. Segundo a deputada, a medida busca combater a desinformação e proteger a população de doenças preveníveis por imunização.
3: Com tanta fake news sobre vacina, era necessário fazer um alerta à sociedade brasileira que não vacinar pode trazer de volta males que haviam sido exterminados do Brasil. Agora, por exemplo, estamos tendo vários casos de sarampo em São Paulo. E o sarampo havia sumido do nosso mapa de infecções, das chamadas doenças tropicais. Também poliomielite. Então não é possível você achar que vai ter novamente uma geração de pessoas sequeladas com deficiência por conta de um vírus terrível que pode matar e que com uma simples gota sublingual você consegue impedir que o ser humano desenvolva deficiências físicas.
2: O texto de Alice Portugal prevê detenção de 1 mês a 1 ano e multa para quem divulgar notícias falsas sobre vacinas previstas nos programas públicos de imunização. A proposta está em análise na Comissão de Constituição e Justiça da Câmara.
4: Segurança Pública.
1: Célio Studart, do PSD do Ceará, apresentou o projeto que proíbe a publicidade e a promoção de plataformas de conteúdo sexual e de acompanhantes em locais públicos. A restrição abrange vias públicas, transporte coletivo, praças, parques e eventos culturais e esportivos.
2: A proposta também proíbe que clubes, ligas e entidades esportivas tenham contratos de patrocínio com esse tipo de site. Na avaliação do deputado, a medida protege crianças e adolescentes da exposição precoce a conteúdos adultos em ambiente público.
1: Simone Marqueto, do PP de São Paulo, apresentou o projeto que obriga emissoras de televisão a divulgar gratuitamente informações sobre pessoas desaparecidas. Pela proposta, familiares ou representantes legais poderão solicitar a veiculação, que deverá começar em até 48 horas após a entrega do boletim de ocorrência.
2: Simone Marqueto considera que a televisão pode ampliar o alcance das buscas. O projeto também prevê a divulgação da foto do local do desaparecimento e de canais oficiais para contato em horários de ampla audiência.
1: Projeto de Antônia Lúcia, do MDB do Acre, autoriza o uso de mecanismos de choque elétrico não letal em tornozeleiras eletrônicas usadas por agressores enquadrados na Lei Maria da Penha. A deputada explica que o dispositivo seria acionado caso o agressor descumprisse a medida protetiva.
2: Pela proposta, o choque seria aplicado de forma gradual, podendo chegar à incapacitação física temporária em caso de insistência. Para Antônia Lúcia, a medida reduz a vulnerabilidade da vítima e pode evitar feminicídios.
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1: Aprovou uma proposta que coloca o abandono afetivo como regra para definir pensão alimentícia. A repórter Kate Nair.

0: Anne tem os detalhes.
1: A Câmara dos Deputados aprovou o projeto de lei que estabelece o abandono afetivo entre os critérios para definir o valor da pensão alimentícia de filhos com até 18 anos. A proposta altera o Código Civil para definir que o valor da pensão deve considerar a sobrecarga física e mental de quem tem a guarda da criança ou adolescente, caso seja comprovado o abandono afetivo por parte do pai ou da mãe. A relatora do projeto, deputada Laura Carneiro, do PSD do Rio de Janeiro, explica os diversos danos causados pelo abandono. No adulto responsável pela guarda do menor, pode gerar sobrecarga física e mental, capaz de afetar, inclusive, a capacidade de prover as necessidades da criança ou do adolescente. Já nos filhos, o abandono afetivo pode causar problemas de autoestima, ansiedade, depressão e dificuldades para estabelecer relacionamentos saudáveis. O texto aprovado mantém os critérios já existentes entre a necessidade de quem recebe e a possibilidade de quem paga. Ou seja, tanto as necessidades do filho quanto as possibilidades financeiras do genitor que paga a pensão devem ser consideradas. A proposta que estabelece o abandono afetivo entre os critérios para definir o valor da pensão alimentícia segue para análise no Senado. Da Rádio Câmara de Brasília, Kate Nayane.
2: Lúcio Moschini, do PL de Rondônia, propõe a reunião obrigatória de processos que discutam uso ou capião, posse ou propriedade referentes a um mesmo imóvel. A proposta determina que esses feitos sejam julgados conjuntamente, exceto para ações que já tenham sentença.
0: Lúcio Moschini frisa que a medida evita decisões judiciais conflitantes e garante segurança jurídica em disputas imobiliárias. Nos casos em que a junção não for possível por questões de competência, o texto estabelece que as ações correlatas fiquem suspensas até o julgamento da questão principal.
2: Luciano Amaral, do PSD de Alagoas, pede esclarecimentos ao Ministério da Justiça sobre interlocuções entre a empresa de investimento esportivo SME e membros do Conselho Administrativo de Defesa Econômica. Ele quer investigar se houve tentativa de reverter uma punição antitruste.
0: Luciano Amaral afirma que o presidente da empresa enviou e-mails a clubes de futebol sugerindo proximidade com o CAD. O parlamentar ressalta que a apuração é indispensável para preservar a transparência e resguardar a imagem de imparcialidade do órgão regulador.
2: Daniel Agrobon, do PSD de Goiás, é autor de projeto que permite aos cidadãos bloquear preventivamente seu CPF contra a contratação de empréstimos ou abertura de contas. A proposta garante ao consumidor o direito de ativar e desativar o bloqueio, seja por modalidade, limite de valor ou período determinado.
0: Daniel Agrobon argumenta que a medida dá mais autonomia ao cidadão para se proteger das fraudes digitais. Ele acrescenta que caso os bancos descumpram a restrição imposta pelo titular do CPF e efetuem uma operação indevida, devem devolver em dobro o valor do prejuízo causado.
2: Eli Borges, do Republicanos do Tocantins, elogia a atuação da Frente Parlamentar Evangélica na Câmara. O deputado comenta que o grupo atuou em pautas relacionadas à liberdade religiosa, à educação e à defesa da família.
3: Nós retiramos em todos os momentos a doutrinação ideológica nas escolas. Nós conseguimos garantir, nos termos da lei, ampliar esta segurança para que a liberdade religiosa não fosse confrontada por alguma decisão judicial. Nós conseguimos evoluir nas questões orçamentárias do governo, que vinham com recursos, por exemplo, para uma criança mudar de sexo aos 8 anos de idade, e garantido isso pelo recurso do SUS.
0: Eli Borges cita ainda a ampliação da imunidade tributária para igrejas e a atuação da frente contra propostas relacionadas ao aborto e a mudanças nas regras sobre a autoridade dos pais na educação dos filhos. Ele acredita que essas ações fortaleceram os valores defendidos pela bancada evangélica.
2: Termina agora o jornal Câmara dos Deputados, produzido pela Rádio Câmara, com trabalhos técnicos de Wellington Teles e apresentação de Luciana Vieira e Val Monteiro. Boa noite.
0: A Voz do Brasil volta amanhã. Uma boa noite para você.
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1: Chegando pra ficar junto com você a partir de agora até às 10 da noite na dona do primeiro lugar.
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1: Já que me chamou, tô por aqui. A partir de agora até as 10, eu, Wellington Ferreira. E aí, tudo bem com você? Tudo tranquilo? Como é que foi, né, seu dia de terça-feira? Como é que foi a sua terça-feira? Tudo beleza? Tudo tranquilo? A partir de agora, eu, Wellington Ferreira, tô junto contigo até as 10 da noite em mais uma edição do nosso Relax 89, tá bom? Melhor da música, melhor programação, isso eu te garanto, você pode ter certeza. E depois de um dia de trabalho, tem que dar aquela relaxada, tem que dar aquela, né, aquela aliviada no coração, no corpo, na mente e na alma, tá bom? A partir de agora, você pode participar 739-8846-1549. Participe, mande aquele abraço, mande aquele boa noite especial e vamos que vamos, porque tá só começando o Relax 89, tá bom? Participe 739-8846-1549. Às 10 horas tem para você o pastor João Macedo trazendo palavra de vida e você não pode perder, tá bom? Preparado? Preparada para começar o nosso Relax 89? Então, ó, aumenta o volume do rádio porque tô junto contigo a partir de agora até às 10 da noite. Para você nos quatro pontos dessa Bahia, a melhor. Essa sim tem audiência em todo o sul e sudoeste da Bahia. Ó, o WhatsApp tá liberado aí, tá? 739-8846-1549. Tá no ar, o melhor da música, Relax 89. Agora 8:05.

0: saudades pra você do Raça Negra Cigana. E aí, tudo beleza? Tá gostando? Tá curtindo? Até as 10 da noite, eu, Wellington Ferreira, tô aqui junto com você, tá bom? Tá certo? Ó, o WhatsApp tá rolando aí, 739-8846-1549. O Xande tá curtindo a gente, né, Xande? Um abraço pra você. Né, o Xande tá aqui em Juiqué, de volta à Cidade Sol, grande Xande. Bruno Oliveira tá lá em Manuel Vitorino, tudo bem, Bruno Oliveira? Como é que tá, Manuel Vitorino, tudo beleza? Um abraço pra essa turma da cidade de Manuel Vitorino. O Bruno Oliveira é ouvinte assíduo, né, do nosso Relax 89. Ó, tem as 10 da noite, tô aqui junto com você, tá? Sai daí não que eu volto já já trazendo muito mais aqui na nossa Juiqué FM. Agora 8:30, volto já.
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Lugar, gente, quer dizer, 8h37, Folhas, saudade de Kiev, 8h37, boa noite, ótima terça-feira.

da noite, clima é esse aqui na nossa GQFM, líder absoluta em audiência em toda a Bahia. Vem agora 8h53. E você, tá curtindo? Tá gostando? Bom demais, hein? Programação maravilhosa aqui na nossa GQFM.

0: Nova e a viagem aqui na nossa GQFM, líder absoluta em audiência em toda a Bahia. Pontualmente 9 da noite, sai daí não que eu volto já já, trazendo muito mais pra você. Segura aí.
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